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4: 9 e 2.

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1: Olá, boa noite.
2: Boa noite para você que nos acompanha em todo o país.
1: Sexta-feira, 10 de julho de 2026.
2: Vamos ao destaque do dia na Voz do Brasil.
1: Meio ambiente.
2: Desmatamento na Amazônia cai em junho 30% em relação ao mesmo período do ano passado.
1: No Cerrado, houve queda de 5,3%, segundo dados do INPE, o Instituto Nacional de Pesquisas Espaciais. Luana Karen.
3: Os dados são do Sistema de Detecção de Desmatamento em Tempo Real, DETER, que emite avisos diários de desmatamento a partir de imagens de satélite.
2: Pesquisa Nacional vai avaliar a saúde dos brasileiros.
1: Entrevistadores do IBGE vão visitar 140 mil famílias. Graziele Bezerra.
4: Os entrevistadores do IBGE estarão identificados com crachá do Instituto, uniforme institucional e dispositivo eletrônico de coleta.
2: E hoje vamos falar sobre a Lei de Acesso à Informação.
1: Na plataforma Informa BR é possível fazer qualquer pedido de dados e políticas públicas federais.
2: Quem explicou pra gente como funciona a ferramenta foi o secretário da Controladoria Geral da União, Marcelo Vidal.
5: A partir de agora, todo e qualquer pedido de acesso à informação, ele deve ser feito pela plataforma Informa BR, que disponibiliza ao cidadão uma ferramenta onde ele pode fazer uma busca das informações que ele tem interesse.
1: Na apresentação da Voz do Brasil hoje, eu, Mariana Jungmann e Luciano Seixas.
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1: Dados do Sistema de Detecção do Desmatamento em Tempo Real, o DETER, mostram uma redução na área degradada na Amazônia e no Cerrado.
2: A divulgação é uma rotina mensal de transparência do monitoramento por satélite da vegetação nativa.
3: Os avisos de desmatamento na Amazônia e no Cerrado recuaram em junho de 2026, comparado ao mesmo mês de 2025. Na Amazônia, os alertas de desmatamento somaram pouco mais de 297 quilômetros quadrados em junho de 2026, uma queda de 35% comparado ao mesmo período do ano passado. No acumulado de agosto de 2025 a junho de 2026, os avisos na Amazônia somaram 2.485 quilômetros quadrados contra quase 4 mil quilômetros quadrados registrados no intervalo anterior, uma redução de 37,2%. Os dados são do Sistema de Detecção de Desmatamento em Tempo Real, DETER, que emite avisos diários de desmatamento a partir

0: de imagens de satélite. O coordenador do programa de monitoramento Biomas BR do Instituto Nacional de Pesquisas Espaciais, INPE, Cláudio Almeida, fala mais sobre esse sistema de alertas.
1: O DETER, ele tem essa coisa de que ele é feito de maneira muito mais rápida. O objetivo primário dele não é dar aquela área com precisão, é dizer para o órgão de fiscalização: olha, está ocorrendo um desmatamento aqui, né? Então,

0: No Instituto Nacional de Pesquisas Espaciais, houve significativa cobertura de nuvens durante o mês, o que pode ter dificultado o mapeamento em determinadas regiões. Já no acumulado de agosto de 2025 a junho de 2026, os avisos de desmatamento no Cerrado somaram 4.689 quilômetros quadrados, uma queda de quase 8% comparado ao mesmo período anterior. Reportagem Luana Karen.
1: Minerais críticos são caracterizados pelo risco de escassez combinado com uma alta relevância econômica.
2: Eles são utilizados na fabricação de itens como baterias, computadores, celulares, painéis solares, turbinas eólicas e veículos elétricos.
1: O tema foi discutido hoje num encontro que reuniu representantes do setor produtivo, do governo e da academia.
3: Lítio, cobalto, níquel, cobre e terras raras fazem parte do grupo conhecido como minerais críticos. Eles são considerados estratégicos para alguns setores como tecnologia, defesa e energia. Com o aumento da demanda mundial, esses recursos ganharam maior importância econômica e geopolítica. Nesta sexta-feira, houve uma reunião entre representantes do governo, da academia e do setor produtivo para discutir diretrizes para o desenvolvimento da cadeia de minerais críticos no país, como detalhou a ministra da Casa Civil, Miriam Belchior.
4: Aprofundamos questões relacionadas ao contexto geopolítico e parcerias internacionais, o potencial minerário do Brasil nessa área e instrumentos de apoio ao setor, a transformação mineral e a sustentabilidade, em quais cadeias produtivas apostar, quais são as necessidades de ampliação das nossas capacidades tecnológicas e produtivas e também os instrumentos de financiamento e de viabilização econômica.
3: Um estudo sobre terras raras elaborado pelo Centro de Gestão e Estudos Estratégicos, divulgado neste mês no Rio de Janeiro, revelou que o Brasil tem capacidade de se destacar nesse mercado até 2040. Alguns dos minerais críticos são a base para viabilizar a transição energética e a expansão de tecnologias digitais, de celulares a carros elétricos, por exemplo. O tema também avança no Congresso Nacional, com uma proposta de criação de uma política nacional para o setor. Reportagem Márcia Fernandes.
2: O Brasil enviou nesta sexta-feira uma nova remessa de insumos hospitalares para a Venezuela, depois dos terremotos que atingiram a cidade de La Guaira há duas semanas.
1: Foram enviadas aproximadamente 5 toneladas de materiais de uso médico, cirúrgico e para atendimento pediátrico.
2: De acordo com o balanço divulgado pelo governo venezuelano, pelo menos 3.889 pessoas morreram. Mais de 6 mil foram resgatadas com vida e o número de feridos ultrapassa os 16 mil.
1: E logo mais, retornam da missão de apoio humanitário equipes brasileiras da Defesa Civil, do Corpo de Bombeiros, da Anatel e militares que atuaram no hospital de campanha em La Guaira.
2: A aeronave da Força Aérea Brasileira está prevista para desembarcar às 8 horas da noite na base aérea de Brasília.
1: E no início da tarde, o presidente Lula conversou por telefone com a presidente designada da Venezuela, Delcy Rodrigues.
2: De acordo com nota enviada à imprensa, os dois líderes trataram das perdas humanas e materiais provocadas pelos graves terremotos que assolaram o país.
1: A presidente da Venezuela agradeceu a ajuda humanitária enviada pelo Brasil e informou que as buscas pelas vítimas seguem em curso.
2: A líder venezuelana destacou ainda que se prepara para a difícil tarefa de reconstrução das áreas atingidas, em especial as moradias das famílias desabrigadas.
1: O Vale Recarga do mês de julho do programa Gás do Povo está disponível para as famílias beneficiárias.
2: Confira quem pode receber e como acessar o benefício.
5: Famílias inscritas no CAD Único com renda familiar mensal de até meio salário mínimo por pessoa podem ter direito à recarga gratuita do botijão de gás do programa Gás do Povo. O pagamento ocorre sempre no dia 10 de cada mês, inclusive quando a data cai em fins de semana ou feriados. Para ter acesso ao benefício, é preciso ter pelo menos 2 pessoas no lar e renda de até meio salário mínimo por pessoa. Estar com as informações do Cadastro Único atualizadas nos últimos 24 meses e nenhuma pendência no CPF também são critérios obrigatórios para acesso ao programa. O benefício varia conforme o número de integrantes da família. Casas com 2 ou 3 pessoas recebem 1 vale a cada 3 meses, enquanto famílias maiores recebem a cada 2 meses. Quem não tem celular ou internet pode usar o cartão do Bolsa Família, o cartão da Caixa ou

0: se tem partes que podem ser tarjeadas e partes que são públicas, é dever do Estado entregar essa informação com a preservação daquela parte que é sigilosa, com o devido tarjamento.
1: Muito bem, nós conversamos com Marcelo Vidal, secretário nacional de Transparência e Acesso à Informação em Exercício. Muito obrigado, secretário, por sua entrevista aqui, a Voz do Brasil.
0: Muito obrigado e é um prazer estar aqui com vocês.
2: A Companhia Nacional de Abastecimento alerta para tentativas de golpe registradas em diferentes regiões do país.
1: Pessoas estão se passando por representantes da Conab e prometem doações de cestas de alimentos, pescado e kits de irrigação mediante cobrança antecipada de valores, como supostos custos de transporte.
2: O presidente da Conab, Silvio Porto, informa que a companhia não cobra qualquer valor para a entrega de alimentos ou insumos e não solicita depósitos, transferências ou pagamentos para participação em seus programas.
3: Não há cobrança, isso chega de forma de doação. Então é muito importante que essas organizações fiquem atentas. Caso recebam esse tipo de demanda, tentem identificar quem está fazendo, em nome de quem, ou o número de telefone, enfim, de contato, de WhatsApp, e façam a denúncia por meio da nossa ouvidoria, busquem os nossos canais aqui pelo nosso site, pode ser também pelas nossas superintendências regionais, e também denunciem nas polícias. Levem isso, registrem boletins de ocorrência.
1: Caso receba esse tipo de abordagem, entre em contato com a Conab pelo telefone 61-3403-4575 ou pelo e-mail ouvidoria@conab.gov.br.
2: Entrevistadores da Pesquisa Nacional de Saúde já começaram a visitar domicílios em todo o país.
1: O levantamento reúne informações sobre as condições de saúde da população e nesta edição contará também com coleta de sangue e urina em parte dos participantes.
4: Qual é o peso médio da população brasileira? Quantos têm anemia ou algum problema de saúde? E como está a saúde mental ou a prática de esportes no Brasil? Essas são algumas das perguntas que constam na Pesquisa Nacional de Saúde, que começou agora em julho e vai até 30 de novembro deste ano. Agentes do IBGE e do Ministério da Saúde vão visitar 140 mil famílias brasileiras para coletar informações sobre as características dos domicílios, perfil dos moradores e condições de saúde, como explica Mônica Marli, coordenadora adjunta da pesquisa.
5: Então a gente vai falar sobre alimentação, a gente vai falar sobre o uso de álcool, a gente vai falar sobre fumo, a gente vai falar sobre sono, sobre bem-estar, também vamos falar sobre saúde da mulher, saúde da pessoa com mais de 60 anos também, saúde de crianças e adolescentes. Então é um perfil bem amplo da saúde e da saúde como um todo, né? Não só de doenças, a gente fala do bem-estar também.
4: O questionário individual será aplicado a um morador com 15 anos ou mais. Também serão verificados pressão arterial, peso e altura dos participantes. A pesquisa vai contar ainda com coleta de sangue e urina de cerca de 20 mil participantes com 35 anos ou mais, residentes em capitais e regiões metropolitanas. Os exames de sangue vão avaliar hemograma, perfil lipídico, hemoglobina glicada, creatinina, ácido úrico, sódio e potássio, além de sorologia para chikungunya e dosagem de chumbo e mercúrio. De acordo com Letícia Cardoso, diretora do Departamento de Análise Epidemiológica e Vigilância de Doenças Não Transmissíveis do Ministério da Saúde, os resultados vão servir para produzir indicadores relacionados a doenças crônicas e outros agravos à saúde, além de direcionar políticas públicas.
6: Muitas pessoas não conseguem o acesso ou não fazem os seus exames de rotina, tanto na frequência quanto na oportunidade que deveria fazer, e desconhecem situações de saúde, como por exemplo diabetes. Então é muito importante que a gente tenha esse diagnóstico mais preciso. Essa informação ela é útil para compor o retrato do Brasil.
4: Os entrevistadores do IBGE estarão identificados com crachá do Instituto, uniforme institucional e dispositivo eletrônico de coleta. A identidade dos servidores pode ser confirmada pelo portal respondendo.ibge.gov.br ou pelo telefone 0800 721

0: Leito 1. Reportagem Graziele Bezerra.
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2: Fique agora com as notícias do Poder Judiciário e do Congresso Nacional. Boa noite, bom fim de semana.
1: A gente volta segunda, boa noite.
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5: Em resposta ao STF, tribunais estaduais negam irregularidades nos pagamentos feitos a magistrados entre abril e julho deste ano. TST promove seminário de precedentes na Justiça do Trabalho. Para o STJ, é possível partilha amigável com divisão desigual dos quinhões hereditários. Boa noite, eu sou Walter Lima. Em resposta ao STF, tribunais estaduais negam irregularidades nos pagamentos feitos a magistrados. As informações são sobre os meses de abril e julho deste ano. Marcelo Della Libera.
6: Os 7 tribunais brasileiros negaram irregularidades nos pagamentos a magistrados após cobrança do Supremo Tribunal Federal. As cortes do Paraná, Rio Grande do Norte, Rio de Janeiro, Maranhão, Distrito Federal, Rondônia e Goiás responderam ao ministro Alexandre de Moraes, que exigiu esclarecimentos sobre o cumprimento do teto constitucional entre abril e julho deste ano.
5: Herdeiros podem dividir bens de herança entre partes diferentes, desde que sejam maiores de idade, capazes e haja cessão de direitos hereditários. Esse é o entendimento do STJ, Fátima Uchoa.
7: Um homem falecido deixou dois irmãos como herdeiros, sendo um bilateral e o outro unilateral. Após o inventário, ambos fizeram acordo no qual o irmão unilateral receberia a maior parte dos bens. A Justiça de São Paulo recusou a homologação da partilha por entender que haveria renúncia parcial da herança, o que é vedado por lei. Mas a terceira turma do STJ considerou que o juiz deve verificar apenas se a vontade dos herdeiros foi manifestada de forma livre e regular, sem exigir que cada um receba a mesma parcela. Segundo a ministra relatora Nancy Andrighi, a partilha amigável prevista no Código Civil prestigia a autonomia dos herdeiros, exigindo apenas que eles sejam capazes, estejam de acordo com a divisão e sigam as formalidades legais.
5: Atenção, magistrados, servidores da Justiça do Trabalho e público em geral. TST promove seminário de precedentes na Justiça do Trabalho. O encontro é para debater os entendimentos consolidados que devem ser aplicados nos julgamentos de processos em todo o país. Mila Amaral.
8: O seminário está marcado para os dias 2 e 3 de setembro na sede do TST em Brasília. O evento faz parte da Semana Nacional dos Precedentes Trabalhistas 2026. O encontro vai debater a formação e aplicação dos precedentes judiciais, que são as jurisprudências definidas pelo Tribunal Superior do Trabalho, que devem ser aplicadas em todos os julgamentos semelhantes na Justiça do Trabalho. Os painéis serão presenciais, mas depois vão ficar disponíveis no YouTube. Já os cursos são exclusivos para os magistrados e servidores com direito a certificado. Então, se você tem interesse em participar, logo mais as informações sobre as inscrições e a programação completa serão divulgadas nos canais oficiais do TST.
5: Resolução do TSE reúne regras sobre ilícitos eleitorais e condutas proibidas nas eleições 2026. O objetivo é que a disputa eleitoral se dê em condições de igualdade. Fábio Ruas.
9: As diversas irregularidades são divididas em 6 grupos principais: abuso de poder, fraude, corrupção eleitoral, arrecadação de gastos ilícitos de campanha, captação ilícita de voto e condutas vedadas a agentes públicos. Para saber quais tipos de conduta caracterizam essas irregularidades, é só entrar no site tse.jus.br, acessar diretamente as resoluções ou a série de reportagens por dentro das eleições.
5: Justiça confirma a suspensão de novas licenças para complexo Azulão, no Amazonas, até a realização de consulta prévia e estudos sobre povos indígenas. A ação foi proposta pelo MPF. Vanessa Pereira.
10: O Tribunal Regional Federal da Primeira Região, o TRF1, manteve por unanimidade a decisão que suspende as

0: atividades e a emissão de novas licenças ambientais para o Complexo Azulão, empreendimento de exploração de gás natural da empresa Eneva S.A., localizado nos municípios de Silves e Itapiranga. A área é sobreposta ao território reivindicado como terra indígena Gavião Real. O TRF1 reafirmou que a ausência de homologação definitiva da terra indígena não afasta a proteção constitucional do território.
1: 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Uma boa noite, bom fim de semana e até segunda-feira.
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4: Eu sou Paula Groba.
5: E eu sou Ricardo Nakaoka.
4: E estes são os destaques de hoje do Jornal do Senado, que começa agora.
5: Sugestão de cidadão para simplificar tributação de profissionais liberais vira projeto de lei.
4: Projeto cria alerta nacional para ampliar buscas por pessoas desaparecidas.
5: Porte de arma para mulheres sob amparo da Lei Maria da Penha pode ser autorizado.
4: Boa noite.
5: Boa noite.
4: Uma ideia que nasceu da participação popular pode mudar a forma como profissionais liberais pagam impostos no Brasil.
5: A Comissão de Direitos Humanos aprovou uma sugestão apresentada no portal E-Cidadania para simplificar o regime tributário da categoria. O texto agora será transformado em projeto de lei. Repórter Patrícia Oliveira.
6: Um cidadão de Goiás sugeriu ao Senado a criação de um regime tributário simplificado para arquitetos e engenheiros que atuam como pessoa jurídica e não possuem funcionários. A sugestão recebeu mais de 20 mil apoios online e foi aprovada na Comissão de Direitos Humanos. O relator, senador Laércio Oliveira, do Progressistas de Sergipe, ampliou essa medida para todas as categorias de profissional liberal que trabalha por conta própria, chamado de microempreendedor profissional, ou MEP. Poderá optar pelo regime do MEP o profissional que tiver receita bruta anual de até R$120 mil, com recolhimento mensal de 6% da receita bruta. A intenção é reduzir a burocracia, incentivar a formalização e diminuir a carga de impostos para quem atua sozinho na profissão. Como destacou na leitura do relatório o senador Jaime Bagatoli, do PL de Rondônia.
7: Os jovens profissionais que hoje operam na informalidade ou como pessoa física com carga tributária sufocante teria uma porta de entrada viável para o mercado formal.
6: A sugestão aprovada será transformada em projeto de lei complementar.
4: E avançou no Senado um projeto que pode agilizar a regularização de áreas ocupadas irregularmente e melhorar as condições de moradia de milhões de brasileiros.
5: A proposta foi aprovada pela Comissão de Assuntos Econômicos e agora segue para a Comissão de Constituição e Justiça. O repórter Márcio Maturana tem os detalhes.
8: Mais de 5 milhões de domicílios no Brasil em 2022 estavam em assentamentos irregulares, como favelas, invasões, comunidades, loteamentos ilegais e palafitas, segundo o IBGE. Para enfrentar essa situação, a Comissão de Assuntos Econômicos aprovou um projeto que atualiza as regras de regularização fundiária para incluir novas diretrizes de reassentamento, planejamento urbano e de concessões urbanísticas. A proposta amplia a segurança de moradores em áreas de risco, facilita a regularização fundiária, permite maior participação da iniciativa privada, dá mais autonomia aos municípios, agiliza obras de saneamento e esclarece regras para evitar entraves na legalização dos espaços. O relator foi o senador Fernando Dueire, do PSD de Pernambuco.
9: Esses locais são marcados por ocupações desordenadas, falta de serviços públicos e infraestrutura inadequada, evidenciando a necessidade urgente de políticas públicas eficazes para regularização fundiária e melhoria da qualidade da moradia e, por conseguinte, da qualidade de vida das pessoas.
8: O texto de autoria do senador Chico Rodrigues, do PSB de Roraima, segue.

0: segue para a votação na Comissão de Constituição e Justiça.
1: E a Comissão de Agricultura e Reforma Agrária analisa um projeto que reduz o tamanho mínimo para o desmembramento de imóveis rurais. A proposta fixa esse limite em 5.000 metros quadrados, o equivalente a 0,5 hectare. Hoje, a área mínima varia entre 2 e 5 hectares, conforme a região, e imóveis menores não podem ser registrados em cartório nem cadastrados no INCRA.
2: O relator da proposta é o senador Wellington Fagundes, do PL de Mato Grosso. Segundo ele, a mudança pode ampliar as oportunidades para as famílias que vivem no campo, estimular a geração de empregos, facilitar a comercialização da produção rural e contribuir para reduzir os conflitos fundiários.
3: Como relator, já tenho decisão de fazer um relatório favorável, porque tenho certeza que esse parcelamento de terras com 5.000 metros quadrados vai permitir geração de emprego, vai permitir paz no campo.
1: A Comissão de Segurança Pública pode votar o projeto de lei que autoriza o porte de arma de fogo para mulheres sob medida protetiva da Lei Maria da Penha.
2: A proposta, que já passou pela Comissão de Direitos Humanos, chega ao colegiado com a sugestão de que o porte seja transformado em posse caso a medida protetiva seja revogada. Repórter Bruno Lourenço.
4: O projeto de lei altera o Estatuto do Desarmamento para garantir o direito ao porte de arma de fogo a mulheres sob amparo de medidas protetivas da Lei Maria da Penha. O texto também reduz a idade mínima para 18 anos, tanto para aquisição quanto para o porte de arma pelas vítimas. O senador Plínio Valério, do PSDB do Amazonas, explicou que a situação vivida por mulheres ameaçadas justifica a concessão do porte.
5: A medida se justifica pelo princípio da legítima defesa e pelo direito à vida, ambos garantidos pela Constituição Federal. Em situações extremas em que a ameaça à integridade física é clara e presente, a possibilidade de portar uma arma pode funcionar como meio de defesa eficaz em um momento de emergência.
4: A Comissão de Segurança Pública pode acrescentar dispositivo para determinar que, caso a mulher perca o direito de portar a arma na rua, em virtude do fim de medida protetiva, ela mantenha pelo menos a posse, a fim de preservar o investimento na aquisição da arma e munição e protegê-la em casa ou no ambiente de trabalho.
1: E a Comissão de Direitos Humanos aprovou a criação de um alerta nacional para ajudar a localizar pessoas desaparecidas. Só no ano passado, o Brasil registrou mais de 85 mil desaparecidos, uma média de 233 casos por dia.
2: Pelo projeto, operadoras de telefonia vão enviar alertas gratuitos aos celulares de pessoas que estiverem na região do desaparecimento, mobilizando a população nas primeiras horas das buscas. A proposta também prevê parcerias com aplicativos de mensagens e redes sociais e segue para a Comissão de Segurança Pública.
1: A senadora Zenaide Maia, do PSD do Rio Grande do Norte, fez um apelo para que a população doe sangue e alertou para a queda nos estoques dos hemocentros. Ela lembrou que uma única doação pode salvar e beneficiar até 4 pessoas. A parlamentar destacou que, mesmo após o fim da campanha Junho Vermelho, a necessidade de doações continua para garantir o atendimento a cirurgias, emergências, tratamentos contra o câncer e outros procedimentos hospitalares.
2: Zenaide Maia também ressaltou que, durante as férias escolares, o número de doadores costuma cair, enquanto a demanda por transfusões aumenta. Além disso, criticou a chamada PEC do plasma, que propõe autorizar bancos de sangue privados a comercializar plasma humano, o que hoje é vedado pela Constituição.
6: A doação de sangue não é transação, não é negócio, não é mercado, é um ato de fé e solidariedade da humanidade.
1: E uma nova lei sancionada garante mais segurança a professores da educação básica da rede pública que queiram investir na própria formação. A norma assegura licença remunerada para cursos de especialização, mestrado, doutorado, qualificação profissional e pesquisas na área de educação.
2: A medida foi aprovada pelo Senado em junho e teve como relatora a senadora professora Dorinha Seabra, do União do Tocantins. Segundo ela, a Lei de Diretrizes e Bases da Educação já previa o direito à licença remunerada, mas não definia quais atividades poderiam ser consideradas aperfeiçoamento profissional. Com a nova lei, essas hipóteses passam a estar expressamente previstas, o que traz mais segurança jurídica e reforça a valorização dos professores.
7: Trata-se de reconhecer que o professor não é apenas receptor de conhecimento produzido pela academia, mas ele também é agente capaz de produzir saberes a partir da sua experiência profissional.
2: Com a edição de Paula Groba e trabalhos técnicos de João Lira, o Jornal do Senado fica por aqui. Acompanhe agora as notícias da Câmara dos Deputados. Boa noite.
1: Boa noite e um bom fim de semana.
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1: O Tribunal de Contas da União avaliou a Política Nacional de Proteção e Defesa Civil, criada para organizar a gestão de riscos e desastres no Brasil. O levantamento identificou falta de coordenação entre os níveis de governo, fragilidades no órgão central da política e inatividade de instrumentos importantes, como o Conselho Nacional de Proteção e Defesa Civil. O tribunal também constatou carência de pessoal, equipamentos e recursos tecnológicos, além de sistemas de informação obsoletos. O levantamento apontou que a política ainda prioriza ações de resposta e recuperação depois dos desastres, em vez de medidas de prevenção. O TCU alertou o Ministério da Integração e do Desenvolvimento Regional e a Casa Civil sobre riscos à governança e à coordenação de ações essenciais. 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
9: Deputados estudam considerar peso do veículo no cálculo do IPVA.
10: Projeto autoriza governos a comprar produto ou processo inovador.
9: Comissões avaliam ação nacional de enfrentamento ao capacitismo.
10: Boa noite. Avança projeto na Câmara sobre a Política Nacional de Enfrentamento ao Capacitismo. A repórter Júlia Lopes nos conta quais são as medidas.
11: A Comissão de Defesa dos Direitos das Pessoas com Deficiência aprovou o projeto que institui a Política Nacional de Enfrentamento ao Capacitismo. A proposta, apresentada pelo deputado Duarte Júnior do Maranhão, tem como objetivo erradicar a discriminação contra pessoas com deficiência e promover a inclusão social efetiva. Pelo texto, o conceito de capacitismo é associado à definição prevista na Convenção Internacional sobre os Direitos das Pessoas com Deficiência, que reconhece como discriminação por motivo de deficiência, direta ou indireta, toda ação que resulte na violação de direitos humanos, na exclusão social e na restrição do direito à cidadania. O Brasil tem hoje mais de 14,4 milhões de pessoas com deficiência, o equivalente a 7,3% da população com 2 anos ou mais. Segundo a quarta edição da pesquisa Udiversity, 72% das pessoas com deficiência que procuram emprego afirmam já ter sido alvo de capacitismo no processo de contratação. Isso significa que 7 em cada 10 profissionais com deficiência relatam ter enfrentado discriminação na busca por trabalho. O deputado Duarte Júnior destacou a importância de conscientizar a população sobre o tema e ressaltou que a legislação brasileira já prevê a discriminação como crime.
12: É fundamental uma política de enfrentamento ao crime de capacitismo. E esse enfrentamento passa por uma sanção, uma punição que preenche o caráter punitivo, coercitivo e pedagógico para desestimular essa prática. O crime de capacitismo já é previsto pela Lei Brasileira de Inclusão. Nós estamos apresentando aqui na Câmara Federal duas propostas que transformam um crime de capacitismo, um crime hediondo e também um crime inafiançável e prescritivo.
11: A proposta também estabelece que o governo federal deverá implementar a política, além de adotar outras diretrizes, como a realização de campanhas educativas e de conscientização sobre o capacitismo, o incentivo à inserção de pessoas com deficiência no mercado de trabalho e em todos os setores da sociedade, além do fortalecimento da educação e da cultura inclusiva. Na opinião da deputada Érica Cocai, do PT do Distrito Federal, que participou da discussão, a acessibilidade e a inclusão precisam estar presentes em todos os espaços.
13: Então, portanto, se nós vamos assegurar uma cidade onde todos os nossos direitos possam ser contemplados e tenham espaços fartos para que eles possam serem efetivados, não é permitido que nós tenhamos a exclusão de determinados espaços da acessibilidade. A acessibilidade tem que ser em todos os cantos onde nós exercemos essa mágica condição humana.
11: A proposta, que busca reduzir a discriminação e ampliar a conscientização da população sobre os direitos das pessoas com deficiência, segue agora para análise na Comissão de Finanças e Tributação. Da Rádio Câmara de Brasília, Júlia Lopes.
8: Habitação.
9: A Câmara promoveu audiência para discutir os critérios de seleção para o Minha Casa Minha Vida Rural. Hildo Rocha, do MDB do Maranhão, resume que foram priorizados municípios com menor índice de desenvolvimento humano, maior população rural e maior déficit habitacional.

0: E o do Rocha também cita ampliação dos investimentos em habitação rural e informa que cerca de 80 mil moradias já foram contratadas. O parlamentar acrescenta que 3 mil casas do residencial Mato Grosso, no Maranhão, devem ser entregues nos próximos dias.
1: Meio Ambiente. Carlos Gomes, do Republicanos do Rio Grande do Sul, comemora a aprovação do projeto que amplia os incentivos fiscais destinados à reciclagem para fortalecer a economia circular. A proposta aumenta o limite de dedução do imposto de renda para estimular novos investimentos.
0: O parlamentar afirma ainda que a lei de incentivo à reciclagem já viabilizou centenas de projetos em todo o país e que o aperfeiçoamento da legislação vai ampliar a captação de recursos. Carlos Gomes pede o apoio dos deputados para a aprovação da matéria.
1: Transportes. Comissão da Câmara dos Deputados aprovou uma proposta que muda cálculo do IPVA para considerar peso do veículo. A repórter Paula Bittar explica qual a diferença para o sistema atual.
2: A Comissão de Constituição e Justiça da Câmara aprovou uma proposta que altera a base de cálculo do Imposto sobre a Propriedade de Veículos Automotores, o IPVA, para considerar apenas o peso do veículo e não mais o valor de mercado. O texto também estabelece um teto para a cobrança do imposto. O valor total não poderá exceder 1% do valor de venda do automóvel. Além disso, a proposta autoriza os estados a criarem descontos para veículos menos poluentes. Atualmente, o IPVA é cobrado pelos estados com base no valor de mercado do veículo calculado pela tabela FIPE, com alíquotas que variam entre 1% e 4%. O relator na CCJ, deputado Rodrigo de Castro, do União de Minas Gerais, apresentou parecer favorável à proposta, mas com uma mudança que retirou do texto o item que estabelecia um limite na despesa total anual do Congresso Nacional, das Assembleias Legislativas e da Câmara Legislativa do Distrito Federal, assim como dos Tribunais de Contas. Segundo Castro, esse item estabelecia parâmetros financeiros incompatíveis com a manutenção da autonomia administrativa e financeira dos entes federados. Mas o texto mantém um limite para gastos com propaganda institucional de todos os poderes e do Ministério Público de 0,1% da receita corrente líquida. Fica proibida a publicidade de caráter promocional ou pessoal. Com relação à mudança na arrecadação dos entes a partir de novas regras para o IPVA, o relator disse que a comissão que ainda vai analisar a proposta deverá se debruçar sobre o tema para avaliar os efeitos fiscais, federativos e orçamentários, inclusive quanto à eventual redução de receitas, a repercussão sobre a autonomia financeira dos estados e a necessidade de regras de transição capazes de preservar a continuidade dos serviços públicos. Logo no início da reunião da CCJ, o presidente da comissão, deputado Leulo Manto Júnior, do União da Bahia, disse que o debate é sobre a modernização do sistema tributário brasileiro.
3: É legítimo reconhecer que para milhões de brasileiros o veículo deixou de ser um bem de luxo há muito tempo. Para inúmeras famílias, representa instrumento de trabalho, fonte de renda, meio de transporte indispensável e condição para o exercício de atividades econômicas. Em um cenário de elevada carga tributária, é natural que o parlamento seja chamado a discutir se determinados modelos de tributação continuam atendendo aos princípios da razoabilidade, da justiça fiscal e da capacidade contributiva.
2: Já o deputado Helder Salomão, do PT do Espírito Santo, disse que a comissão especial deverá encontrar uma solução para a redução na arrecadação. E ele também acredita que a mudança poderá gerar uma distorção.
4: O cara que tem um caminhão velho, pesado, vai pagar um imposto maior do que o cara que tem uma Ferrari construída com fibra de carbono, levíssima. Então não podemos promover aqui uma distorção e privilegiar os ricaços, aqueles que vão poder comprar uma Ferrari, uma BMW.
2: O autor da proposta, deputado Kim Kataguiri, do Missão de São Paulo, por outro lado, afirmou que não falta de onde cortar para garantir a redução na carga tributária.
5: Nós temos para apresentar na comissão especial mais de 200 bilhões de reais em diferentes compensações que podem ser colocadas. Privilégio para cortar, seja tributário, seja de supersalário, seja de desonerações setoriais, não falta no nosso país.
2: A proposta que altera a base de cálculo do IPVA para considerar apenas o peso do veículo e não mais o valor de mercado ainda precisa ser analisada por uma comissão especial que deverá ser criada para esse fim e depois segue para a apreciação do plenário, onde precisará ser votada em dois turnos. Da Rádio Câmara, de Brasília, Paula Bittar.

0: Previdência.
1: Doutor Flávio do PL do Rio de Janeiro solicita aprovação de projeto de sua autoria que propõe o pagamento automático do salário maternidade pelo INSS logo após a apresentação do atestado médico ou certidão de nascimento.
2: Doutor Flávio afirma que o projeto reduz a burocracia e as longas filas enfrentadas pelas mulheres, evitando que muitas mães fiquem sem renda por 2 a 4 meses, justamente no momento de vulnerabilidade e aumento de despesas com o recém-nascido, como acontece hoje.
0: Desenvolvimento Regional.
1: Daniel Trizeciak, do PSDB, pede a liberação de 27 bilhões de reais da multinacional chilena CMPC em Barra do Ribeira, no Rio Grande do Sul. Segundo ele, a falta de conhecimento da realidade local e a burocracia travam a instalação da fábrica, que deve gerar mais de 12 mil empregos.
2: Uma ação civil pública do Ministério Público Federal questiona a falta de consulta a indígenas da região. Daniel Trizeciak defende, entretanto, o cumprimento da lei e o apoio ao maior aporte privado da história gaúcha para assegurar os trabalhadores e impulsionar o sul do estado.
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0: Votação.
1: A Câmara aprovou duas medidas provisórias, uma delas para subsidiar o custo do litro do diesel e a outra para ajudar na recuperação após as enchentes em Minas Gerais. O repórter Antônio Vital acompanhou a votação.
4: A Câmara dos Deputados aprovou duas medidas provisórias que autorizam o uso de dinheiro público para finalidades emergenciais não previstas no orçamento deste ano. Uma delas permite que a Agência Nacional do Petróleo, Gás Natural e Biocombustíveis, a ANP, use 10 bilhões de reais do orçamento para custear parte do preço do diesel, depois do aumento no mercado internacional provocado pela guerra entre os Estados Unidos e o Irã. Ao editar a medida provisória, o governo argumentou que o conflito tem o potencial de gerar um efeito cascata inflacionário, desabastecimento e comprometimento da atividade econômica. A medida provisória foi editada em março, 20 dias depois do início do conflito no Oriente Médio, com efeito imediato. Na prática, esse dinheiro está sendo usado para subsidiar 32 centavos por litro de diesel para os produtores e importadores do combustível, o que tem reflexo no custo final para o consumidor. O prazo para o subsídio termina no fim do ano, ou quando atingir um montante de 10 bilhões de reais. O deputado Tadeu Venere, do PT do Paraná, defendeu a necessidade de custear parte do preço do diesel.
5: Parte desses recursos vem justamente de um imposto, entre aspas, uma taxação sobre exportação, para evitar que nós tivéssemos uma disparada do preço do diesel. Lembrar que o diesel hoje movimenta praticamente 100% do transporte público. Lembrar que o diesel é responsável por mais de 80% de todo o transporte de carga no Brasil, seja ele rodoviário, seja ele ferroviário, seja ele por navios. Então é preciso que a gente olhe para esta medida que está sendo tomada como uma medida para proteger a população brasileira.
4: A segunda medida provisória aprovada autoriza o uso de 1,3 bilhão de reais para compensar danos causados pelas enchentes que afetaram em fevereiro a população de cidades como Ubá e Juiz de Fora, na Zona da Mata de Minas Gerais. Desse total, 500 milhões foram destinados à construção de 1.500 casas do programa Minha Casa Minha Vida. O restante será usado para custear ações para diminuir as consequências das mudanças climáticas, para assistência social e para financiar pequenas empresas da região. O deputado Hildo Rocha, do MDB do Maranhão, defendeu a importância dos recursos emergenciais.
6: É uma provisória importante que vem em socorro de Minas Gerais, da cidade, principalmente da cidade de Juiz de Fora, de Ubá, que precisava de atendimento, famílias que sofreram com as enxurradas, com as enchentes que lá tiveram durante já neste ano, e também ainda aqueles do Rio Grande do Sul que precisavam de moradia.
4: As duas medidas provisórias foram enviadas para análise do Senado. Da Rádio Câmara de Brasília, Antônio Vital.
0: Agricultura.
2: João Daniel, do PT de Sergipe, é favorável a medidas emergenciais de apoio aos produtores rurais e preservação dos rebanhos. Ele informa que apresentou

0: projeto de lei e indicações ao governo federal em busca de crédito para evitar prejuízos à economia regional.
1: João Daniel alerta para os efeitos das mudanças climáticas e da estiagem sobre a produção agropecuária no semiárido de Sergipe. De acordo com o deputado, a seca comprometeu grande parte da safra e ameaça a principal bacia leiteira do estado.
2: Economia.
0: Florentino Neto, do PT do Piauí, defende projeto que autoriza a União a criar uma empresa estatal para atuar na distribuição de combustíveis e gás de cozinha. A proposta também permite ampliar a participação pública em refinarias e outras estruturas estratégicas para abastecimento nacional.
1: No entendimento de Florentino Neto, a medida fortalece a soberania energética e protege o país em situações de desabastecimento. Ele considera ainda que a iniciativa contribui para a estabilidade da oferta de combustíveis, além de proteger os consumidores contra aumentos abusivos.
0: Dimas Gadelha, do PT do Rio de Janeiro, defende a criação da Terrabras, empresa pública destinada à pesquisa, exploração e processamento de minerais estratégicos. A estatal atuaria em áreas ligadas a terras raras e outros insumos utilizados na transição energética.
1: O deputado argumenta que a medida fortalece a soberania nacional, estimula a industrialização e a agregação de valor no país. Dimas Gadelha conclui que o texto prevê ainda mecanismos para ampliar o controle estatal sobre cadeias produtivas consideradas estratégicas.
2: Ciência e tecnologia.
0: Comissão aprova projeto para compra pública de produto inovador. A repórter Sofia Peçanha tem os detalhes.
3: A Comissão de Ciência, Tecnologia e Inovação da Câmara dos Deputados aprovou projeto que altera a Lei da Inovação para permitir que o poder público adquira produtos ou processos inovadores desenvolvidos com recursos de incentivo à pesquisa e ao desenvolvimento tecnológico. A proposta autoriza que contratos firmados pelo governo para atividades de pesquisa e desenvolvimento possam incluir cláusula que garanta a compra do produto ou processo inovador resultante desses projetos, inclusive nos casos de encomendas tecnológicas e transferências estratégicas de tecnologia. A deputada Maria do Rosário, do PT do Rio Grande do Sul, relatora na comissão, explicou que o objetivo é dar segurança aos investimentos em inovação.
4: Propõe resolver essa lacuna ou incluir dispositivo que trata da garantia de mercado para produtos e serviços resultantes de projetos contratados por meio de encomendas tecnológicas, conferindo previsibilidade de atratividade aos investimentos em inovação.
3: Segundo a justificativa, embora existam recursos públicos significativos aplicados em inovação por meio de editais de subvenção econômica e fundos tecnológicos, ainda não há mecanismos claros que assegurem mercado para os produtos desenvolvidos com esse apoio. Para a deputada Alice Portugal, do PSDB da Bahia, relatora na Comissão de Administração e Serviço Público, a mudança busca justamente superar essa limitação.
5: Esse dispositivo não tem sido amplamente aplicado, pois carece de mecanismos que garantam a continuidade dos investimentos e, consequentemente, o interesse do setor privado no desenvolvimento tecnológico como parceiro dos interesses públicos, traduzidos pelo avanço tecnológico do país a médio e longo prazo. É exatamente desse ponto que reside o objetivo dos projetos.
3: Os autores do projeto, a deputada Jandira Fegali, do PSDB do Rio de Janeiro, e outros parlamentares, defendem que, ao garantir a possibilidade de aquisição dos produtos desenvolvidos com recursos públicos, o texto amplia a segurança jurídica para empresas e instituições de pesquisa e fortalece a autonomia tecnológica do país. Atualmente, a Lei da Inovação estabelece mecanismos de fomento à pesquisa, mas não prevê de forma explícita a garantia de aquisição, pelo Estado, das soluções desenvolvidas. O projeto pretende fechar esse ciclo, fortalecendo a política de inovação e estimulando a consolidação de uma base produtiva nacional mais competitiva. Agora, o projeto que permite a compra pública de produto inovador financiado com recursos públicos segue para análise da Comissão de Finanças e Tributação. Da Rádio Câmara de Brasília, Sofia Peçanha.
2: Justiça.
1: Marcelo Moraes, do PL do Rio Grande do Sul, critica a operação realizada pela Polícia Federal na residência de Jair Bolsonaro por determinação do ministro Alexandre de Moraes. Para o deputado, a medida foi uma perseguição política e, segundo ele, não encontrou irregularidades.
0: Marcelo Moraes também questiona a atuação da Polícia Federal em outros casos envolvendo autoridades e familiares do ex-presidente. O parlamentar conclui manifestando solidariedade a Jair Bolsonaro e afirmando que o ex-presidente é alvo de perseguição política.
1: Termina agora o Jornal Câmara dos Deputados, produzido pela Rádio Câmara, com trabalhos técnicos de Everson Urani e apresentação de José Carlos Andrade.

0: De Márcio Aquilissardi. Uma boa noite para você.
1: Uma ótima noite. A Voz do Brasil volta na segunda-feira. Bom fim de semana.
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3: 10:03.

0: Vagabundo, do ladinho de Luiz Fonsi. E essa canção traz Gustavo interpretando versos em português e espanhol. Aquela loucura, né? E lembrando que o clipe foi gravado lá em Miami. É chique, né? Miami Beach. É Gustavo Lima e Luiz Fonsi pra você.
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0: de Jean e Giovanni, Me Faste Odiar, estão lançados em abril. É Jean e Giovanni, Bruno e Marrone, né, meu povo? Do DVD Planeta Sonho. Tem mais, muito mais pra você aqui na sua rádio. Então fica por aí que rapidão a gente se encontra.
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0: poderosa Ana Castela, essa mulher traz sucesso, né? Ana Castela e Matheus e Cauã, sonsaço. Depois do break, tem mais uma sequência pra gente apreciar.
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3: 10:32.

0: parceria maravilhosa, a primeira música de trabalho da cantora cearense Thalita Mel, arrasando. Depois do break, tem mais uma seleção toda linda.
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3: 10:46.

0: e tem muito mais.
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4: 10:59.

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1: E já estamos de volta agora. Vamos curtir dois gumes. É, esse som fala sobre o lado bom e o lado ruim de acabar com uma relação. Vamos curtir então? Felipe e Rodrigo.

0: 4 graus diferentes dependendo da gravidade das lesões da pele? Então, os graus 1 e 2 trazem cravos e pequenas espinhas inflamadas. Os quadros que respondem super bem a uma boa limpeza de pele. Já nos graus 3 e 4 surgem lesões maiores, doloridas, inflamações que atingem até as camadas mais profundas do rosto. Mas independentemente do seu tipo de pele, não tente espremer, hein? E busque ajuda profissional para um tratamento correto. Cuide da saúde da sua pele.
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0: E agora bora com Emílio Eduardo, esse sucesso de 2024. Aí o homem chora.

0: volta já. Fique coladinha aqui, Charlie. 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

0: linda demais, encerrando com a nossa poderosa Marília Mendonça, Segundo Amor da Sua Vida. Esse sucesso que é uma composição da sertaneja com o Juliano Tchula, com quem ela trabalhou em vários hits. Essa canção foi escrita em 2018, registrada em 2018 também. Daqui a pouquinho tem mais pra você.
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3: 11:26.

0: agora eu separei uma dica pra você.
1: Agora, coisas e trecos.
0: Então, você sabe que hoje é dia da pizza, né? Então, com certeza vai rolar pizza aí na sua casa, né? Bom, se sobrar a pizza, então é o seguinte, se você detesta quando ela fica murcha, borrachuda no micro-ondas, então o grande segredo é esquentar os pedaços diretamente em uma frigideira antiaderente tampada em fogo baixo. Esse truque simples derrete o queijo perfeitamente e devolve

0: projeto Confranejo. Ô, vida! Parceria com Michelle Andrade, né? Maravilhosa. Ó, daqui a pouquinho eu retorno com os quatro sons mais pedidos do momento.
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4: 11:41.

Esse é o som número 1 do momento Te Amar é Meu Talento, que faz parte do álbum Sertanejo Respira. É, aliás, nesse projeto aí a dupla resgata o sertanejo romântico dos anos 90. A número 2, Zezé de Camargo e Luciano, Irmão da Lua, Amigo das Estrelas. Também, na número 3, Ana Castela, Olha Onde Eu Tô, sucesso que ela lançou em julho, lá do álbum Let's Go Rodeio. E a número 4, então, Rosé com Bruno Mars. Esse foi o nosso mega ranking dos antes.

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1: Leber e Cauã e Barões da Pisadinha.

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que você vai fazer no seu fim de semana. Se for curtir com os amigos, então deixa a trilha sonora por nossa conta e curta muito o seu fim de Alternativa FM. 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

11:15. 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

aí? Você tá por aí? Ah, que beleza, hein? Obrigado demais pelo seu carinho. Ótima madrugada pra você. 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
1: 3:59.

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0: 5:17.
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0: 5:29.
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0: 5h46.
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0: 5h59. Pra você, um ótimo final de semana. 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
3: Muitas mensagens chegam até o nosso programa e eu já tenho aqui mais uma mensagem de voz. E quem mandou a mensagem foi o Antônio Sampaio Farias, de Ilhéus, Bahia. E ele mandou a mensagem contando o seu drama. E eu quero ouvir. Quero ouvir é junto a você. Vamos ouvir?
4: Meu nome é Antônio, moro na cidade de Ilhéus, Bahia. Eu tenho uma pequena fabricazinha de um cacau caseiro, um chocolate caseiro. Agora, nesse momento, estou fazendo um chocolate caseiro. Sou solteiro, tenho 4 filhas e uma neta. Mas antes de eu casar com a mãe das minhas filhas, eu namorei várias pessoas, eu namorei mais algumas pessoas. E eu pude conhecer uma senhora e fui morar com ela. Eu tinha na época 27 anos. E então, no meu relacionamento com ela, eu me separei e ela falou que tinha fazendo uma coisa com minha sunga, que eu não ia ficar com mulher nenhuma mais na minha vida, que não ia dar certo eu com mulher nenhuma. E depois disso eu me separei dela. Passado o tempo eu me casei. Eu já venho de 3 casamentos. Depois dela eu já venho de 3 casamentos. Por último, agora foi a mãe das minhas filhas. Estou separado e meus relacionamentos não dão certo. O que é que o senhor pode fazer por mim abaixo de Deus?
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3: Meu amigo Antônio Sampaio Farias, aí de Ilhéus, Bahia. Ouvi com muita atenção a sua mensagem. E olha, enquanto eu estava ouvindo você falar, eu senti uma coisa muito ruim. É muito ruim, meu filho. Joguei meus búzios, coloquei minhas cartas sagradas dos orixás. Você disse na sua mensagem que não tem sorte nos relacionamentos. Não tem sorte no amor. Tá separado, tá solteiro. O último relacionamento não deu certo. Você diz aí que quando você tinha 27 anos, você ficou com uma pessoa, namorou uma pessoa, foi morar na casa dela e ela fez coisa ruim contra você. Disse que se você não ficasse com ela, não ficaria com mais ninguém. E aí você está vendo que de lá pra cá, realmente você encontra as pessoas, mas não dá certo, não é? Meu amigo, eu vou te dizer uma coisa. É exatamente o que você me disse. Alguém fez uma feitiçaria contra você e usou uma peça de roupa sua. Uma peça íntima. Levou pra fazer trabalho. Pra você não ter mais sorte com ninguém. E é por isso que você não está tendo sorte com ninguém. É coisa feita mesmo. É uma feitiçaria. E desde que fizeram esse mal contra você, toda pessoa que você arruma não dá certo. Agora, o que é que tem que fazer? Você pede ajuda, né? Cartomante Delamare, o que a senhora pode fazer por mim? Você pergunta. Ora, eu, cartomante Delamare, sozinha, não posso fazer nada. Você precisa fazer um trabalho, filho. Se você não tiver fé e não fizer esse trabalho para retirar a feitiçaria que colocaram em você, o mal não será desfeito. A cartomante Delamare, eu não posso tomar o remédio por você, né? Você está doente. Aí você diz pra pessoa assim: olha, toma o remédio pra mim, tá? Não, né? É você que tem que tomar o remédio. Então, eu, essa sua amiga cartomante Delamare, sozinha, não vou conseguir fazer nada por você. Agora, se você vier me procurar, aí sim, nós vamos desfazer essa feitiçaria que colocaram em você. Porque pra tirar essa feitiçaria, você tem que pôr a sua fé em ação. Você tem que ter fé, não é? É como ir no médico. O médico fala assim: você tá doente, você tem que fazer um tratamento, você tem que tomar o remédio. O médico não fala nem assim, né? Então, olha, pode ir pra casa, descansa, que eu aqui vou tomar o remédio por você. Não é assim, né? Então, você tem que fazer o tratamento.
6: Feitiço, mande
3: lhe ensinar o que você vai fazer. Por isso, você precisa me procurar. É, precisa. A não ser que você queira continuar com essa feitiçaria. Você quer? Não, né, amigo? Eu vejo que você não quer ficar com esse mal. Você quer tirar essa feitiçaria, não é? Então, venha me procurar pra gente fazer o trabalho pra retirar essa feitiçaria que colocaram em você. Eu preciso que você esteja aqui pra que eu possa fazer os benzimentos. Pra fazer o trabalho forte. Trabalho esse que você vai precisar fazer com a vela de cruz de Caravaca. Pra desfazer essa maldade, essa feitiçaria. Vou fazer a corrente de libertação, viu? E este mal, ele será desfeito. E quando esse mal for desfeito, você vai ver que essa maldição vai ser quebrada. E você vai passar a ter sorte no amor. Se você já tivesse conhecido a cartomante Della Mari antes, essa feitiçaria já teria sido desfeita. E você estaria feliz com alguém. Mas como você não desfez o mal, então você tá aí sofrendo, né? Você arruma alguém, não dá certo. Arruma outro, não dá certo. E não vai dar certo enquanto você não tirar esse mal. Então, meu amigo, me procura. Pode vir ao Ilê Axé Palácio dos Orixás.
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3: Nós vamos tirar toda a maldade. E você vai sair dessa aflição e se tornar um vitorioso. 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
3: Axé, ouvintes do nosso programa O Guardião das Sete Chaves. Eu sou ela, a mãe Della Mari de Iemanjá. E minha gente, é uma satisfação muito grande falar com vocês novamente. Eu quero trazer aqui e agora uma mensagem espiritual, uma esperança, uma fé, principalmente para aquelas pessoas doentes. E gente, eu sempre digo o seguinte, que a fé é muito importante contra as doenças. A medicina convencional ainda apresenta, gente, muitas limitações. É quando ela se mostra impotente. A tendência é apelar para qualquer promessa que mantenha viva a chama da nossa fé. Apesar que a eficiência dos tratamentos médicos vem aumentando dia a dia. Mesmo assim, gente, nos últimos 20 anos, a taxa de mortalidade infantil caiu imensamente, graças a Deus. Os antibióticos curam doenças fatais que até bem pouco tempo não tinha cura. Isso, gente, com uma facilidade impressionante. Mas com tudo isso, esta ainda não é uma batalha vencida. Por enquanto, ainda existem grandes áreas de sombras, onde os reconhecimentos e os recursos práticos da ciência continuam aí, insignificantes. Muita gente ainda morre em consequência de infecções misteriosas, com tumores, tumores em órgãos vitais, sem que nem os medicamentos, nem a cirurgia possam impedi-lo. E nesse momento, quando uma pessoa se defronta com o diagnóstico de uma moléstia incurável, é nesse momento que a solução deve ser procurada. Há um onde quer que se ofereça uma promessa ou mesmo a mais remota esperança. Anualmente, milhares de doentes desenganados fazem peregrinações a lugares santos. Experimentam todo tipo de remédios ditos milagrosos, receitados por pessoas ou até mesmo por compadres e comadres. Apelam para curandeiros e também, infelizmente, charlatões. E é perfeitamente, gente, compreensível que o ser humano procure esgotar todas as possibilidades naturais e sobrenaturais, reais ou até mesmo imaginárias, tentando preservar a sua própria vida. É verdade que eventualmente ouvimos falar de curas que coincide aí com uma visita a um centro espírita, a um local santo ou até mesmo num desses lugares, numa dessas igrejas que as pessoas procuram e de repente através de Deus ou através de algo superior conseguem a cura. E nós temos visto muitas pessoas sendo agraciadas dentro de um ilê, dentro de um centro de Umbanda. Muitas vezes chegam aqui ou até mesmo em outro lugar, acredito, porque os orixás estão aqui e também em outras casas. Chegam com o corpo tomado de feridas e essa pessoa acredita, pensa que não tem mais jeito para ela. Tá com a perna para ser amputada. Que você olha aquilo ali e não tem muitas vezes condições de continuar olhando, porque é desesperador. Tão desesperador que você consegue enxergar o osso da perna, porque já foi corroído, já foi comido. Enfim, gente, por doenças que não tem cura muitas vezes. E através de um guia, através de um orixá, através de um trabalho espiritual sério, aquela pessoa se cura. Então, gente, muitas vezes a pessoa entrega sua própria vida, a sua própria esperança, na mão de um guia, de um orixá, ou de um babalorixá, ou de uma ialorixá. Nós, como representantes dos orixás, eu diria assim, pelo momento que estamos falando dele, nós estamos falando que nós somos agraciados por um dom divino dos orixás, desta missão espiritual, que é transmitir através dos orixás a cura para essa pessoa, ou para aquela pessoa, ou para aquela doença. E a gente vê essas pessoas que não têm mais esperança, achar que a vida acabou, sendo curadas. E isso é maravilhoso. Isso nos dá fé, isso nos encoraja a estarmos todos os dias aqui trabalhando por isso, falando nisso. Então, gente, a sua fé tem que estar presente, porque a fé contra as doenças espirituais ou mandadas precisam de fé para irem embora. A doença do corpo, a doença que você já recorreu a médico e não obteve resultado, trabalhando sério com as forças dos orixás. Eu tenho certeza que você não vai se entregar à própria sorte, não. Você vai lutar e você vai vencer esse mal que você já recorreu a tudo e a todos e não obteve resposta. O Ilê Axé Palácio dos Orixás é uma casa séria. E eu, a Ialorixá, mãe de Elamar e de Iemanjá, juntamente com o guardião Oxóssi, que tem esse orixá maravilhoso, orixá de cura, gente, que coloca a mão sobre uma pessoa, às vezes com o corpo tomado de mazelas, de infecções, e aí depois de um, dois dias, aquela pessoa fica curada. Isso é um milagre, não meu, nem do guardião Oxóssi, mas de Omolu, dos orixás, de Oxalá. Então, eu quero que você pense nisso. Muitas vezes está aí sofrendo porque não acredita que possa vencer esse mal. E eu digo a você, busque ajuda em um lugar sério, que eu tenho certeza que você será amparado pelos orixás, tá certo? Esse é o nosso programa, o Guardião das Sete Chaves. E eu sou ela, a mãe de Elamar e de Iemanjá. Também juntamente no programa Guardião das Sete Chaves, temos ele, o guardião Oxóssi.
2: Alô, amigos, mais um relato de cura através dos orixás e dos bons espíritos de luz. Desta feita, beneficiada foi a Joyce Gomes Ribeiro, de Vitória da Conquista, na Bahia. Sofrendo desde os 3 anos de idade, para a jovem, angústia parecia não ter fim. Ansiedade, desânimo, desmotivação, baixa autoestima, mudança de humor, insegurança e desejo de atentar contra a própria vida são alguns dos sintomas mais comuns de um indivíduo com depressão. O doença que, de acordo com a Organização Mundial da Saúde, a OMS, atinge 121 milhões de pessoas ao redor do mundo. E está entre as principais causas que contribuem para incapacitar o indivíduo. A OMS prevê que a depressão pode ser a segunda maior causa de incapacidade e perda de qualidade de vida. Esse transtorno mental acomete pessoas de todas as idades, inclusive crianças. É caracterizado por um estado de humor deprimido. Geralmente, o indivíduo apresenta sensação de angústia, desânimo, sente-se sem energia e tem uma tristeza profunda, às vezes acompanhada de tédio e indiferença. Na infância, fatores como problemas conjugais entre os pais, cobrança exagerada da família, da sociedade e na escola podem levar a criança a desenvolver a depressão. Um caso de superação. A separação dos pais causou sequelas irreparáveis à auxiliar de faturamento Joyce Gomes Ribeiro, de Vitória da Conquista, na Bahia. 28 anos de idade, chorava pelos cantos e sentia medo de ficar sozinha quando criança. Na adolescência, procurou preencher o seu vazio nas baladas e bebidas. Porém, a depressão lhe tirava o desejo de viver, um sofrimento que parecia não ter fim. Aos 15 anos, tentou suicídio por não suportar o fim de um relacionamento de um ano. Joyce se jogou de um precipício de aproximadamente 10 metros de altura. Em Vitória da Conquista, interior da Bahia, chegou a ser internada para observação durante alguns dias, mas não sofreu nenhum dano físico ou cerebral. Achava que a minha vida não tinha sentido, pois dependia dos outros para ser feliz. Fiquei livre de muitos apuros graças às orações da minha avó, que frequentava o Ilê Axé Palácio dos

0: na cidade de Feira de Santana. Somente estando no fundo do poço, e realmente eu conheci que não poderia viver sem a ajuda dos orixás. Meu vazio foi preenchido depois que me rendi a Oxalá e a Iemanjá. Hoje, a vida da Joyce está totalmente transformada, tendo se reconciliado com os amigos e familiares. Tudo mudou em minha vida. Eu tenho o prazer de viver e ajudar os que sofrem. Testemunha, portanto, a jovem Joyce. Atenção! Fatores psicológicos e sociais muitas vezes são consequências e não causas de depressão. Vale ressaltar que o estresse pode precipitar a depressão em pessoas com predisposição que provavelmente é genética. Uma em cada 5 pessoas no mundo apresenta o problema em algum momento da vida. Somente o médico pode diagnosticar doenças, indicar tratamentos e receitar remédios. E é por isso que o guardião Oxóssi e a cartomante Delamar e Iemanjá atendem a milhares de pessoas. Milhares de pessoas.
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3: 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E as cartas não param de chegar, e a de hoje é do Genacir Antunes dos Santos, da cidade de São Miguel dos Campos, em Alagoas. Mas ele diz: pode me chamar de ex-homem desesperado. Vamos à sua história quando ele nos diz: mãe Delamar e de Manjá, escreva esta carta, pois quero te agradecer por tudo que fez para acabar com o meu sofrimento. Eu era um homem equilibrado, sempre possuía as coisas, mas de um certo tempo para cá, o que era meu estava se acabando, indo por água abaixo. Eu não sabia mais o que fazer. Até uma F4000 seminova que eu possuía, que eu fazia linha, vivia mais no prego do que rodando. E outra pessoa passou a receber meus fregueses. E eu, muitas vezes, saía de casa sozinho e voltava sozinho, pois ninguém queria andar comigo. A minha criação diminuía dia após dia. Enfim, eu passei a ser um homem desprezado porque estava caminhando para a beira do abismo. O que eu ganhava não dava mais para a despesa. Eu ficava endividado cada vez mais. Vendi o restinho da minha criação, vendi um pedaço da minha propriedade, e esse dinheiro, ó, desapareceu das minhas mãos. A única solução e a última solução foi lhe procurar. A senhora, mãe Delamar e de Manchá, fez uma consulta a um bandista e descobriu que tudo na minha vida era inveja e olho grande. Mandei fazer um trabalho de limpeza um bandista, e hoje eu tenho a felicidade de escrever para te agradecer. Estou totalmente recuperado. Hoje, a minha freguesia voltou. O meu carro, que adquiri novamente, anda lotado de passageiros. E a minha criação está aumentando. Já comprei de volta o meu terreno, que eu tinha vendido. Enfim, a alegria voltou a reinar na minha vida. Eu era um homem triste. Hoje, sou um homem alegre. Eu era um homem desesperado. E hoje, sou um homem tranquilo. Um homem feliz. Para aumentar a minha alegria, gente, aquela criatura que também fazia linha foi embora. Foi para São Paulo, do jeitinho que a senhora me prometeu. Eu vi o resultado. E hoje sou um homem tranquilo e feliz. Foi por isso que resolvi lhe escrever para lhe agradecer. Assina Genacir Antunes dos Santos, de São Miguel dos Campos, em Alagoas.
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3: Meu prezado Genacir Antunes dos Santos, aí de São Miguel dos Campos, Alagoas. Obrigada por sua carta. Olha, a inveja é uma doença. O grande olho grande, olho grande. É uma doença terrível. Você estava sendo destruído através da inveja do olho gordo, principalmente porque aquele homem que sempre mandava fazer trabalhos diabólicos para destruir tua paz e tua felicidade, fazia sempre. É preciso ter cuidado, pois esses trabalhos diabólicos destroem. Eles são feitos através de espíritos malignos. Meu caro ouvinte, quando Jesus condenou a macumba, é porque ela é feita com o espírito de Satanás. É feita para destruir a felicidade de uma pessoa ou de uma família. Ainda existem pessoas que dizem que a macumba não existe. E eu pergunto a você, será que isso seria condenado se não existisse? Se foi condenado é porque existe. Se Jesus condena, é porque ela serve unicamente para fazer o mal. Unicamente para destruir as famílias. Agora, se você acredita ou não, isso aí é um problema seu, né? Eu conheço pessoas que não acreditam em Deus. Conheço pessoas que não acreditam em Jesus Cristo. Não acreditam em Nossa Senhora. Isso é o problema de cada um. É problema de quem pensa do jeito que pensar. Agora, o que existe? É claro que existe. Ela existe para fazer o mal. Isso eu tô falando da macumba, tá? E então, o que acontecia com aquele senhor era que ele, coitado, procurando escapar, lutando para viver, e aquele outro rival dele, mandando fazer trabalhos diabólicos para destruí-lo. Ele fazia linha. Os passageiros deixaram de andar no carro dele. Tinha uma mercadoria e os fregueses deixavam de comprar e foram comprar em outro lugar. A criação tava morrendo. Enfim, dava um passo para frente, 10 passos para trás. Vendeu a criação, vendeu o terreno, o dinheiro sumiu, não sabia mais o que fazer. Ele nos procurou a mim, mãe dela, Mara de Manjá. E eu fiz uma consulta umbandista. Eu disse detalhadamente o que estava acontecendo, que era olho gordo, mal olhado, trabalhos diabólicos. Ele pediu que eu fizesse um trabalho de limpeza espiritual e hoje está aí, recuperado. O espírito de luz está acompanhando ele, iluminando, defendendo, protegendo. E agora é bola pra frente e recuperar o tempo perdido.
6: Louvemos a ti agora.
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0: E para pessoas que querem mandar cartas, atenção, nós só estamos recebendo mensagens de áudio. É simples. Aí mesmo no seu celular, preste atenção, aí mesmo no seu celular pelo WhatsApp, você vai fazer assim: cartomante Delamare, guardião Oxóssi, eu me chamo, aí você diz o seu nome completo, eu tenho tantos anos, moro em tal cidade, e conta o seu problema. A mãe Delamare de Iemanjá e o guardião Oxóssi vão escutar o seu problema, vão jogar os búzios, colocar as cartas sagradas e aqui no rádio vão esclarecer o seu problema e te dar uma solução definitiva. Só mais uma coisinha, hein? Só mais uma coisinha. 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Não fique, pois são muitas as cartas e pode ser que seja tarde demais e o seu problema não terá mais solução. Venha logo, venha e nos traga o seu mais difícil problema. 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Pode ter certeza.
3: Bom dia e bom dia com alegria, paz, amor, saúde, felicidade dentro do seu coração. Tomara que você nesse exato momento esteja feliz. Caso não esteja feliz, esteja triste porque perdeu uma pessoa amada, triste porque está doente e a medicina te desenganou, está triste porque o gado está morrendo aí no seu sítio, não tem paz de espírito aí na chácara, na fazenda, está triste porque a empresa está indo à falência, não sai do vermelho, tá endividado, endividada, tá triste porque não consegue dormir, ouve vozes misteriosas te chamarem, sente arrepios na pele. Olha, com toda certeza eu posso garantir a você, você pode ter sido vítima aí de algum trabalho de bruxaria, feitiçaria ou até mesmo magia, né? Mas quando você estiver frente a frente com essa amiga, mãe Delamare de Iemanjá, ou com o guardião Oxóssi, quando colocarmos as cartas dos orixás, quando jogarmos os búzios, quando você chegar ali no Ileaxé Palácio dos Orixás. Eu posso garantir para você que a sua vida vai se transformar, vai mudar e vai mudar para melhor, viu? Porque foram milhares e milhares de pessoas que hoje estão felizes, que já estão com suas vidas realizadas. Aqueles sonhos

que nunca se transformavam em realidade, hoje essas pessoas estão felizes. Porque ali chegaram e ali passaram pela consulta espiritual. 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

0: 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E o nosso programa Guardião das Sete Chaves continua com o Guardião Oxóssi e com essa sua amiga, Mãe Della Mare de Imanjá. Temos o maior prazer em desejar a todos um bom dia. E é um bom dia com alegria. E as pessoas escrevem, viu? São milhares e milhares de cartas que chegam e, na maneira do possível, eu, Mãe Della Mare, e ele, o Guardião Oxóssi, nós vamos atendendo.
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6: 6 horas e 30 minutos.

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8: 7:05.
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5: 7:20.
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0: música. Então fique bem aí, porque já já voltamos com muito mais alternativa.
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1: Sete e 36.
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3: Infelizmente tem amores na vida que não foram pra ser vividos, né?

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3: 7h49.
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1: Oito e cinco.

0: onde eu tô, lançada em 2025 pela Ana Castela, Let's Go Rodeio, reforçando essa conexão, né, com o universo agronejo. Vamos ouvir então Ana Castela.
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Gal, que rapidamente caiu no gosto popular. Inclusive, no ano passado, ela foi uma das artistas mais ouvidas nas rádios e agora marcou de vez o seu nome no universo sertanejo. Isso é sucesso? Também roda aqui na sua rádio. Bora! Aqui.

0: Quest, por aqui música novinha deles, gostou? Eu amei, hein? Agora vamos para Edu Ferreira, nosso queridão, ele vai contar pra gente fatos e boatos.
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3: A cidade de Lagos de Moreno, no México,

com fita adesiva em postes de luz no meio da rua. Em menos de 2 semanas, 5 homens foram achados presos desse jeito. Para passar ainda mais vergonha, o Batman escreveu a palavra ladrão na testa de cada um e deixou as motocicletas roubadas estacionadas bem do lado deles para todo mundo ver. A polícia teve que ir lá com uma faca para soltar os suspeitos e levá-los para o hospital. O secretário de segurança da região não gostou nadinha da brincadeira, condenou a atitude do justiceiro e avisou que a polícia está caçando o Batman da vida real como um criminoso foragido.

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2: 8:40.
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5: Ei, meus queridos, já estamos de volta. E agora, preparei aqui um primeiraço de bloco já. Deixa Eu, lançado em agosto do ano passado pelo Murilo Huff. E essa faixa faz parte do projeto Acústico. E, inclusive, ficou entre as 50 músicas mais tocadas do Brasil, gente. É sucesso. Se a gente curte aqui no nosso ritmo.

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1: Amigo, estou de volta, E agora mais uma sequência maravilhosa. Essa foi tirada do EP Energia. É dessa dupla maravilhosa, Marcos e Belucci. Vamos curtir então o sonho de todo casal.
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0: jovem de 21 anos aprendeu da pior forma possível que mãe não avisa as coisas em vão. Cheryl Maguire e sua filha tinham planejado uma viagem super especial para as Ilhas Turks e Caicos. A ideia era refazer fotos de infância no resort que a garota frequentava desde que tinha um aninho de idade. Porém, já no aeroporto em Boston, nos Estados Unidos, a jovem percebeu que tinha esquecido seu passaporte dentro do seu apartamento em Nova York. As duas até tentaram bolar um plano corrido para buscar o documento, mas não ia dar tempo. Foi aí que a mãe tomou uma decisão firme, deixou a filha para trás e embarcou sozinha. Cheryl explicou que só fez isso porque a viagem estava ligada a um evento de reinauguração do hotel. Se fosse um passeio normal, ela teria remarcado. Cheryl confessou que ficou com o coração um pouco apertado, mas usou o erro para dar uma lição de vida na filha. Quando voltou, consolou a garota dizendo: olha pelo lado bom, você só tem 21 anos e eu te garanto que nunca mais vai esquecer o passaporte na sua vida.
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2: 9 e 14.

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4: 9:28.

0: ela ganhou US$1 milhão, mais de R$5 milhões na loteria, depois de deixar o bilhete premiado jogado no fundo da bolsa por dias. Ela comprou a aposta por apenas US$3 em uma farmácia e esqueceu da vida, até que passou na frente de uma loja, viu o anúncio do sorteio e resolveu dar aquela conferida no resultado. Ao entregar o papel no balcão, Lowry brincou com o atendente, dizendo que achava que tinha ganhado apenas mais 3 jogadas grátis. O funcionário olhou para a máquina, olhou para Lowry, olhou para o bilhete e disse: "Não, você ganhou muito mais do que isso." A mulher começou a tremer na hora e disse que o coração quase parou de funcionar com o choque. Lowry jogava na loteria 2 vezes por semana há 25 anos. E agora que finalmente desencantou, já sabe muito bem o que vai fazer com o dinheirama. Vai se aposentar na mesma hora, fazer as malas para passear pela Europa e se matricular em aulas de pintura para curtir a vida mansa. E você aí desistindo logo na primeira semana de loteria. Às vezes o que falta é você jogar por anos seguidos.
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2: Valeu, valeu, meu querido. Ele volta na próxima edição. Edu Ferreira aqui no nosso Fax Boatos. A gente segue ao som de Uri Guilherme. Todo

0: encerrando com eles, Bruni Marrone, do projeto Revivem Sua História. Depois do break, tem mais uma seleção lindíssima que a gente vai separar com carinho pra você.
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3: 10 e 3.

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1: Quer música? Então fique bem aí, porque já já voltamos com muito mais Alternativa. 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
1: Bom dia pra você nesse sabadão maravilhoso. São 11 de julho de 2025.
2: Bom dia, mais um episódio do Portal da Conversa aqui na Rádio Alternativa, a maior rádio do Médio Piracicaba. E é uma honra e um prazer a gente estar aqui falando com você. Você que tá em João Levade, você que tá em todo o Médio Piracicaba, você que tá de passagem por aqui na 381 ou na 262, leva o Portal da Conversa com você, vai até as 14 horas do dia de hoje, ao vivo, na rádio e no YouTube do canal do Portal da Conversa.
1: Bora, vamos que vamos, estamos chegando para animar o seu sabadão, pra gente bater papo, pra gente conversar até as 14h. E o programa hoje tá imperdível, sensacional. 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
1: É isso aí, estamos ao vivo aqui na Rádio Alternativa FM e também no canal do YouTube do Portal da Conversa. Ó, estamos em tudo que é lugar para levar esse sabadão gostoso, levar muita conversa, muito conteúdo para você nesse bate-papo, recebendo vários convidados aqui. E hoje o programa, mais uma vez, está o quê, Ione? Imperdível!
2: Tá do caramba
1: hoje. O programa tem muita coisa boa, muita coisa maravilhosa pra você. E ó, Ione, vamos falar o que tem no programa hoje?
2: Bora, vamos lá.
1: Bora, olha só, hein? O nosso sábado hoje, pensamento positivo. Vai ser um sábado abençoado, um sábado de alegria, de muita informação aqui com você na Rádio Alternativa FM. Ó, nosso programa hoje tá imperdível, tá sensacional. Nós temos 7 colunas durante o programa Portal da Conversa e o podcast do caramba, o podcast mais ouvido, com maior audiência em rádio da nossa região. O podcast do caramba, que hoje trazendo um tema sensacional para você. Mas calma aí, a gente vai falar primeiro das 7 colunas. Olha, nossa primeira coluna do dia é a coluna de espiritualidade com a palavra de Deus. E a palavra hoje é para você que tá sem força, você que tá se arrastando durante a semana e você acordou hoje e falou assim: meu Deus, não tô tendo força para levantar da cama. A palavra é para você nesse sábado. Logo depois, a coluna de saúde mental com a nossa psicóloga, a doutora Aimé Brumani, vai falar conosco sobre, olha só que interessante, hein? Geração ansiosa. O que está acontecendo com os jovens? Uma preocupação de todos nós, não é? Logo depois, a coluna de direito do cidadão com a doutora Érica Verli. Ela vai falar sobre a nova NR1 na visão do empregador. E depois a coluna dela, Ione Oliani, aquela aula de todo sábado de empreendedorismo. Hoje a Ione vai receber aqui o Edmar Soares, das Óticas Jomon. E o Edmar, ele é o proprietário das Óticas Jomon, ele vai falar

0: falar conosco também, trazer uma visão de empresário, vai falar sobre empreendedorismo, ter coragem de recomeçar, ele vai contar a história da Jomon, das óticas Jomon aqui, vai falar sobre desafios, como é que tá o mercado, vai trazer um pouco da sua experiência vitoriosa aqui na coluna de empreendedorismo com a Ione Oliani. E logo depois, eu vou conversar com você, na coluna de mentalidade positiva, nós vamos falar sobre momentos de silêncio. Olha só, hein? A gente tá precisando disso, não tá? Então, vamos conversar já já. E logo depois, a coluna de saúde do corpo, a nossa sexta coluna do dia. Receberemos hoje a nossa personal, a Marília Rafaela. Ela, né, Ione?
1: Ela, Marília Rafaela.
0: Exatamente. Vamos falar com ela hoje sobre exercícios. É o melhor que remédio? É mito ou verdade? Já já você vai saber. E a nossa sétima coluna do dia, a coluna do Sicoob Credimap, olha, a gente vai falar sobre o Plano Safra. É, você que é do agronegócio, hoje o programa tá muito para você, hein? Você que é da agricultura, da pecuária, né não? Vamos falar sobre o Plano Safra com a Alessandra e a Samara, tá imperdível, tem novidade para você do Sicoob Credimap nessa área. Fica ligado aí conosco. E logo depois, o podcast do caramba, o podcast mais ouvido da nossa região, o podcast com maior audiência aqui da nossa região. Já chegando a 5 anos no ar, o Portão da Conversa e o podcast do caramba. Hoje a gente vai bater um papo super interessante. Olha só, agronegócio é um bom negócio?
1: E olha, nem foi combinado com o Sicoob Credimap, porque tá alinhado com a pauta anterior.
0: Exatamente. E a gente vai conversar hoje sobre esse tema com o Guilherme, da Fazenda GT. Uma fazenda aí que tá com pioneirismo aí nessa área de agronegócio. Ele vai explicar aqui pra gente, falar sobre o agronegócio, como é que tá, futuro, precificação. Vamos bater um papo com quem entende no nosso podcast do caramba, com Guilherme da Fazenda GT. Ó, o programa hoje tá sensacional, né, Ione?
1: E é mesmo, tem muita coisa pra você hoje. E pra quem tá aqui na região e é da área do agronegócio, tem coisa também pra você aí. O bate-papo hoje vai ser incrível, direcionado pra algumas partes pra vocês também. Então não percam, fica com a gente até às 14 horas, que tem muita coisa do portal pra você hoje.
0: Isso aí, e também tem prêmios, ai, ai, ai, tem prêmio aqui, sim, no Portal da Conversa. Tem o quê? Tem aquele bolo gostosão da casa de bolo, ai, ai, ai, ai, ai. Queria comer um bolo agora, até minha boca encheu de água, mas não dá, a gente tá falando aqui com você, seria uma falta de educação. Comer o bolo e falar com você, nem ia dar também, né? Ficar cuspindo no microfone, não ia ficar muito legal. 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
0: É isso aí, ó, participa aqui com a gente, manda no 3851-6244 a sua mensagem, o seu vídeo, a sua foto, o seu alô, quer mandar mensagem pra alguém, quer mandar mensagem pra gente, participa com a gente, ó, já pergunta sobre as nossas colunas, sobre o nosso podcast do caramba, tira suas dúvidas, interaja, aqui a sua opinião vale, aqui a gente quer saber o que você tá pensando, se você tá gostando, se você não tá gostando, quem você quer ouvir, é o Portal da Conversa, a gente conversando com você e olha, levando esse sábado com alegria, cheia de energia positiva pra você. E agora, Ione, são 10h16.
1: Primeira coluna.
0: Exatamente, a nossa primeira coluna, a coluna de espiritualidade com a palavra de Deus. 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
0: Sim, chegou a hora da palavra. E a gente precisa, não é? Olha, esse momento aqui, tem muita gente que confunde, né? Mas não é um momento de falar de religião, não. A gente tá falando de Jesus Cristo, da palavra de Deus. E a palavra de Deus é para todo mundo. E é para você, que nessa semana falou com o Senhor assim: Senhor, eu tô sem força. Eu não estou aguentando mais. Estou sem força até para levantar da minha cama. Você que hoje, minha irmã, meu irmão, que em sua oração falou: nossa, Senhor, me ajuda, estou sem força. O gigante está grande, o desafio está grande. A palavra é para você nesse sábado. E a palavra que nos guia está em Isaías, capítulo 41, versículo 10. Por isso não tema, pois estou com você. Não tenha medo, pois sou o seu Deus. Eu o fortalecerei e o ajudarei. Eu o segurarei com a destra da minha justiça. Amém. Aqui o Senhor fala conosco, para cada um de nós. Para você que está sem força, para você que está quase entregando os pontos, você que está falando assim: nossa, eu não estou aguentando mais. Esse recado, ele tem endereço. Não sei para quem que é, mas tem endereço certo. Talvez seja para você. Você, meu irmão, meu irmão, que durante a semana você encarou desafios grandes, você recebeu notícias que você não estava esperando. E você não sabe o que fazer. Mas o Senhor fala com você essa manhã. Não tema, pois Ele, o Deus, Pai Todo-Poderoso, o Criador do céu e da terra, o dono do ouro e da prata, Ele está com você. Não tenha medo, pois o Deus de tudo, que nos fez, que fez tudo, Ele está com você. E na palavra fala, Ele te fortalecerá e Ele vai te ajudar. A fé, ela é um desafio e a gente não consegue sozinho. Quando a gente coloca a nossa fé em Deus, o Espírito Santo de Deus, o Espírito de Deus, Ele nos ajuda a ter fé. Ele nos ajuda a olhar para Deus ao invés de olhar para as circunstâncias. Ele nos ajuda a olhar para o Senhor Jesus Cristo ao invés de olhar para os nossos desafios, para os nossos problemas. Talvez você está pensando em, nossa, Ricardo, mas o meu desafio está tão grande que eu não sei o que fazer. É nesse momento. O Senhor, ele quer você. Ele quer que você dependa dEle. Ele quer que você fale e peça para Ele. E Ele vai te ajudar. Talvez você que ainda não falou com o Senhor, ainda não entregou esse desafio na mão dEle, Deus só está esperando você falar isso para Ele, largar na mão dEle. Talvez você que já orou, que já falou, a pergunta que vem para o seu coração: você deixou na mão dEle de verdade, de todo o coração? Você entregou para Ele e falou: Senhor, eu já fiz tudo o que eu podia fazer. Eu não consigo fazer mais nada. Agora eu coloco nas Suas mãos. Você já fez isso? Então, faça. Faça. Faça agora de manhã. Faça agora. Fala com Ele. Porque a palavra que nos guia nessa manhã é que eu e você não estamos sozinhos. Não estamos sozinhos. O Senhor fala conosco nessa manhã para que você não tenha medo, para que você não tema. Você que está com crise de ansiedade, ataque de pânico, não tema. O Senhor vai te dar a força necessária para que você saia dessa situação. O Senhor está com você. Às vezes aquele medo bate, não é, meu irmão? Tanta coisa para resolver, desafio, e a gente se sente sozinho em muitas situações. Parece que nada nem ninguém está conosco. Ao contrário, parece que está tudo contra nós, não é? Mas o Senhor fala conosco nessa manhã. Não. Você nunca está sozinha. Eu estou com você. Não tenha medo. Eu vou te dar força suficiente para você continuar a andar. E olha, eu e você não somos super-heróis. Nós dependemos de Deus. Às vezes, a força que Deus nos dá é só para a gente dar o próximo passo. Devagar, sem pressa. Às vezes a gente quer correr, a gente quer aquele gás 100% o tempo todo. Às vezes não. Deus às vezes dá 1% de força é só para que eu e você não paremos de nos mover, não paremos de nos direcionar para o alvo, para o propósito que Ele já colocou em nosso coração. Tenha esperança, acredite, tenha fé, que essa palavra é para você nessa manhã de sábado, que essa palavra possa ter tocado o seu coração, que essa palavra possa ter levado a força de Deus, de Jesus Cristo, aquela que você pediu e aquela que você precisava nessa manhã de sábado. Se essa palavra tocou o seu coração, se essa palavra foi para você, compartilha aqui com a gente no 3851-6244, não vou falar ao vivo, compartilha aqui conosco, coloca assim: Ricardo, essa palavra foi para mim. Que Deus te abençoe, que você possa se alegrar um pouco com essa palavra, ter esperança. E olha, fica com a gente aqui no Portal da Conversa, porque tem muita informação, tem muita conversa, tem muita companhia para você nesse sábado e tem muita alegria e diversão para você nesse sábado. Fica conosco que daqui a pouquinho a gente volta com muito mais para você.
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19: Estamos de volta ao vivo aqui na Rádio Alternativa FM e também no canal do YouTube do Portal da Conversa. Olha, esse sábado tá gostoso, tá maravilhoso, né, Ione?
20: Tá mesmo. E hoje o assunto tá, assim, muito linkado uma coisa com a outra. É Portal da Conversa, né?
19: É isso aí.
20: Muita conversa pra você aqui hoje, dia 11 de julho de 2026. E você está na maior rádio do Médio Piracicaba, Rádio Alternativa. No programa mais top que tem, Portal da Conversa, onde aqui o papo é reto, é muita conversa pra você, com você e especialmente feito pra você.
19: Exatamente, ó, quer ganhar um bolo gostosão da Casa de Bolo? Quer ganhar? Então manda aí no 3851-6244, coloca o seu nome, hein? Coloca a cidade que você está nos ouvindo e pede o seu bolo no final do programa. No finalzinho do programa a gente vai falar quem ganhou esse bolo gostosão da Casa de Bolo. Já tem muita gente mandando mensagem, obrigado, tá, ó. Beijo pra todos vocês que estão nos ouvindo aqui no Médio Piracicaba e no Brasil. 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
1: Sim, sim, sim. Estamos aqui ao vivão na Rádio Alternativa FM e no canal do YouTube do Portal da Conversa. Ô, Ione, você acredita que quase 80% das pessoas que veem a gente no YouTube e no Instagram ainda não estão inscritas no canal nem seguindo a gente no Instagram? Você acredita nisso?
0: Não acredito que você está fazendo isso com a gente. Você passa por aqui, não se inscreve, não segue o portal no Instagram, não se inscreve no YouTube? Por favor. Clica aí, ó, aponta o dedinho aí, clica aí, inscreve.
1: Por isso que
0: ou segue o portal.
1: Por isso que eu prefiro a rádio. A rádio não tem essas frescuras de algoritmo, essas nhanhanhan, tem que ficar curtindo. É só ligar, ouvir e ficar com a gente. A rádio é top, mas ó, sabe o que você pode fazer? Vai lá, entra no nosso canal do YouTube, do Portal da Conversa. É muito fácil. Você vai entrar lá no YouTube, digita Portal da Conversa, você vai achar a nossa logo lá, clica, você vai ver a gente ao vivo aqui. Estamos ao vivo nesse estúdio lindo, maravilhoso da Rádio Alternativa FM. Se inscreve no canal, curte, que o pessoal fala, né? A gente acha que não, mas quando você curte lá, o algoritmo, essa pessoa do YouTube, esse negócio, ele entende que o vídeo é bom, as pessoas estão curtindo
0: e entrega para mais pessoas.
1: Então, se tá fazendo sentido para você, vai lá que você pode ajudar a gente, ajudar outras pessoas também, e segue a gente no nosso perfil do Instagram e no TikTok, @portaldaconversa. 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
0: 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São 10h36, já tá na hora da nossa coluna de saúde mental. 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
1: Vai mesmo, vai começar agora a nossa coluna de saúde mental e a gente tem a honra e prazer de recebê-la novamente, a nossa querida psicóloga, doutora Aimé Brumani. Bom dia, doutora,
3: bom
1: tudo
3: dia,
1: bem?
3: Bom dia, bom dia, Ione, Ricardo.
0: Bom dia,
3: bom dia pra
0: seja bem-vinda.
1: Pra quem tá nos vendo, ela tá com a paleta de rosa, eu amo rosa, ela tá mais linda ainda
3: eu
1: hoje.
3: Eu amo rosa, galera.
1: Bom dia, doutora.
3: Bom dia.
1: Tudo bem?
3: É ótimo estar aqui de volta com vocês, né,
0: que
3: gente?
0: Bom.
3: E falando um tema tão importante, semana passada começou, né? Falar um pouquinho de ansiedade.
0: Sim.
3: Foi muito importante, né? Eu tenho certeza que quem tá em casa agora ouvindo também acompanhou na última semana. E é uma coisa que a gente tem visto passeando em todas as áreas da nossa vida,
1: e
3: né?
1: Em todas as faixas etárias.
0: Hoje tá demais,
1: falar
0: né?
1: Com jovens, mas em todas as faixas.
3: É, e assim, o tema, né, que a Ione propôs, o Ricardo pensou também, foi a questão da geração ansiosa. E é muito importante a gente pensar sobre isso, porque quando a gente fala assim, a geração ansiosa, a gente pensa só em adolescente.
1: Sim.
3: Uhum. Mas nós estamos fazendo parte da estatística.
0: É, até porque também, de acordo com o tema, eu também sou jovem.
3: Com certeza.
0: Claro, é ou não é?
3: Estamos no mesmo quadro.
0: Claro.
3: Uhum. Então, olha só.
1: Voltemos para o tema.
3: Voltemos. É legal a gente pensar sobre isso, porque a gente tem a percepção que a ansiedade é uma coisa ruim apenas, sim, né? Mas é uma emoção que a gente precisa. Se tem um leão correndo atrás de você, é importante que você corra.
1: Verdade.
3: Então a gente precisa, né, de um desejo pra gente se mover, uma necessidade, assim, de mudar na vida. Então a ansiedade, às vezes, ela cumpre um papel muito positivo pra gente.
1: Sim.
3: Que é não querer ficar estagnado no mesmo lugar.
1: Nos
0: sim,
1: move, né?
3: Nos move. A gente precisa disso, às vezes. Só que, assim como tudo na nossa vida, a gente não tem um lado apenas positivo, né? Ou negativo. Quando ela se torna uma questão

0: começa a modificar a forma que a gente ouve, a forma que a gente pensa. Então, isso se torna um problema. Quando a gente percebe assim, que o alarme do carro se torna um desconforto, isso é uma questão de ansiedade, né? Quando, assim, tudo que acontece pra você é muito.
1: Aumenta a irritabilidade da pessoa.
0: Aumenta a irritabilidade da pessoa.
1: É um sinal?
0: Com certeza. A pessoa que se torna irritadiça, a pessoa que se torna... Né, dorme muito pouco, gente. Que mexe com o seu sono, né? Você fica com aquela questão de insônia, caminhando muito pela casa, mau humor, acorda todo dia bravo, agitado. E isso se manifesta de várias formas. Ou então, que é querendo, né? Buscando efeitos de prazer a todo tempo. Tá comendo muito, tá querendo dormir demais, tá querendo sair demais, tá buscando essa necessidade. Isso também são sintomas de ansiedade que a gente tem visto hoje.
1: Não se dá ao descanso, que às vezes a gente precisa parar e descansar. Precisa parar e desfrutar o que tá vivendo, que tá passando tão no automático. E aí até coisa boa tá passando pela vida da pessoa e a pessoa não consegue usufruir
0: daquilo. Né? Tudo se torna tão automático e aí a gente não consegue perceber, colher os frutos da produtividade que a gente tá tendo. É aquilo, né? Se o alarme do carro ele te faz despertar, que no caso seria aquela ansiedade positiva que a gente falou, ok. Mas se aquele sonzinho tudo te incomoda, isso seria um fator de alerta pra gente, né?
1: Doutora, a gente fala muito com o público também, jovem que vai pra fazer Enem, recém-formado, como você, novinho como você e tal, recém-formado. Esse público vive hoje uma ansiedade muito intensa, muito, às vezes até preocupante para nossos pais e mães, que às vezes paralisa diante de uma situação como essa, igual você disse, né, que a pessoa nem percebe, né? Às vezes a gente fala assim, ah, isso tá acontecendo, mas tava, eu fiz isso.
0: Pois é. E eu tava lendo essa semana, até anotei pra gente não esquecer. É um artigo, né, que tá falando muito sobre isso. Sim. Que é um efeito de uma infância sem brincar, gente. Então, nossa, antes a gente tinha uma infância que a gente ficava na rua. Eu lembro de ficar na bicicleta muitas horas,
1: jogar,
0: né? Brincando,
1: jogo na rua,
0: jogando com colegas. Uhum. E dos anos 2010 pra cá, a gente tem tido uma transição nisso na vida,
1: verdade,
0: né? São adolescentes, são crianças que passam a vida inteira na frente de telas. E aí, isso tá causando uma epidemia, né? De depressão, de ansiedade. Porque tem aquela questão de busca de prazer, né? A gente procura muito esses efeitos que a gente tem a partir de rede social. De jogos, né? Que são recompensas, que você vai passando de fases intermináveis. Uhum. Aqueles jogos que, né, que muita gente gosta, o Candy Crush. Você fica preso naquilo, porque você nunca acaba.
2: Aquilo é eterno.
0: É eterno, você nunca acaba. Então é isso, é um feed infinito, né? Igual hoje a gente fala assim do Instagram, do TikTok. Uhum. São feeds infinitos, de vídeos muito curtos. Então a gente tem tido cada vez menos atenção e menos tolerância à frustração.
1: Verdade.
0: A gente ouve muitos pais falando da criança, ah, meu filho não aguenta ouvir não, mas a gente também não está aguentando. Se a gente perceber. A gente não aguenta ficar preso no trânsito, que um minuto do sinal, nós estamos começando a nos incomodar.
2: Com certeza.
0: É o mesmo um minuto, ele não mudou.
1: É verdade.
0: Ele não mudou, mas um minuto está nos incomodando. A gente não aguenta não achar uma vaga no estacionamento de primeira, no supermercado. A gente tem que dar uma segunda volta. Se sente irritadíssimo.
1: Ou então, às vezes, a gente fala com o filho assim, fala rápido.
0: Fala mais rápido, adianta. E assim, tem muito a ser ganho nessas conversas, entre aspas, que não são aquelas questões produtivas. A gente passou a enxergar né, produtividade. E isso está sendo um fator crônico de estresse, está gerando fatores crônicos de estresse em jovem, adolescente e adulto. Porque a gente está dando valor só porque é produtivo.
1: Sim.
0: Então, se a conversa, eu não vou sentar com você para comer um bolo e bater papo.
1: Porque
0: vou fazer outra coisa. Mas às vezes é aquilo que você precisa. Uhum. Você vai ouvir numa troca com alguém num ponto de ônibus.
1: Era um descanso que você precisava.
2: Olha só, eu não acredito em coincidência.
0: Eu também não acredito.
2: Também não. Você vê, a gente não falou nada. Eu vou falar na coluna de mentalidade positiva hoje sobre momentos de silêncio.
0: Importante,
2: tem tudo a ver com o que você tá falando. Tem tudo a ver com o que você tá falando.
0: Isso mesmo.
2: Não é?
0: A gente precisa ter esse tempo pra refletir, pra parar, né? Pra fazer aquela abstração mesmo de tudo que a gente teve. Então, assim, você comer um bolo com alguém, você bater papo com a senhora no ponto de
1: ônibus. Eu levei um pratinho pra Ricardo, tava trabalhando na mesa de trabalho lá, um bolinho com café e a gente parou um pouquinho. Pô, conversar. Um bolo com café.
0: É. E assim, talvez ali surgiram ideias incríveis, uhum. talvez ali vocês resolveram um problema. Uhum. E é isso, talvez ali vocês tiveram uma super conexão, então a gente precisa desses momentos.
1: É.
0: Só que a gente está sendo treinado pelo mundo e por nós, estamos repassando para os outros, né, que estão próximos da gente, que as coisas só valem a pena se elas forem ter um resultado.
2: Sim.
1: Até nos relacionamentos.
0: Até nos relacionamentos. Você não pode bater papo com alguém só por bater papo. Você tem que virar amigo dessa pessoa, ele tem que virar seu cliente, ele tem que virar um relacionamento.
1: É, e não às pode... vezes com o filho também. Aí só vou parar um pouquinho pra falar com o filho tal, se eu

0: cobrando alguma coisa alguma dele. Coisa. Ou se eu tiver que pegar alguma coisa com ele.
1: Só pra fazer o dever.
0: É, mas não.
1: Fazer o dever, ou então pra mandar ele escovar o dente.
0: É, você me fez lembrar até disso, nosso mais novo. Eu parei outro dia no quarto dele, né? Ué, meu amor, o que você tá fazendo aqui no meu quarto? Ele assustou, aí eu falei assim, tô aqui, só tô te vendo, tal. Aí,
1: só se cara ali, né?
0: Você tá querendo alguma coisa, tá precisando de alguma coisa? Pode falar, mamãe. Ele parou o que ele tava fazendo, olhou pra trás. Não, filho, só queria estar perto de você hoje um pouquinho.
1: É, isso é importante, né? Porque tem abertura, a gente vai desenvolvendo essas aberturas. Uhum. A gente vê muito isso também nessas outras questões. A gente está tendo esse foco gigante nos resultados. Então, realmente, você vivendo uma vida para performance, como exatamente você não vai estar ansioso? Se o seu valor está sendo conectado ao que você produz, ao que você ganha, ao que você gera.
0: Condicionado a
1: resultado. Isso não é só no trabalho. Verdade. A gente tem feito isso em todas as áreas. A gente não pode mais fazer exercício porque quer ficar saudável. Se você está na academia, você tem que ficar 100% malhado. Ou você não pode, né, procurar um nutricionista para ter uma alimentação
2: não,
1: saudável.
2: Tem que emagrecer não, rápido.
1: Você tem que emagrecer super rápido.
2: Essas caneta maluca aí, monjar, sei lá o que.
1: Tem que fazer todo o processo, e às vezes não é o que você quer ou o que você precisa. Então é muito importante a gente começar, né, ter o tempo do silêncio, igual o Ricardo vai falar daqui a pouco sobre isso. Porque o que necessariamente está conectado, né, comigo? E é uma das questões da ansiedade que hoje em dia a gente vê que todo mundo entende do que é os transtornos, do que é os sintomas.
0: Sim.
1: Graças a Deus, por causa de rede social, a gente acabou conhecendo muita coisa.
0: É um lado positivo.
1: A gente consegue ver, né? Assim, ah, não, será que meu filho tem isso? Será que eu estou sofrendo com isso? Porque a gente acaba tendo muito acesso à informação. Porém, a gente tem visto também que a gente tem procurado sanar os sintomas e não entender eles. E isso é uma questão, né? Que é tanto um fator da ansiedade, mas também é o resultado dela.
2: Sim.
1: Ué?
0: E aí funciona meio que apagar incêndio, né? Você apaga o sintoma ali, mas não verificou
1: a causa
0: pra poder extinguir ou minimizar, né?
1: É, extinguir ou minimizar, que a gente pensa nisso, né? Assim, como que você pode ter um bem-estar a partir do que tá acontecendo? E muitos dos problemas do mundo a gente não muda, né, gente? A gente não vai mudar uma coisa que tá acontecendo em outro país que preocupa você, vai assistindo jornal. A gente não consegue mudar, né, um fator ambiental do trabalho. Mas como a gente lida com aquilo? Então é importante a gente entender as causas primeiro, né? E é isso, é aquela baixa tolerância à frustração a processos de longo prazo. A sentar comigo mesmo e entender o que tá acontecendo. Porque a gente não tem tido tempo ou não tem tido o desejo, a vontade de fazer essas reflexões por causa dessa baixa tolerância que a gente tem tido.
0: Verdade.
1: Também.
0: É igual quando o Brasil foi eliminado. Então foi um luto nacional,
2: coletivo. Caramba, foi triste.
1: Ricardo, lembrei de Ricardo,
2: foi triste.
0: E nosso filho mais novo ficou
2: infelizmente,
0: muito impactado.
2: Infelizmente eu já tô acostumado, porque eu torço pro Fluminense, né?
1: Ah,
2: então aquela tristeza que todo mundo sentiu, eu sinto quase toda semana. É, mas tudo bem.
1: Treinado.
2: Pulemos essa.
0: É, mas é engraçado que, igual você falou, nos permitir viver aquele momento. Aí nosso filho engasgou, o mais novo, que ele ficou muito impactado, sabe? E aí Ricardo falando, ô filho, você tá sentindo? Ele balançou a cabeça assim, mas não sabia expressar, não sabia se chorava, não sabia se assim, falava. E aí ele falou, pode chorar se você quiser, filho, pode falar se você quiser. Então é o que você tá falando, muito disso é a gente se permitir sentir, se permitir viver.
1: É. Viver, né, aquelas questões, entender aquele sentimento. Porque é isso, é como é uma questão psíquica, a gente não fala necessariamente de cura, a gente fala de um tratamento, a gente fala, né, de extinção de sintomas, né, dos pensamentos, um trabalho mesmo, a reestruturação cognitiva que a gente sabe, como a gente enfrenta aquela situação.
2: Agora, o Aimee, deixa eu fazer um exemplo. A pessoa que tá ouvindo a gente agora, que tem crise de ansiedade e tal, tem alguma dica que você pode... Tem um tratamento que você falou, senão a pessoa não adianta, né? Tô falando assim, agora... Pessoa que tá meio tal, o coração tá acelerado, eu já tive, é horrível. O que ele pode dar de dica pra ela fazer agora?
1: Isso é importante, porque quando a gente pensa de ansiedade, a gente tá falando muito assim de uma hiperpercepção de um problema e uma baixa percepção nossa de conseguir lidar com o problema. Não é? Quando a gente pensa numa crise de ansiedade,
2: sim.
1: A gente começa a ver o problema crescer, o coração vai acelerando, você vai ficando sem conseguir respirar e você sente que não dá conta daquilo. Então a gente desencadeia uma crise. Muito importante nesses momentos, gente, é você ter pra quem recorrer. Porque muitas dessas vezes você não consegue falar, não é? É uma situação que os pacientes relatam assim, é de sentar no chão, de precisar ficar ali, de ajuda pra respirar.
0: Ajustar a respiração.
2: Eu já tive isso, é desesperador.
1: É, assim, se tiver alguém próximo, é chamar alguém próximo pra estar junto com você se regular. Sabe, começar a treinar a sua respiração pra isso. Se tem acontecido frequentemente,

0: né? Não espere a crise chegar para que você esteja trabalhando ela.
1: Olha,
0: então
1: boa,
0: comece,
1: hein,
0: a pensar durante os dias, assim, treino de respiração, porque quando a gente está treinando isso, na hora que a crise vier, você vai conseguir manejar ela.
2: Sim.
0: Então, assim, vamos fortalecer, né, o meu controle emocional, o meu controle de respiração, para eu conseguir trabalhar isso na hora. Outra coisa, vamos fazer esses checklists de regulação emocional mesmo com você, né? Pequenos compromissos do dia. O que que vai amenizar o seu dia a dia, o que vai te garantir bem-estar no dia a dia? Ah, se eu sei que eu fico estressada no trabalho, o que que eu posso fazer antes de eu chegar do trabalho para que eu tenha uma experiência melhor lá? Os problemas do trabalho não vão mudar, né? Mas o que que eu posso fazer para que eu me sinta melhor lá, né, com isso? Ah, não, eu vou fazer tal coisa antes de chegar no trabalho. Então, quando eu voltar do trabalho, eu vou fazer isso, isso e aquilo. Se eu sei que eu fico muito mal quando eu tô sozinho, sei lá, na sexta-feira à noite, o que que eu vou fazer? Então, ah, não, eu vou começar também a aceitar alguns convites, mesmo que eu me sinta muito estranho lá naquele lugar, né?
2: Pelo menos.
0: Mas é aquilo,
2: de vez em quando
0: a gente fala de exposição também, porque
2: Sim.
0: a ansiedade acaba que ela vai te isolando, né? E vai crescendo quando
1: Sem
0: a gente
1: dúvida.
0: Não trabalha. Então é começar a se expor aos fatos. Ah, eu fico muito ansioso quando eu não dou conta de alguma coisa, eu não sei como eu vou dar conta de coisa. Então eu tenho que me expor a situações onde eu vou ser péssimo nas coisas. Vou dar um exemplo, gente. Eu tenho muito essa questão e tenho trabalhado muito isso de não conseguir as coisas de primeira. De não ser boa nas coisas. Então eu estou fazendo um milhão de coisas que eu sou péssima. Então eu tenho tentado aprender a tocar teclado, eu tenho feito pintura de tela.
1: Que legal, que bacana.
0: Eu sou péssima em todas, mas eu faço um milhão de coisas e dá tudo certo, entendeu? Aí eu faço corrida e não dou conta. E beleza também.
2: Tá se desafiando.
0: Entendeu?
1: Que legal.
0: Então é trabalhar isso, essa exposição da gente ser ruim nas coisas. Porque essa nossa baixa tolerância também desencadeia uma crise de ansiedade. Então
2: levei
0: é me expor.
2: Hoje.
0: Ah, eu não dou conta de ir em festas grandes porque eu me sinto deslocada. Então vamos começar pelas pequenas? Seu amigo vai fazer uma pizza na casa dele, vamos?
2: Uhum.
0: Sabe? Ah, mas eu não consigo estar num lugar com muita gente que eu não conheço. Então é começar a se expor e se colocar nesses ambientes.
1: Que bacana,
0: porque a gente
1: é
0: precisa
1: mesmo.
0: Disso. Quanto menos a gente faz, menos habilidades né, a gente tem.
1: Verdade.
0: Então a gente precisa reconquistar essas habilidades se é um interesse pra você, né? Faz sentido pra
2: Verdade.
0: Gente.
2: Verdade. Show de bola! Finalizou com chave de ouro.
1: Sensacional.
2: Obrigada, doutora Aime.
0: Se
2: você, se você ficou impactado com alguma fala, com alguma mensagem, quer saber mais, entra lá no Instagram dela, @AimeBrumani. Lá no Instagram você tem mais informação. Opa, manda um direct com ela. Você vai começar a fazer um tratamento, uma terapia com ela, conversar com ela, trazer, né, alguma informação. Muito obrigada, doutora.
0: Isso, obrigada a você.
2: Até a próxima.
1: Até a próxima.
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1: Sim, estamos aqui ao vivo na Rádio Alternativa FM, no canal do YouTube do Portal da Conversa. Acabamos de ouvir e ver a coluna de saúde mental com a doutora Aime Brumani aqui falando sobre ansiedade. Olha, todo sábado a partir das 10h30 nós temos essa coluna de saúde mental, sempre trazendo um profissional da área de saúde mental para ajudar você. E a gente sempre gosta de ajudar você, não é? 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
1: É isso aí, são 10h59 desse sábado gostosão aqui no Portal da Conversa. Vamos junto, ó, vem, tem muita gente mandando mensagem pra gente, obrigado a você, milhares de pessoas ouvindo a gente. Olha, se o Portal da Conversa hoje é líder de audiência aos sábados nesse horário, é por sua causa, é porque você nos ouve, é porque você está conosco todo sábado, você compartilha os nossos conteúdos, está começando a seguir a gente nas redes sociais, a fala das pessoas, das coisas boas que você está aprendendo aqui, que você está ganhando aqui todo sábado, um conhecimento que ajuda você no seu dia a dia. Muito obrigado a você, parabéns para você por você também ser líder de audiência no sabadão. Olha, vamos que vamos, tem muita coisa do Portal da Conversa aqui para você, tem colunas e tem um podcast do caramba, olha, imperdível. Hoje a gente vai conversar com o Guilherme da Fazenda GT, que é uma fazenda que está trazendo aqui tecnologia, uma modernidade aqui para nossa região, é pioneira em uma nova geração nessa área de agronegócio. E olha, a gente vai falar sobre agronegócio, é um bom negócio? Olha que pergunta bacana, hein? Você quer saber? Fica com a gente que daqui a pouquinho no podcast do caramba a gente vai bater um papo sobre agronegócio. Segura aí que daqui a pouquinho a gente volta com muito mais do Portal da Conversa pra você.
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1: Fica ligado aqui com a gente do Portal da Conversa. Daqui a pouquinho, a coluna de direito do cidadão.
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0: Estamos de volta em ao vivo aqui na Rádio Alternativa FM, são 11:04 dessa manhã. Que manhã gostosa, hein? Que manhã gostosa. Dia 11/07/2026. Obrigado a você que está interagindo com a gente aqui pelo WhatsApp da rádio, pelas nossas redes sociais, pelo YouTube também. A gente tá ao vivo no YouTube, hein? Você que tá mandando mensagem pra gente, você tem uma obrigação. Você tem que seguir a gente na nossa rede social, no Instagram, no TikTok, e vai lá no YouTube, se inscreve no nosso canal, que a gente tá querendo chegar a 10 mil inscritos no nosso canal até dezembro. Eu quero você lá com a gente também. Vamos que vamos. Olha, sabadão tá gostoso. Daqui a pouquinho tem a coluna de Direito do Cidadão, nova MR1. Tá imperdível pra você. E olha, tem a coluna da Ione de Empreendedorismo. Nós vamos conversar aqui com o Edmar Soares, que é o dono das Óticas Jomon. Ele vai falar sobre a inovação aqui, sobre empreendedorismo. Muita coisa vai ser revelada aqui pra você aprender. Também temos a coluna comigo, de mentalidade positiva, de saúde do corpo, do Sicoob Cadmap e o podcast do caramba, imperdível. 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
0: Sim. Entre em contato com a gente. Tamo aqui, eu quero falar com você. Manda pra gente aqui no 3851-6244. Olha, Tem o que pra você aqui de prêmio, Ione? Fala comigo.
1: Um bolo gostoso. Eu, se eu fosse você, passava na casa de bolo e comprava um bolo. Eu fiquei surpresa com um sabor que eu me deliciei com ele ontem.
0: Ah, qual que foi?
1: É fubá com suco de laranja. É um bolo,
0: olha,
1: fofinho,
0: delicioso, hein?
1: Gostoso e cai muito bem.
0: E aquele outro de chocolate, como é que é o nome dele? Que a gente
1: chama Fofinho de Chocolate.
0: Ó,
1: ai, que delícia.
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0: Que bolo gostoso, que,
1: delícia,
0: que eu vou te falar um negócio.
1: Você
0: vai comendo, na hora que você olha e fala assim: ih, o bolo acabou. Que bolo gostoso da casa de bolos. 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
0: 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E ó, o Ione, são 11:12, hein?
1: Nossa, tá na hora da nossa coluna de direito do cidadão.
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1: De Direito do Cidadão, uma parceria do programa Portal da Conversa com a OAB João Monlevade, OAB Médio Piracicaba, e hoje a gente tem a honra e o prazer de recebê-la novamente, a querida advogada doutora Érica Verli. Bom dia, doutora, tudo bem?
4: Bom dia, Ione, muito obrigada.
1: Prazer recebê-la novamente.
4: Prazer todo meu.
1: E hoje a pauta não poderia também ser diferente, é uma pauta muito importante, atualíssima e revisada. Nós vamos falar sobre a nova NR1 com um olhar diferente. Hoje a gente vai falar com o olhar do empregador. Ô, doutora, só passando aqui um resuminho, porque a gente já abordou essa norma com o viés do empregado. Hoje a gente vai falar do empregador, mas para quem ainda não sabe o que é NR1, dá só uma explicada sobre essa norma, por favor.
4: Então, Ione, é muito importante que o ouvinte nos entenda. Nós, advogados, temos muitos termos técnicos, né? Então, a gente ouve falar, NR1, do que se trata? É uma norma regulamentadora que ela estabelece as regras que as empresas devem observar no ambiente de trabalho. Então, para quem está nos ouvindo poder saber do que a gente está falando, Se você trabalha num ambiente insalubre, que tenha ruídos, que tenha poeira, existe um adicional legal, né, que está previsto na CLT.

0: ter, para que aquela pessoa que trabalha nessas condições receba, por exemplo, o adicional.
1: Sim.
0: Isso já estava previsto na INR1. Mais recentemente, agora em maio de 2026, teve uma alteração. Já existia essa previsão dentro de uma outra norma que estava vinculada à ergonomia do trabalho.
1: Sim.
0: Mas que não era tão explícita quanto a última alteração.
1: Uhum.
0: Se eu posso assim dizer, para que a pessoa que está nos ouvindo entenda.
1: Uhum.
0: Agora nós temos uma norma mais clara, no sentido de que a empresa deve cuidar da segurança e da saúde de quem trabalha, mas também mapeando essa questão mental do funcionário. Então ela tem que avaliar ali dentro do seu ambiente de trabalho se não tem, por exemplo, um chefe que está assediando o funcionário, está colocando uma carga excessiva de trabalho sobre esse funcionário.
1: Uhum.
0: E ela precisa colocar isso dentro do que a gente chama de PGR, que é o Programa de Gerenciamento de Riscos, que é um documento obrigatório que as empresas têm que ter para poder fazer esse mapeamento.
1: Uhum.
0: Então, você poderia me perguntar assim, então quer dizer que a empresa vai ter que avaliar a saúde mental do funcionário? Não, não é isso. Ela não vai chegar e falar assim, olha, a Ione está muito ansiosa. Não é disso que se trata. Ela tem que pensar, o jeito que o trabalho está organizado dentro da minha empresa, isso pode adoecer alguém?
1: Uhum.
0: Então, essa norma veio para isso. E é importante também, Ione, a gente destacar para quem está nos ouvindo, principalmente o empresário, a empresa vai ter que avaliar a saúde mental de cada funcionário? Não, não é isso. A empresa não vai ter que diagnosticar uma pessoa, falar assim, olha, a Ione está ansiosa. Não é isso. Ela tem que ver o jeito, analisar se a forma do trabalho que está organizado dentro daquela empresa está adoecendo o funcionário.
1: Sim.
0: E é importante também o empresário que nos ouve estar atento que a norma já está vigente desde maio de 2026, dia 26
1: recente
0: de maio.
1: Recente demais.
0: Recente. Mas tem foi ajuizada uma ação perante o STF e o ministro André Mendonça, ele suspendeu a aplicação da multa.
1: Ah,
0: então o Ministério,
1: sim,
0: do Trabalho, ele não pode multar a empresa. Mas isso não quer dizer que a empresa está isenta de se adequar.
1: Uhum.
0: Então ela tem que ficar muito atenta. E aí, nesse caso, a gente sempre orienta ou procurar um advogado, ou procurar mesmo as empresas que prestam esse tipo de serviço,
1: sim,
0: né? De gerenciamento.
1: Tem que buscar uma orientação mais precisa.
0: Exatamente.
1: E principalmente de pessoas que estão habilitadas nessa área. Outra questão que me vem aqui, doutora, na prática, a empresa, você falou sobre mapear a questão da saúde mental, ela vai ter que mapear também os riscos e precisa contratar psicólogo direto por conta disso? Na prática?
0: Não,
1: como é que vai começar isso?
0: Na prática não é assim que vai funcionar. Geralmente as empresas, as empresas maiores, elas têm o Programa de Gerenciamento de Risco, que é o PGR.
1: Sim.
0: Quem faz esse programa são empresas especializadas que tem engenheiros do trabalho, que tem toda uma equipe que vai fazer o gerenciamento de cada risco que aquela empresa, porventura, venha apresentar aos trabalhadores.
1: Sim.
0: Em relação ao risco psicossocial, a empresa que for avaliar esse risco, eu entendo, embora a NR1 não fale expressamente que tem que ser feito por uma equipe de psicólogo, eu entendo que essa empresa que vai ser contratada pela empresa que está avaliando o seu risco, ela seja feita por uma equipe de psicólogos.
1: Faz todo sentido.
0: Todo sentido,
1: né?
0: É
1: verdade.
0: Então, só. E aí, essa equipe de psicólogos vai aplicar aos trabalhadores daquela empresa um questionário que cumpre todo um protocolo ali da psicologia para poder fazer essa avaliação.
1: Ótimo. Com relação ainda a esse gancho da parte das questões psicológicas, emocionais, hoje também tem um link com relação à vida do funcionário, né? Até tem chegado para o RH da empresa com relação às questões de dívida. Igual a gente ouve muito falar sobre o brasileiro ser uma população mais endividada do planeta, nessa linha. Como é que isso está linkado com esse assunto da nova NR?
0: Então, Ione, é até interessante, porque recentemente eu recebi a ligação do RH de uma das empresas que eu presto consultoria, E eles me reportaram uma situação de um funcionário específico, uhum, que já tinha

0: apresentado alguns atestados médicos de afastamento com a CID de ansiedade. Uhum. E aí, em razão da nova NR1, abrimos um alerta dentro da empresa.
1: Sim.
0: Com relação a esse atestado que nos foi apresentado por esse funcionário específico. Que nós fizemos? Nós fizemos uma avaliação da vida daquele funcionário, lógico, dentro de toda a ética.
1: Sim,
0: e aí me foi reportada uma questão pelo RH da empresa que me chamou muita atenção.
1: Uhum.
0: Esse funcionário, ele já tem uma segunda família hoje, ele já tinha um desconto de pensão alimentícia na folha de pagamento dele. Além dessa folha, desse desconto de pensão alimentícia na folha, ele também já tinha um desconto de uma dívida que ele tinha contraído numa loja aqui da cidade.
1: Uhum.
0: E aí o advogado dessa loja tinha pedido ao juiz que fosse penhorado parte do salário dele, então já tinha um desconto também.
1: Na folha também.
0: Também. E eu não sei se você sabe, mas agora nós temos, e é um assunto até interessante, Oni, eu até te peço licença aqui para eu poder te explicar como que funciona. Eu não sei se quem está nos ouvindo já ouviu falar do crédito do trabalhador que está linkado ao FGTS digital.
1: Não, existe isso, doutora?
0: Existe. É muito interessante porque agora nós temos tantas facilidades de crédito, né? Já não bastasse as bets, né?
1: Uhum.
0: Os vícios em jogos e etc.
1: Sim.
0: Nós estamos agora também com essa facilidade que num primeiro momento aquele trabalhador ali está passando por um sufoco, ele acaba contraindo esse empréstimo. E como que é feito esse crédito do trabalhador na prática ali do RH das empresas? A empresa, ela é legalmente obrigada a proceder o desconto do empréstimo consignado desse crédito do trabalhador na folha de pagamento do empregado. E aí, o empregador, ele não pode recusar esse desconto.
1: Então, o funcionário contrai e a empresa é obrigada a acatar.
0: Ele entra no aplicativo dele, da carteira digital, da carteira de trabalho digital dele.
1: Sim.
0: Aquelas empresas que estão oferecendo aquele crédito para o trabalhador sabe que ele está fichado, sabe qual empresa ele está fichado, que ele trabalha, né? E aí, esse desconto passa a ser vinculado à folha de pagamento desse trabalhador.
1: Desconto direto na folha do
0: exatamente.
1: Empregado.
0: E aí, isso vai nos levar a um outro desdobramento da nossa conversa, que é a seguinte, mas e aí, a empresa é obrigada a fazer esse desconto? Porque eu estou te dando ainda o exemplo desse funcionário.
1: Sim. Além do desconto, ainda está gerando um trabalho para a empresa, que ela vai ter que acompanhar isso e monitorar isso.
0: Sim. E aí, esse funcionário que nós estávamos mapeando dentro da empresa, nós verificamos que ele já tinha desconto de pensão alimentícia do relacionamento anterior dele.
1: Sim.
0: Ele tinha o desconto dessa loja também, que foi uma ordem judicial que chegou para o RH da empresa.
1: Sim.
0: E aí, ano passado, a gente já sabia dessa norma, a empresa, ela obrigatoriamente, ela tem que acessar o portal...
1: Pode acessar. É do Gov, né?
0: Não é do Gov, não. Ela tem que chama... O portal chama Emprega Brasil.
1: Ah, sim, sim.
0: Então, o empresário que está nos ouvindo, é mais essa obrigação que a empresa tem agora.
1: Tem que fazer.
0: Ela tem que acessar o portal do Emprega Brasil com o certificado digital dela, para ela consultar pelo CPF daquele funcionário quais são os empréstimos que ele fez e que ela tem a obrigação legal de descontar na folha de pagamento dele. Então, Ione, é importante a gente destacar que existe um limite de desconto, né, que é a margem consignável, que hoje está em 35% do salário líquido do trabalhador.
1: Uhum.
0: E aí tem a prioridade desses descontos legais. Então, vamos supor, ele tem um salário bruto de R$3.000. Nós temos que ter o desconto legal do INSS.
1: Sim.
0: Então, se ele ganha R$2.700 líquido na folha, se tem um desconto que chegou uma ordem judicial para o RH da empresa descontar a pensão alimentícia do filho dele, digamos que seja R$500,
1: uhum,
0: e tem mais uma dívida que ele contraiu que tem também uma ordem de desconto de R$100.
1: Uhum.
0: Eu vou apurar quanto que ele vai receber líquido e desse valor líquido eu posso descontar até 35% do valor do empréstimo que ele porventura tenha contraído.
1: Uhum.
0: Se estiver dentro do limite, ok. Se ultrapassar, a empresa não pode...

0: mais que 35.
1: Mas aí sobrou esse ônus de alinhar isso tudo para a empresa.
0: Exatamente. E aí a empresa tem a obrigação de repassar. Então ela tem que descontar do contra-cheque dele e ela é obrigada a repassar o dinheiro para a instituição financeira que emprestou para ele. E esse repasse ele é feito usando uma guia oficial. Então as consequências, por exemplo, se a empresa deixa de fazer isso, o atraso ou não pagamento gera uma multa de 30% sobre o valor retido. A empresa também terá que pagar juros pelo atraso e se ela faz a retenção e não repassa para a instituição financeira, ela pode responder por apropriação indébita, porque ela descontou do funcionário e não repassou para a instituição financeira. E mais, no caso de rescisão, ela também tem que incidir o desconto sobre as verbas rescisórias.
1: Doutora Érica, nós vamos ter que fazer parte 2, porque tem muito conhecimento para o empresariado saber aqui no Portal da Conversa a respeito da nova NR1, porque são coisas que vão mudar a rotina de uma empresa e de uma maneira que gera muita obrigação e atividade a mais para o RH, para o financeiro e para o jurídico da empresa. Nossa coluna está acabando, doutora, eu quero te agradecer, porque nós estamos trazendo algo muito bacana para os nossos ouvintes e espectadores. E eu vou convencê-la para a gente fazer a parte 2, porque esse assunto merece. Obrigada, doutora.
0: Eu só queria deixar muito claro que eu fiz esse link da ansiedade desse funcionário que eu citei o exemplo, não porque diz respeito à NR1, mas é porque ele nos apresentou atestado de ansiedade e aí a gente mapeou que a ansiedade dele, na verdade, era de outros fatores. Então, a importância da empresa ter aí um corpo
1: tem
0: jurídico.
1: Muito cuidado, né?
0: Exatamente.
1: Muito cuidado.
0: Trabalhar com a prevenção.
1: Isso mesmo. Tá, e esse é nosso cuidado aqui também no Portal da Conversa. Essa foi a coluna de Direito do Cidadão. Continue com a gente no Portal da Conversa, que tem muito ainda e um podcast incrível para você. Até já.
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4: Sim, nós estamos aqui ao vivo no programa Portal da Conversa na Rádio Alternativa FM e também no canal do YouTube. Você viu aí, empreendedor? Olha só, hein? Fica alerta aí com a nova NR1. Você também que é empregado, você que é empreendedor. A gente sempre trazendo, tá vendo, novidades de legislação todo sábado aqui no Portal da Conversa a partir de 11 horas da manhã. A coluna de Direito do Cidadão, sempre com a parceria, a gente agradece a parceria da doutora Marcele Pimentel, que é presidente da OAB. Todo sábado a OAB indica profissionais da área de direito, advogados, para vir trazer essas legislações, o entendimento, novidade, para melhorar o seu dia a dia, melhorar a sua vida aí e a sua empresa. Ó, são 11h27 dessa manhã maravilhosa. 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
1: Isso aí, fica ligado aí que daqui a pouquinho a gente volta. Olha, tem a coluna de empreendedorismo. Hoje a gente vai receber aqui o Edmar Soares da Exótica Jomon e a Midian Lima. Eles vão falar com a gente sobre a Exótica Jomon, sobre essa inovação aqui na nossa região. Vão falar sobre empreendedorismo, sobre gestão, como é que tá o mercado. Fica ligado que daqui a pouquinho a gente volta.
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12: Sim, estamos de volta ao vivo aqui na Rádio Alternativa FM. São 11:36 desse sabadão maravilhoso. Desse sabadão gostosão. Sabadão gostosão, a gente lembra de quê? 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
12: É isso aí, ó. São 11:40, tá na hora da nossa coluna de empreendedorismo, que tem o oferecimento do Sicoobi Credmap Edo Colégio Kennedy.
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13: Vai sim, vai começar agora a nossa coluna de empreendedorismo. Eu, Ione Oliani e Ricardo temos a honra e o prazer de receber aqui no estúdio da Rádio Alternativa o empresário Edmar Soares e sua gerente Midian Amorim. Corrigindo, Ricardo.
12: Eu falei Midian Lima. Eu erro todo sábado aqui, Amorim. Mas ela canta também, ela vai revelar daqui a pouco.
13: Só que não. Hoje eles estão aqui para conversar sobre as óticas Jomô. Bom dia para os dois. Tudo
12: bom,
13: bem?
12: Bom dia.
8: Bom dia,
12: Yoni. Tudo
8: bom
12: bem?
8: Dia. Bom dia,
12: Ricardo. Sejam bem-vindos. Ô, Mídia, me perdoe.
15: Tudo bem.
12: Me perdoe.
15: Tudo bem. Depois eu te cobro
12: essa. A gente vai cantar junto no final.
15: Ah, socorro.
12: Não, tô brincando.
8: Muito bem.
13: Ai, ai, só que não. Muita gente sonha em abrir o próprio negócio, mas existe um momento ainda mais desafiador, quando você já tem uma empresa consolidada e decide abrir mão de uma marca conhecida e assumir o risco de construir a sua própria identidade. Nesse momento a gente vai conhecer a história de um empresário que transformou uma grande mudança em uma oportunidade de crescimento. Como nasceu uma marca? Como conquistar novamente a confiança do mercado? E o que faz uma empresa permanecer tão relevante? Hoje a gente vai conversar com Edmar Soares e a Mídia Amorim das Óticas Jomô. Aqui um bate-papo sobre empreendedorismo e sobre recomeçar. E recomeçar em grande estilo, tá? Edmar, vamos começar por essa fala sobre momento de criar uma marca própria. Como é que foi isso? Como é que você viveu isso, né, de construir uma marca própria?
8: Obrigado pelo convite. Essa marca própria, nós começamos a trabalhar ela em dezembro do ano passado.
13: Sim.
8: Nós ficamos 3 meses meditando sobre como fazer isso aí. E surgiu da necessidade de a gente ter mais liberdade de novas marcas, fazer um marketing direcionado para a cidade de Monlevade. Então tudo começou aí. Então, nós ficamos aí avaliando vários nomes, né? Não foi
13: vamos
8: fácil
13: até
8: não.
13: Falar disso. Bom, já vamos aproveitar essa fala sua. Como que surgiu esse nome Jomô? Aqui a gente tem feito muito um trocadilho, né? Tudo de bom, Óticas Jomô. E realmente é mesmo, tá, gente? Mas de onde surgiu esse nome pra vocês?
8: Olha, a gente, ao avaliar vários nomes, a gente tava com dificuldade de qual nome seria mais ideal. Mas aí a gente tinha uma coisa, a gente sabia, tinha certeza de que a gente teria que fazer um nome, criar um nome que tivesse mais afinidade com a cidade de Sim. João Monlevade. Então nós essa é a jogadinha.
13: As iniciais da cidade.
8: Da cidade, perfeito. Aí boa. A gente fica dando ênfase à cidade que tanto nos acolheu bem.
13: Uhum. E aproveitando, fala da logo também, porque o desenhozinho ali ficou meio minimalista, mas interessante e casa muito com essa fala sua, não é?
8: Isso, perfeito. Nós contratamos uma empresa de marketing, a gente deu algumas orientações e a partir daí eles fizeram essa logo, que eu amo. O que é que nós temos na visão, são um óculos, né? E no primeiro aro, nós temos, na logo inteira, nós temos todas as letras da Jomô. Sendo que no primeiro aro, na parte inferior, nós temos o J da Jomô. O A, o primeiro aro fica o O, né? J, O. E na parte superior, nós temos várias ondinhas.
13: Que remete ao M, né?
8: Ao M. Olha. E dando ênfase às montanhas de João Monlevade.
13: Olha!
12: É bacana demais, é muito bonito.
8: Isso. Aí na sequência tem o segundo aro, que é o O. E o, terceiro, e o N também, que tá nas ondinhas. Aí eu abro uma ênfase para vocês a respeito das montanhas de Monlevade. Monlevade eu acho bacana, interessante que atrás de cada montanha tem uma outra cidade de João Monlevade. Que às vezes a gente não vê. Daqui de baixo, do centro, a gente não vê. Mas na hora que você chega no centro, você vê uma outra cidade por trás e a gente não vê o centro. Então eu acho fantástico
12: essa. É verdade mesmo, é verdade. Quem mora nos bairros aí sabe como é que é. A gente tem a nossa própria cidade, né?
13: Cada bairro é uma
12: cidade. O pessoal, sei lá, da Vila Tanque, ali do Nova Esperança, o pessoal do Vale do Sol, tem a sua própria cidade ali naquelas montanhas, é bacana demais, a ideia é sensacional mesmo.
13: E quanto às cores?
8: As cores, nós escolhemos as cores vermelho e o branco, que as cores, elas nos dão transmite uma energia, uma confiança, uma personalidade, né? E a fachada, a gente acaba vendo de longe, né? E a gente consegue falar, é ali, ó. Então a gente consegue identificar mais fácil a loja. Então esse é um dos motivos. essa confiança, essa personalidade, né?
16: Identifica mais rápido.
12: E ó, também, você que é empreendedor, você que tá ouvindo aí, já pega a dica. Olha só, ele já tá dando a dica aqui de como que ele pensou essa nova marca aqui, a parte

0: estrutural, de marketing também. Já vai anotando aí, ó. Isso aí é mentoria de graça, hein?
1: Eu queria falar agora sobre patrimônio. O empreendedor, muitas das vezes, acha que patrimônio é só mesmo, por exemplo, estoque, alguma coisa que ele visualiza ali de reter o financeiro sobre aquela coisa, digamos assim. Mas a gente sabe que vai muito mais do que isso. A nossa equipe que forma a nossa empresa também é um patrimônio, é um ativo da empresa, né? Vamos falar um pouco sobre a equipe, porque, ô Ricardo, eu gosto quando eles falam sobre isso, porque não é vendedora, não é atendente. Vamos falar sobre isso? E como é que faz? A Jomon, ela entra com novos funcionários? Como é que está essa perspectiva? Porque houve uma mudança de marketing e eles estão começando um outro negócio, mas tinha um ponto de partida. Eles já atuavam no mercado e agora é marca própria.
2: Isso, verdade. Assim, ao a gente decidir essa mudança, foi um mix de emoções, né? De cada um da gente, um receio, e aí foi. Sim. Mas realmente, o funcionário é nosso maior. Porque é o seguinte, a gente considera os nossos funcionários como uma família, uma grande família. Sim, grande verdade. Parte do dia ele passa conosco. Verdade. Então nós temos uma equipe unida, um ambiente agradável, nós temos funcionários com até 11 anos de loja. Nossa. Né?
1: Uma longa data, hein?
2: Isso, a gente tem uma retenção.
1: E ficaram mais linda ainda com os uniformes novos. Muito linda.
2: Ô, Mídia,
1: como
2: pensado.
1: É que é o nome? Não é a vendedora, não é a atendente.
3: É consultora ótica.
1: Olha que chique.
0: Olha que chique,
3: essa questão,
0: hein?
3: É prestar uma consultoria.
0: É verdade,
3: né,
0: é verdade.
3: Sobre óculos, sobre estética. Nós vamos falar um pouquinho mais pra frente sobre isso, mas é isso. A função não é vendedora, é consultor. E como o Edmar falou, ele falou muito bem empregado. Não é clichê, gente. Realmente, lá na Jomon, nós somos como uma família que tem os altos e baixos. Cada um tem um diferencial que, juntando, forma a equipe Jomon que nós amamos ser.
1: E com relação a duas lojas, o dobro de responsabilidade. Agora eu vou cutucar o empreendedor, hein, Edmar? Não. Como é que é?
0: Depende da perspectiva, né? Ou o desafio aumenta, ou o lucro aumenta, o dinheiro entra mais dobrado, né? Não, Edmar?
1: As duas frentes. É possível manter o mesmo padrão de atendimento com o dobro de responsabilidade, dois pontos de venda, né? Um negócio mais dois negócios ao mesmo tempo. Como é que tá isso?
2: Isso é verdade, é verdade. Os desafios são enormes. A gente consegue manter. A gente tem toda a parte de treinamento, e esse treinamento é feito de forma padronizada, através de processos bem descritos. Então a gente consegue transmitir as mesmas informações para uma loja, as informações da outra. Além de, como foi dito aqui, a respeito da família. Mas em relação ao treinamento, você pode perguntar para ela. Ela que faz isso.
3: Eu lido diretamente assim. Eu junto a equipe toda e faço um treinamento só. E aí, com o passar do tempo, eu escuto as meninas atendendo e vejo falas minhas que foi dado no treinamento.
1: E elas replicam lá.
3: É como se fosse um Ctrl-C, Ctrl-V. É igual um determinado supermercado da cidade, que você vai em vários lugares, você vê as coisas sempre no mesmo lugar. É exatamente isso. A convivência e o treinamento junto faz com que todo mundo atende da mesma forma, com sua especialidade.
1: Então,
3: cada um tem um jeitinho.
1: Se uma consultora ótica estiver na loja da Getúlio Vargas e precisar ir para Wilson Varenga para suprir uma demanda lá, ela vai ter o mesmo tipo de atendimento, então?
3: O mesmo tipo de atendimento.
0: O mesmo padrão, né?
3: O mesmo padrão. E é bem tranquilo isso. Inclusive, eu faço isso quando falta em uma loja, em outra. Dá um suporte lá pra mim. Ou eu também.
1: E ela vai atender do mesmo jeito?
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1: 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Vamos agora pra um olhar pro negócio. Na sua opinião, por que tem negócios que prosperam e tem negócios que não prosperam? Aqui a gente vai dar um review lá de quando teve a pandemia, né? Muitas, passando aqui pelo centro de Jomon Levagem,

0: são duas avenidas. Aí o que acontece? Muitas lojas não existem mais. Sim. Que é muito triste, né, Edmar? Muito triste. Mas isso, na opinião de vocês...
1: Isso também hoje em dia, né, Ione? A gente vê aqui em Monlevade, você aqui, em todo o Médio Piracicaba, aí você passa nos centros comerciais, a gente vê muita loja abrir e fechar, abrir e fechar, abrir e fechar, né? A gente queria entender na sua visão, né, visão de vocês, você que é um empreendedor, por que tem um exemplo? A Jomon. Jomon, graças a Deus, está prosperando, né? Já está há anos no mercado e está prosperando. Por que, que tem negócio que prospera e tem negócio que não prospera?
2: Ô Ricardo, isso é muito importante. A gente ter conhecimento do ramo que a gente quer atuar é muito importante. Mas por todo lado tem uma parte de investimento. Investimento, a gente não pode fazer um investimento que aí não ter lucro amanhã. Então a gente tem que ter um caixa, um capital de giro para poder sustentar, que a gente não pode ficar dependendo da venda de hoje para pagar a conta amanhã. Tem que ter um capital de giro para suportar e até mesmo tirar um pouco da preocupação e dar tempo de você trabalhar. O que que acontece? Às vezes a pessoa tem essa experiência, tem um lucro, mas pega esse lucro, não é dele, é da empresa. Ele tem um salário dele que vai tirar como salário para ele se sustentar, que precisa de dinheiro. Mas a empresa também precisa manter um caixa forte para quando houver essa variação, uma pandemia, sustentar e não depender da venda do dia para poder pagar as contas. Então isso é muito importante. Também o que tem que evitar é fazer tomar decisões baseadas no emocional. Tem que ser baseada em números, né? Tem que fazer um estudo, contratar uma empresa especializada, fazer um estudo a respeito de onde é o melhor local para se instalar. Né? Não adianta nada eu estar no comércio, numa avenida que passa muito carro, sendo que as pessoas de carro não compram nada. Ou seja, teria que instalar naquela avenida uma oficina mecânica, para quem tiver problema parar e resolver o problema. Na verdade, onde as pessoas andam a pé é que tem essa flexibilidade maior de dar certo. Então tudo isso tem que ser observado. Caixa, fazer uma reserva, né, de para despesas extras, porque na vendida que não entrar vendas no dia, como é que você vai pagar a conta amanhã? Então é muito complexo, não pode só na base da emoção, não.
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1: É isso aí, vamos falar da promoção de novo, calma gente, segura a ansiedade, né? Vamos falar da promoção já de novo. Mas assim, é importante a gente falar sobre isso porque, cara, a gente vê, né, a pessoa às vezes investe todo um dinheiro dela, é um sonho, né, abrir um negócio, a gente vê loja abrindo e fechando rápido. E essa dica que você deu é importante para todos nós, né? Para você que está ouvindo a gente, porque, assim, eu não sei, talvez eu esteja errado, mas assim, às vezes a pessoa, ela começa a vender alguma coisa em casa ali, vende para os vizinhos, para os parentes e tal, aí começa a vender bem, cara, vou empolgar, vou abrir uma loja, todo mundo vai comprar na gente, tá? Aí, eu vou falar uma experiência, né, que a maioria das pessoas fazem, não sei se aconteceu com vocês. Normalmente, quando a gente inicia um negócio, o parente não compra contigo, seu vizinho não compra com você, seu amigo também não compra com você. Vou falar a verdade pra você, tá? Aconteceu com a gente também. Depois que o negócio começa a prosperar, as coisas começam a acontecer, aí todo mundo reconhece o que você faz. Talvez por isso que às vezes a pessoa, vou vender aqui, que toda a minha rua vai comprar, minha família, só minha família tem 200 pessoas. Não vai ninguém. Então não fica dependendo disso. Faz exatamente isso que o Edmar falou. Estuda o mercado, busca uma empresa para te ajudar, tem que ter capital de giro. 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Melhor coisa que tem é de conversar com uma pessoa que sabe, que mexe e está dando resultado, não é, Ione?
0: E por falar nisso, eu queria que ele falasse um pouquinho sobre o futuro. Edmar, e olhando para frente, Óticas Jomon...
1: Queremos segredos, Edmar, segredos.
2: É isso mesmo. Nós estamos trabalhando, trazendo novas marcas de grife, novos produtos. 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
0: Que bacana!
1: Olha, que legal!
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3: 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Exatamente assim, olha, qual imagem que eu quero transmitir quando as pessoas olham para mim? 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
0: Incrível.
3: Por exemplo, nós analisamos o formato do rosto, as linhas do rosto, o temperamento e a personalidade da pessoa, a colorometria e o estilo de vida.
0: Traz mais identidade.
3: Exatamente.
0: Mesmo.
3: 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O advogado, ele precisa passar uma imagem mais séria, né, mais de confiança, mas ele tem o mesmo formato de rosto, então o óculos dá para os dois. Porém, o arquiteto, ele precisa apresentar criatividade, cores, ousadia. 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
0: E eu quero falar agora, Edmar, dá licença que eu vou falar de mulher para mulher. Miriam, sobre a questão de mudou para negócio próprio e você permanece gerente. E o que mudou mesmo na prática com relação à gestão que você consegue identificar ali, principalmente no tocante à autonomia, à independência de vocês, o caminhar de vocês?
3: Sim. Bom, a maior mudança, eu acho, foi a autonomia. Hoje eu posso escolher as armações, eu posso negociar com os representantes, de lentes.
0: Uhum.
3: Eu posso comprar as armações direcionadas para cada cliente, porque eu estou dia a dia com ele.
0: Uhum.
3: Então eu posso, olha, meu cliente X gosta de armação colorida, sim. Eu vejo na mala e posso comprar. Eu tenho essa autonomia porque hoje nós somos
0: marca própria.
3: Quando era rede, é segmento, é tudo certinho. Vende lá, você tem que comprar isso.
0: Uhum.
3: Então, quando você tem essa disponibilidade, você consegue crescer mais, você consegue acertar mais e eu consigo tomar mais decisões mais assertivas de acordo com as coisas que vão acontecendo durante o tempo, né? Com mais agilidade.
0: E te aproxima mais ainda do cliente, né?
3: Exatamente.
0: É bacana demais. E sobre as redes sociais, Mídia? 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
0: 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Muito lindo.
3: 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Então, assim, a rede social, o Instagram, por exemplo, ele tem muita informação. 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
1: E, ó, a gente vai encerrar a coluna falando da promoção. Pelo amor de Deus. Ô Edmar, aqui, isso aqui mesmo, né? Eu tô falando errado não, né?
2: Não, pode, mesmo, né? Pode falar. Ô Ricardo, eu só quero, eu não posso deixar de agradecer a turma que trabalha comigo.
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1: Maravilhosa.
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1: Com certeza, com certeza.
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1: Isso aí, gente, obrigado. Obrigado pela participação de vocês, obrigado por vocês terem vindo aqui com a gente, obrigado por apoiar o nosso trabalho também, né? Você que tá ouvindo a gente, é importante você entender isso, né? Todo o comercial que a gente faz, os patrocinadores que tem aqui no programa, a gente tá aqui por causa deles. Eles investem na gente, eles apoiam a gente, e você indo lá comprando os produtos e serviços dele, você tá fazendo parte do Portal da Conversa. 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Obrigado, tá? Obrigado, foi uma honra receber vocês.
0: Quero elogiar vocês.
1: Ah, obrigado.
0: O programa é fantástico, vocês dois, a comunicação, a cultura que vocês transmite aqui, só agrega valor para toda a comunidade. Parabéns.
1: Obrigado a vocês. E essa foi a coluna de empreendedorismo desse sabadão.
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1: Sim, a gente tá ao vivo aqui, você viu? Pegou as dicas aí, anotou tudinho. Se perdeu, não precisa arrancar os seus cabelos. A gente tá no YouTube, hein? Vai ficar tudo depois pra você lá. E olha, são 12:02. Boa tarde pra você. Ah, eu gosto de falar boa tarde. A gente passa aqui, ó, manhã, tarde, sábado, tudo junto, tudo gostoso. A gente garrado até as 14h. Olha, 12:00, Ione.
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1: Ó, e tem tudo, hein? 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
1: É hoje, hein? 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
2: Daqui a pouquinho,
1: ó, a gente vai entrar no comercial, mas antes de entrar no comercial, eu vou cantar ao vivo com a mídia aqui agora. Não, brincadeira, senão ela fica vermelha. É brincadeira. Ó, fica ligado aí, daqui a pouquinho a gente volta.
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1: E no Portal da Conversa, daqui a pouquinho a coluna de mentalidade positiva.
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1: Sim, estamos aqui ao vivão. Boa tarde pra você. 9:00 em ponto. Aqui na Rádio Alternativa FM e no Portal da Conversa. Ó, boa tarde pra você que é motorista de aplicativo. Temos muitos motoristas de aplicativo aqui na nossa região agora. Que Deus te abençoe, que você tenha um dia maravilhoso com muitos clientes. Você que é cliente aí, ó. Isso aí, você que é cliente, tá agora dentro do... passeando aí, vindo pro lugar que você tem que ir com o motorista de aplicativo. Dá um bom dia pra ele, sorri para ele. Você tá ouvindo o Portal da Conversa. Boa tarde pra você. Obrigado pela sua audiência, ó. Obrigado a você também que tá mandando mensagem pra gente. Tem muita gente mandando áudio. Obrigado. A gente vai tentar colocar alguns aqui. Não dá pra colocar tudo, mas obrigado. Todo mundo tô respondendo aqui na mensagem. Obrigado pela sua audiência. Portal da Conversa é líder de audiência nesse horário por sua causa. Muito obrigado. Nós fazemos o programa com maior amor, com maior carinho pra você. São 12:10. E 12:10 tá na hora de quê? Tá na hora da nossa coluna de mentalidade positiva. E olha, eu vou falar muito rapidinho com você, hein?
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1: 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E ó, preste atenção comigo. Hoje eu quero falar com você sobre momentos de silêncio. A gente começou a falar sobre isso na coluna de ansiedade, né? Sobre saúde mental com a nossa psicóloga. E olha, pensa junto comigo aí. A vida tá tão corrida, a gente sempre fala disso aqui, a nossa também. Mas há quanto tempo que você não tira um momento de silêncio para você? Pensa aí. O que é um momento de silêncio? Sei lá, você acordou de manhã cedo, todo mundo dormindo, marido, mulher, criança, cachorro, todo mundo dormindo, e você sentou ali, tomou seu café, olhando para a montanha, olhando para a árvore, olhando para a parede, o que for. Há quanto tempo que você não acorda e fica deitado na sua cama assim, literalmente contemplando o nada? Parece loucura, não é? Mas olha, há quanto tempo que você não faz isso? Há quanto tempo que você não tira um momento para você? Sim, silenciar a mente, silenciar as preocupações. Hoje, como a nossa psicóloga falou hoje aqui, é tanta correria e a gente quer fazer tanta coisa, uma coisa atrás da outra, não é? E lembra aí, se esforça aí, quanto tempo que você não tira um momento de silêncio para você? O momento de silêncio é o momento da gente frear o nosso cérebro, os nossos pensamentos, a própria ansiedade. É a gente pensar na nossa vida ou a gente não pensar em nada. Como a Aimee falou aqui de manhã cedo, de forma muito maravilhosa, é o momento da gente não pensar em nada. E a gente precisa disso para desligar a nossa mente, diminuir a velocidade, para que a gente possa, sabe, aquele respirar fundo, falar, caramba, vê se você consegue. Quem puder, fechar o olho e não pensar em nada, só ficar escutando a minha voz. É um desafio, não é? Mas quando a gente consegue, que seja segundos, não dá um alívio? Tenta aí, dá um alívio. Então a reflexão que eu queria trazer para você é muito rápida, mas profunda. Comece a buscar intencionalmente momentos de silêncio. E aí você vai começar a ver a sua criatividade voltar, a sua vontade de fazer as coisas voltar. É incrível, tenho feito, consigo todo dia? Claro que não. Mas eu intencionalmente estou buscando isso e tenho conseguido mais vezes. E olha, dá uma aliviada na nossa mente, na nossa ansiedade, na correria do dia a dia. É incrível e maravilhoso. Minha proposta para você buscar momentos de silêncio. Essa foi a coluna de mentalidade positiva de hoje, foi rapidinho, mas olha, pratica que você vai ver o melhor para você. Se essa palavra fez sentido para você, foi rápido, mas fez sentido para você, envia aqui para mim. Tô curioso, hein? No 38516244, coloca assim, Ricardo, fez sentido para mim, para ver se conectou com você, tá bom? E essa foi a coluna de mentalidade positiva de hoje.
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1: Sim, nós estamos aqui ao vivo com você. É, ó, que gostoso, hein? Sábado, é gostoso estar aqui com você, é muito bom estar com você. É muito bom também te dar o quê? 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
1: 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Isso aí, ó, fica ligado com a gente aqui, daqui a pouquinho a gente volta pra coluna de saúde do corpo, que olha, ela está aqui. Daqui a pouquinho a gente volta com ela, Marília Rafaela.
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0: Estamos de volta ao vivão aqui na Rádio Alternativa FM. São 12:22. Boa tarde para você que tá preparando o seu almoço. Boa tarde para você que tá lavando o seu carro aí, tá dando aquele grauzinho na roda aí, ó, tá limpando, deixando top para você sair com a sua família mais tarde. Boa tarde para você que tá no ônibus, você que é motorista de ônibus, obrigado pela sua audiência. Você que é motorista de caminhão, tá passando aqui pela BR-381-262, obrigado pela audiência. Você tá na Rádio Alternativa FM 91.1 e tá no programa Portal da Conversa. A gente tá aqui todo sabadão de 10 às 2 ao vivo, trazendo muito conteúdo, muita informação, esse bate-papo, essa conversa gostosa todo sabadão. 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
0: Sim, estamos aqui, ó, meio-dia e 26, já tá na hora da nossa coluna de saúde do corpo, que tem o oferecimento do Colégio Kennedy Edu, Sicoob Credimap.
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1: É isso mesmo, vai começar agora a nossa coluna de saúde do corpo e a gente tem a honra e o prazer de receber ela, Marília Rafaela, nossa personal e com altíssimas dicas hoje. Boa tarde, Marília, tudo bem?
4: Boa tarde,
0: seja bem-vinda.
4: Satisfação revê-los, que tudo bom estar aqui de novo.
1: Pra nós também.
0: Maravilhoso estar
1: muito
0: com você.
1: Muito bom. E a pauta de hoje...
0: É top, hein?
1: É, no mínimo, provocadora pra gente que não faz exercício, tá? Às vezes a gente acha que isso aquilo...
0: É verdade? Que exercício é melhor que remédio?
4: É verdade? Será?
0: Será?
4: Melhor que remédio? Com certeza, né? Porque remédio é um negócio muito ruim de
1: fazer. Mas tem uma coisa e atrapalha outras tantas.
4: Assim...
0: Constrói e destrói.
4: O remédio, às vezes, ele é necessário. Então não tem como a gente escapar do remédio, né? Sim. Se o médico falou que você tem que tomar uma medicação, não adianta você tomar uma semana, duas semanas. O tanto de gente que chega pra mim falando assim, cortei o remédio por conta própria.
0: Não pode fazer isso.
4: Gente,
0: não pode.
4: Não façam isso, por favor.
1: E
4: principalmente
1: é
4: remédio de diabetes, sim, remédio de pressão.
0: Você tá louco.
4: Cara, não pode brincar com isso, porque são doenças silenciosas, né? Elas não manifestam muitos sintomas, mas tá acontecendo algum problema de funcionamento lá dentro do seu, sim, corpo. E se você tá tomando remédio aí mais ou menos, tá errado. tem que cuidar, o mínimo, né? O mínimo é cuidar. Tem que fazer o que tem que fazer, então pronto, acabou. E o remédio, se o médico mandou que tomar, tem que tomar.
1: Tem que
4: agora,
1: tomar.
4: A atividade física, ela entra num lugar muito legal aí. Por quê? Porque ela ajuda o seu corpo a funcionar melhor.
1: Uhum.
4: Então, por exemplo, se o seu corpo não tá conseguindo regular direito o consumo do açúcar, a digestão do açúcar, a questão da resistência à glicemia, à insulina... Isso tudo é uma coisa que o corpo tá tentando fazer e não tá conseguindo. E aí o remédio entra pra ajudar o corpo a resolver.
0: É isso.
4: Só que, se você pratica atividade física direcionada, ele tem a capacidade de fazer o corpo voltar a funcionar direito e você parar de tomar o remédio.
0: Entendi.
4: Então, esse é o grande lance de... Não é simplesmente cortar uma medicação, cortar um remédio. Mas é a coisa de... Eu estou tomando remédio para ajudar o corpo naquele momento que ele precisa, que ele não tem condição de fazer sozinho. E eu vou fazer o meu corpo resolver isso e aprender a resolver de novo.
0: A gente não é médico aqui, mas tem remédio que, assim, a pessoa vai ter que tomar pro resto da vida, mas tem muito que não.
4: Tem muito que não.
0: E aí, se você fica, a gente fica tomando remédio que não é para tomar a vida toda, toma direto, aí vai destruindo o organismo, né?
4: É, e assim,
0: igual que você falou.
4: Se a pessoa não corre atrás de... fazer o corpo ficar mais saudável para conseguir resolver aquilo, uhum. ele vai ficar dependente do remédio para sempre.
0: É.
4: O remédio, ele não vai sair do nada. Tipo, do nada você começou a tomar remédio, do nada o médico falou que você pode parar.
0: Não dá.
4: Não é assim que funciona.
0: O exercício?
4: O exercício, ele vai ajudar o seu corpo a trabalhar melhor e a regular as coisas que precisam ser reguladas.
0: Uhum.
4: Já vi muitos casos.

muitos remédios que vão sendo retirados. Inclusive os remédios psiquiátricos, remédios que têm a ver com ansiedade, com as emoções, porque o seu corpo entra num estado de alerta tão forte.

0: YouTube, entra no canal do Portal da Conversa e vê lá a coluna de saúde da saúde mental da semana passada. Mas
1: com
0: é isso,
1: certeza,
0: né?
1: Com certeza, fazer atividade física vai fazer essa diferença, sim.
0: Uhum.
1: E aí entra numa coisa que eu queria falar, que é assim, eu queria ensinar uma forma de regular a ansiedade.
0: Ensina pra nós.
1: Porque a ansiedade desregulada,
0: com
1: ansiedade não,
0: né,
1: controlada, é com exercício.
0: Uhum.
1: A ansiedade não controlada, ela desencadeia um estado de alerta no corpo que não se desliga.
0: Eu já vivi
1: isso.
0: E aí
1: o tempo todo a gente tá num estado de defesa, um estado de luta, uhum, um estado de guerra, que não tá acontecendo, tá acontecendo só dentro da nossa cabeça. Então, uma forma da gente regular isso é através do exercício. E um dos exercícios que eu posso ensinar já...
0: Qual que é? Vai lá, vamos fazer aqui agora.
1: É assim, eu já ensinei exercícios respiratórios.
0: Já.
1: Eu falei, vamos fazer exercício respiratório, resolve, tudo mais. Mas aí eu fiquei pensando lá em casa assim, que às vezes a pessoa não quer parar para respirar.
0: Ah, tem isso, né?
1: Eu já tô ansiosa, quer parar pra respirar.
0: Ah, não, aí fica olhando o relógio, um minuto,
1: de Deus,
0: não aguenta.
1: Não vou fazer isso.
0: É.
1: Então, o que que aconteceu? Essa semana eu tava lá fazendo algumas coisas e tal, e aí eu falei, não quero fazer exercício agora também, mas eu vou colocar uma música.
0: Uhum.
1: E aí, eu vou falar pra você que o exercício que eu vou ensinar hoje pra regular a ansiedade, ele é você dar uma de doido.
0: Eu tô ansioso, hein? Quer saber?
1: Dá uma de doido em casa.
0: Como é que é? Faz aí.
1: Com música ou sem música, você vai começar a mexer seu corpo loucamente.
0: Começar
1: balança o braço, balança a perna, pula, balança a cabeça, vira, roda.
0: Isso aí, ó. Tô fazendo aqui,
1: sério,
0: ó.
1: Parece dar uma de doido mesmo.
0: Só
1: mas...
0: não faz na frente dos outros, senão vamos te levar pro hospital.
1: Não faz na frente dos outros, não. Se tiver nervoso no escritório, entra no banheiro.
0: Nossa.
1: E começa a chacoalhar seu corpo.
0: Tô fazendo aqui, ó.
1: Finge que você tá no... Sabe aquele show de metal?
0: Sei.
1: Que você bate
0: cabeça?
1: Ah,
0: não. Nunca fui, não.
1: Aquele bate-cabeça, sabe? E aí você chacoalha, pula,
0: ó, tô sacudindo,
1: roda,
0: ó.
1: Balança a cabeça. Aí o Ricardo, ele tá fazendo um pouquinho mais suave. O negócio
0: não,
1: é
0: se
1: intenso,
0: eu fizer aqui, eu vou ficar tonto.
1: Tem intensidade, vai derrubar as coisas. Derrubar
0: tem que fazer mais forte que isso?
1: É, mais forte.
0: Nossa.
1: É balançar meio. Isso, balançar o
0: caramba, tô tonto,
1: e aí,
0: hein?
1: E o que que isso vai acontecer?
0: Oh, meu Deus,
1: se você
0: bater
1: parar...
0: na câmera.
1: Se você parar agora e colocar a mão aqui no peito ou no pescoço, você vai sentir que seu coração tá pulando muito rápido.
0: É.
1: E você provocou isso nele.
0: Uhum.
1: Quando a gente tá ansioso, tá estressado, o coração ele fica num ritmo duvidoso. E quando você dá uma de doido, quando você começa a pular, dançar, rodar, o seu coração vai começar a acelerar muito rápido.
0: Entendi.
1: E aí, enquanto você tá percebendo seu coração muito rápido, você vai respirar fundo e soltar o ar devagar. E vai fazer isso até você perceber que seu coração parou de pular de novo.
0: Opa.
1: Então, quando você sair desse banheiro, quando você sair do seu quarto, quando você sair desse ambiente que você foi pra se regular...
0: Excelente dica,
1: você não vai estar ofegante, você não vai estar parecendo que você saiu correndo.
0: Só um parêntese, você prestou atenção no que a Marília Rafaela falou, né? Pra você fazer com você, não é pra você sair na rua chutando os outros,
1: não
0: gritando.
1: Faça isso.
0: Não faz isso, não vai chamar a polícia pra você. Não, eu ouvi lá no Portal da Conversa. Não. Vai no seu banheiro, faz sozinho.
1: Isso.
0: E dá resultado mesmo, é bom, né?
1: É legal, porque você vai dar um estímulo super intenso pro seu corpo, como se você estivesse saindo correndo mesmo.
0: Sim.
1: Aconteceu uma coisa, sai correndo, meu coração disparou, começou a produzir um monte de coisa lá dentro. E aí, essa pulsação rápida, se você conseguir desacelerar ela só na respiração, você já fez um exercício respiratório.
0: É verdade.
1: Já fez um exercício de atenção. Já fez um exercício de aumentar a frequência cardíaca, então tem vários benefícios aí.
0: E ajuda, né?
1: E ajuda a regular o estresse e a ansiedade.
0: Dica boa, hein? Dica boa.
1: Isso previne muitas outras doenças.
0: Uhum.
1: Que o estresse e a ansiedade desregulados pode desencadear um monte de outras doenças, inclusive doenças cardíacas.
0: Uhum.
1: Então a ideia é, vamos regular essa ansiedade e esse estresse. E uma outra dica que eu fiquei de entregar hoje é com relação a se tem algum exercício que funciona como um medicamento. E assim, o medicamento, ele é indicado para vários quadros, né? Pressão, diabetes, uhum, ansiedade. Então, não é esse tipo de remédio que eu tô dizendo. Mas é um remédio, por exemplo, tô estressado, o dia foi pesado, eu cheguei em casa com dor de cabeça. E aí, em vez de você correr pro analgésico,
0: uhum,
1: você pode só experimentar fazer uma respiração. Sério.
0: Olha que top.
1: É muito importante, porque só de você respirar, você vai relaxar o seu corpo,
0: uhum,
1: e você vai dar informação para ele de bem-estar.
0: Uhum.

0: vai desencadear um processo de relaxamento e não um processo de querer cortar a dor. É lógico que um analgésico, ele vai tirar a dor. Mas a respiração, ela vai diminuir o alerta da dor. Tá uma dor e tá tocando um alarme ensurdecedor no seu corpo que tá doendo.
1: Entendi.
0: Daí eu vou o quê? Eu vou deitar, eu vou sentar, eu vou soltar o meu corpo, eu vou parar de tensionar, tirar a tensão e vou respirar. Toda vez que você enche o pulmão de ar e solta o ar, toda vez que o ar estiver saindo, você finge que você tá derretendo.
1: Uhum.
0: Respira, solta e finge que tá derretendo.
1: Boa.
0: Eu garanto que no mínimo o alarme vai diminuir.
1: Que
0: bacana. E às vezes você nem precisa ficar se automedicando tanto.
1: Uhum.
0: Com uma coisa que é só você relaxar. Relaxa. Toda vez que você tá com dor, seu corpo tá tenso. Relaxa, que às vezes só isso já dá pra tomar um banho, jantar e dormir sem ter que ficar se medicando aí o dia todo.
1: Bom demais. Ó, você que ouviu a gente, tem que fazer, hein? Você tem que fazer. Eu fiz um pouquinho aqui, quase derrubei o estúdio inteiro. Mas faça você também aí. Ô Marília, obrigado, tá?
0: De nada.
1: Maravilhoso. É bom que essas dicas práticas do dia a dia, quem tá ouvindo a gente já começa a fazer, já vê resultado, bacana demais. Obrigado.
0: Isso aí.
1: Fala suas redes sociais aí.
0: Marília Rafaela Educa. Na verdade é Marília Rafa Educa.
1: Marília Rafa. Isso é no Instagram.
0: Marília Rafa Educa, Instagram, YouTube.
1: Tudo Marília Rafa Educa.
0: Marília Rafa Educa.
1: Então é fácil de você achar. Marília Rafa Educa, ela ajuda você também no seu dia a dia, acompanha você na sua saúde do corpo. Marília, obrigado.
0: De nada, as
1: e
0: ordens.
1: Até a próxima.
0: Prazer estar aqui.
1: Obrigado.
0: Até a próxima.
1: Você.
0: Obrigado a todo mundo que tá ouvindo, todo mundo que me conta, que ouviu por aqui.
1: Que
0: é
1: bom.
0: Muito gostoso participar.
1: Que bacana, obrigado. E essa foi a coluna de saúde do corpo desse sábado. A gente sempre trazendo uma profissional para dar essas dicas para você. É dica do dia a dia, tem nada de dica difícil, não. Coisa para você já ir fazendo, já melhorando a sua vida aí. Essa é a nossa intenção, ajudar você a melhorar no seu dia a dia. Fica ligado aí, ó, só meio-dia e 37. Daqui a pouquinho tem a coluna do Sicoob Credmap, olha, tá imperdível para você. Vamos falar sobre o plano Safra e logo depois o podcast do caramba, o podcast mais ouvido da nossa região. E olha, a gente vai conversar hoje sobre agronegócio, hein? Eu sei tudo de agronegócio, é ruim, hein? Eu não sei nada. A gente vai conversar aqui sobre agronegócio. É um bom negócio? A gente vai falar com o Guilherme da Fazenda GT, que é especialista nesse assunto aqui na nossa região. Vai trazer muita informação nova de gestão, de agronegócio para todos nós. Fica ligado aí que daqui a pouquinho a gente volta.
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0: Estamos de volta, ao vivo, aqui na Rádio Alternativa FM. São 12:41. Caramba, hein? Como é que voou esse relógio? Será que alguém adiantou esse relógio? Ai, meu Deus, tá passando muito rápido, né? É bom, né? Quando a coisa é boa, passa rápido. Que bom estar com você no sábado, conversando, trocando ideia. A gente conversando aqui no WhatsApp, nas nossas redes sociais, no YouTube. Que bom, que gostoso passar o sabadão com você. E, ó, sabe o que é gostoso também? É a coluna do Sicoob Candmap, que vai vir agora. Vamos conversar com a Alessandra. Sandra, e sobre o Plano Safra 2026, tem oportunidade para você, você que trabalha com agricultura, com pecuária aqui da nossa região, com agronegócio, fica ligado agora na coluna do Sicoob Candmap, que vai ter muita informação para você. 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
0: Estamos de volta para a coluna do Sicoob Candmap nesse sábado. E olha, você que é produtor rural, hoje é sua vez aqui na coluna do Sicoob Candmap. Hoje eu estou aqui com a Alessandra e com a Samara, mas eu vou falar primeiro com a Alessandra. A gente vai falar sobre a abertura do Plano Safra 2026-27 e crédito rural. Fica ligado aí. Ô, Alessandra, boa tarde, tudo
2: boa
0: bom?
2: Boa tarde, tudo ótimo com você.
0: Tudo bem, seja bem-vindo ao Portal da Conversa.
2: Obrigada.
0: Isso aí, ó, vamos falar agora sobre essa abertura do Plano Safra 2026-2027. O que tem de novidade boa pra gente falar pro nosso público?
2: Isso aí, dia 1º de julho de 2026 foi aberto o Plano Safra 2026-2027 com novas oportunidades para o agronegócio, para os produtores. E o Sicoob, ele trouxe aí uma estimativa de até 70 bilhões de créditos voltados para o agronegócio, né? Foi anunciado um dos maiores planos safras da história.
0: Caramba.
2: Então, nós temos muitas oportunidades para os nossos produtores, para as agências, né, bancárias aí, para fazer o crédito para os produtores. Temos muitas oportunidades, temos créditos diferenciados para os pequenos, para os médios, para os grandes produtores. Atendemos todos eles em todas as linhas de crédito rural do governo. Temos outras linhas também para atender os produtores rurais.
0: Excelente.
2: Né? Então, não é uma linha voltada só para aqueles bancos, os grandes bancos. Uhum. São linhas voltadas também para cooperativas. Né? E não tem nada melhor do que você crescer, levar, né, uma alta produção para sua propriedade e ainda estar cooperando. Então, a nossa cooperativa trabalha com as linhas de crédito rural, que foi o lançamento do governo. A Samara vai falar um pouquinho sobre as taxas, né, que são melhores para os produtores. Isso é muito interessante, tem muitos benefícios para diferentes empreendimentos. Né, muitas mulheres aí acham que não tem crédito voltado para elas, mas existe o Pronaf Mulher. Né?
0: Olha,
2: que é voltado para o público jovem também, tem o Pronaf Jovem, o Pronaf Mulher. Então, nós trabalhamos com todas essas linhas, né? Não é restrito apenas aos grandes bancos. Então, isso já fica mais interessante. Já a gente tem um atendimento muito próximo com o produtor rural. Nós temos aqui um time que é formado por especialistas, né? Tem o Ravi, que é o engenheiro agrônomo, eu sou engenheira agrônoma e a Samara é zootecnista. Então, a gente tem essa linguagem próxima com o produtor rural. A gente vai até as propriedades, não é aquela coisa engessada, não é aquilo, tem que procurar uma agência.
0: Conversar com alguém que não conhece o assunto,
2: exato.
0: Não é?
2: É. Aquelas pessoas engomadas, né? Não, a gente calça a botina, a gente vai junto, a gente vai nas propriedades. A gente entende as necessidades dos produtores rurais e, entendendo essas necessidades, a gente sabe qual linha mais adequada para atender, para desenvolver sua produção. E é muito gratificante que a gente tenha aí essa proximidade com o produtor, porque a gente consegue levar a solução para eles, entende?
0: Então, sem dúvida.
2: Já temos mais de 2 mil cooperados que são produtores rurais. Olha. Hoje a gente atende as regiões de Minas, né? Zona da Mata, Circuito do Ouro.

0: Grande BH, e a gente está levando também nosso crédito rural para o Rio Grande do Norte, que é onde incorporamos, né? É, tem 2 anos que a gente incorporou o Rio Grande do Norte e a gente também está levando o crédito rural para eles. Então a gente só pensa em ajudar.
1: Maravilhoso.
0: Né? É, aqui como apoio mesmo para o Sicoobi ter esse time técnico, foi uma preocupação da Credimep.
2: É um diferencial.
0: É um diferencial. Trazer esses profissionais que são formados na área para ter essa conversa mais próxima, sabe? Então, a gente é reconhecido pelo nosso trabalho. Inclusive, na terça-feira que vem, a gente está indo para Brasília receber um prêmio pelo trabalho dos nossos produtores. Eles têm, a gente contou a história de uma produtora, aqui de João Molevade, inclusive, a Edilene, de uma hortaliça. Ela é produtora de hortaliça, a hortaliça Canaã, a propriedade dela. E ela ganhou esse prêmio.
2: Ela é orgânica
0: e vai lá em Brasília com a gente receber essa premiação.
1: Bacana.
0: Então, a gente quer contar a história, a gente quer reproduzir, a gente quer aumentar aí a produção dos nossos produtores e a gente quer divulgar isso. Então, contando essa história, só por contar a história, ela ganhou esse prêmio. Então, isso é um diferencial nosso, sabe? Essa proximidade, essa atenção que a gente dá. E a gente quer alavancar aí a nova safra com novas oportunidades.
1: Sim.
0: A gente vai estar buscando aí levar para os produtores esses diferenciais, inclusive o seguro rural, que muita gente acha que aqui em Minas não acontece sinistro, mas recentemente teve aí uma chuva de granizo em Alvinópolis, na região de Nova Era, e muitos produtores ficaram prejudicados, tiveram grandes perdas. A gente paga seguro para a gente não usar.
1: É.
0: Ninguém paga seguro de carro querendo que o carro estrague.
1: Com certeza.
0: Então, para os produtores aí, a gente tem as linhas de seguro rural também, que dá para a gente ofertar. A gente faz uma simulação bacana aqui para os produtores, para tentar levar também segurança para a produção deles.
1: Sem dúvida.
0: Então, a gente está com esse diferencial aí de apresentar o seguro rural nesse ano safra também, alavancar esse portfólio que a gente tem.
1: Bacana demais. Isso aí que você está ouvindo, né, que a Alessandra está falando aqui com a gente, olha só o diferencial. Em outra instituição, você mesmo que está aqui na nossa região, em outra instituição você não vai ter profissionais dessa área que, como a Alessandra falou, olha só que interessante. Às vezes você conversando com uma pessoa, você vai buscar um crédito, você que é produtor rural, a pessoa não tem o conhecimento técnico, a proficiência que essa equipe do Sicoobi Credimep tem. E aí, essa equipe do Sicoobi Credimep, às vezes você vem com uma necessidade, você vai pegar um crédito, na análise vocês com certeza falam assim, peraí, você não precisa disso, você pode fazer isso, pode fazer aquilo. Então assim, você pode até economizar investindo com o Sicoobi Credimep, tendo essa consultoria dessa equipe, né? E com certeza absoluta não é com qualquer instituição que você vai ter. Olha só a preocupação do Sicoobi Credimep com você que é produtor rural. Alessandra, obrigado pela sua participação.
0: Eu que agradeço.
1: Foi maravilhosa e é bom. Ó, fica ligado, você que é produtor rural. Você tem que se tornar um cooperado do Sicoobi Credimep, senão você perde todas essas oportunidades,
0: isso
1: não
0: aí,
1: é?
0: Com certeza. A gente tem muita coisa boa para oferecer para os produtores rurais. E quem precisar da gente pode entrar em contato com a agência mais próxima. E nós aqui da equipe deslocamos até a propriedade. Isso aí,
1: olha,
0: a gente atende o Brasil inteiro. Então a gente consegue estar atendendo aí os produtores de forma digital, indo nas propriedades. Na melhor forma a gente consegue atender, sendo bem transparente.
1: Bacana. Ô, Alessandra, obrigado pela sua participação.
0: Eu que agradeço.
1: E agora a gente vai falar com a Samara. E ela, a Samara, está aqui com a gente na coluna do Portal da Conversa do Sicoobi Credimep. Samara, boa tarde, seja bem-vinda, tudo bem?
3: Boa tarde, tudo bem com você?
1: Tudo bem, graças a Deus. Olha, a Alessandra já falou aqui bastante com a gente sobre o plano Safra 26-27. E agora eu fiquei sabendo que você vai falar do dinheiro, das taxas, que todo mundo quer saber. O que tem de coisa boa para falar aqui para o nosso público?
3: Tivemos muitas mudanças boas dentro do plano Safra 26-27, né? O plano Safra, ele veio disponibilizando diferentes linhas ali dentro, diferentes modalidades. Então, o produtor rural, ele consegue financiar várias coisas em diferentes ciclos produtivos da atividade. A gente tem o crédito, né, para diferentes ciclos produtivos, voltado para o ciclo ali, compra de insumos, aquisição de sementes, ração animal. Tem o crédito de investimento também, voltado para ampliação da estrutura física, aquisição de veículos, o crédito de comercialização, de industrialização. Então, o plano Safra, ele pega diferentes modalidades.
1: Pega tudo.
3: E tudo.
1: Por exemplo, eu não conheço nada dessa área. Mas você quer um

0: O produtor rural está precisando de um trator.
1: Ele consegue financiar.
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0: Entendi. A Alessandra falou sobre o Pronamp que fala, né?
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0: Isso. O Pronamp tem, ela falou que tem para mulher e para jovem.
1: Ah, e nesse caso seria o Pronaf.
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1: Isso aí, dentro do Pronaf, a gente tem o Pronaf mulher, o Pronaf jovens, né? 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
0: Quase pegou minha idade, hein?
1: Ai.
0: Quase, passou raspando, mas vai.
1: Eu tenho vários programas legais que dá para operar dentro do Pronaf e traz bastante resultado para atividade também.
0: Entendi. 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
0: 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Ô, Samara, obrigado, então. Até a próxima.
1: Eu que agradeço.
0: É isso aí, ó. Fica conosco aí. Daqui a pouquinho tem um podcast do caramba. A gente vai falar sobre parte rural, sobre agropecuária. Fica conosco aí, porque o programa tá imperdível.
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0: É isso aí, estamos ao vivo aqui na Rádio Alternativa FM, são 12h54, estamos aqui junto nesse sabadão gostoso, nesse sabadão maravilhoso. 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
0: Sim, estamos aqui, ó, ao vivo, hein? Aqui é inteligência natural, não é inteligência artificial, não, hein? Vamos que vamos, 12:56, e ó, tá na hora, Ione, chegamos na hora do nosso podcast do caramba.
1: Nosso convidado já tá aqui dentro do estúdio.
0: Já tá aqui, ó, você que tá na rádio, a gente tá no YouTube ao vivo, ele veio hoje, ó, veio de Homem da Fazenda. Veio com a sua roupa, com o seu chapéu, tá muito bacana. Mas antes da gente começar o podcast do caramba, temos que ter vinheta. Sem vinheta, não tem podcast.
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1: Tá com a gente Guilherme da Fazenda GT, daqui de Nova Era, e a gente tem a honra e o prazer de falar com o Guilherme, um assunto bem diferente das nossas conversas aqui no Portal da Conversa, e a gente vai aprender muito hoje. Boa tarde, Guilherme, tudo bem?
3: Boa tarde, gente, tudo bem? Boa tarde a todos os ouvintes também do Médio Piracicaba e região, e primeiramente agradecer a todos a oportunidade de falar do assunto que a gente trabalha no dia a dia, né? Esclarecer algumas lendas rurais, né?
1: Eu já até peço desculpa qualquer coisa que eu e Ricardo falar.
0: Não, eu conheço dessa área pra caramba, eu sei tudo de agronegócio, eu não sei nada, eu não sei nem diferenciar um passarinho, né? Nada. Mas vamos bater esse papo é legal, porque a gente tem um público muito grande aqui da nossa região, que da área de agronegócio, né? O Sicoob Cadmep acabou de falar isso na coluna, e o Guilherme aqui tem muita informação, tem tecnologia, tem muita novidade que tá trazendo aqui pro mercado, pra gente aprender um pouquinho mais, não é? A gente tem que aprender, tem que estar com a cabeça aberta pra aprender.
1: Deixa eu fazer uma abertura assim.
0: Vai lá, Ione.
1: Quando a gente olha de fora, enxerga fazenda, gado, terra, caminhonete, agroexposição, leilão, genética, produtividade e números grandes. E bota grande, tá, gente? Mas quem vive de agro sabe que por trás de tudo isso que eu falei, existem muitas madrugadas, muitos riscos, muitos climas, investimentos, decisão difícil, sucessão familiar, gestão e muita coragem. A Fazenda GT carrega uma história de família, uma passagem de bastão entre gerações, o legado de pai e a responsabilidade de transformar tradição em futuro. O Guilherme assumiu esse caminho e vem mostrando que o agro moderno não é feito apenas de terra e de boi. É feito de conhecimento, estratégia, tecnologia, genética, visão de mercado e amor pelo que faz. E hoje a gente vai bater um papo aqui com ele, e eu e Ricardo vamos nos aventurar nesse papo, nesse agropapo. Ô Guilherme, assim, pra gente é legal a gente falar, porque a nossa região é cercada disso, né? De pessoas que dedicam a vida sobre o agronegócio e que no Brasil tem uma força muito grande, né? Uma força incrível. Eu queria que a gente começasse falando um pouquinho sobre como que você se viu ali indo pro agronegócio. Passou pela sucessão, né? Mas falando primeiramente sobre você, o Guilherme. O Guilherme, ele tem que tipo de formação?
3: É uma boa pergunta. Apesar de a gente trabalhar 80% do dia a dia com a fazenda, eu sou advogado, formei na FMG em 2013. Ainda exerço ainda um pouco da advocacia e tudo mais, mas o carro-chefe nosso do serviço é da fazenda. Mas assim, apesar da gente não estar na formação, a gente está sempre buscando conhecimento nos simpósios, nos workshops, nos cursos. Então assim, Mas até um assunto que a gente vai entrar mais pra frente.

0: seria que o principal de uma fazenda, para quem toca uma fazenda, é a gestão, mais do que o conhecimento teórico específico de um assunto em si.
1: Então, antes da gente entrar na gestão, vamos contar um pouquinho da história?
0: Ah, é
1: a história da fazenda GT. Isso. Por que GT?
0: Boa pergunta. Boa pergunta. E tem a ver, tudo a ver com a história. É, foi o meu pai, Gilberto Tomás, por isso chama GT, G de Gilberto, T de Tomás, que estabeleceu a fazenda desde a época da década de 70. Meu pai até 1994. Assim como muitos outros da região, sempre trabalhou com vaca de leite. Até pela dificuldade de mão de obra que já vinha da época, pela pouca valorização do leite, que ainda existe, ele parou de mexer com vaca de leite em 94. Em 94 até 2003, trabalhou com recria, que é quando se compra o bezerro e leva ele até o abate, quando você entra um pouco até na engorda, e vende para o frigorífico. Então ele mudou completamente dentro da pecuária o sistema.
1: Ele trabalhava no negócio ou era só o dono do negócio?
0: Ele trabalhava. E apesar do trabalho principal dele ser posto de gasolina, posto GT em Patinga, ele dava uma atenção, porque ele também gostava. Uhum. Então, a parte do fato dele gostar bastante de fazenda, eu acompanhava ele me incentivava a acompanhar ele. Então eu fui levado para a fazenda de forma natural, como se diz, geneticamente, de pai para filho, passou, e também do, como se diz, do ambiente também. E a gente foi criando amizades no meio e tudo mais. Então daí a fazenda sempre veio do meu pai, Gilberto Tomás. E em 2003 a fazenda passou a ser a fazenda de cria, porque quando meu pai buscava bezerro na região, a gente estava falando da região aqui, a região melhorou muito, questão do agronegócio na região. Mas em 2003, assim, tinha muita dificuldade de achar a matéria-prima, que era o bezerro, para comprar. Ia ter que pedir dia de serviço para achar bezerro em outras regiões, norte de Minas e tal. Ele falou assim, e eu até já um pouco acompanhava ele, vamos criar os próprios bezerros. E a partir daí, vamos criar o bezerro? Vamos. Então vamos criar com boa genética. A partir daí, a gente passou a ser criador, tipo assim, ter matrizes para criar bezerros. E a partir daí houve uma demanda, os vizinhos, vou comprar um touro, um tourinho, alguma coisa seu, porque tem uma genética melhor. A partir daí é morra abaixo, né? A gente vai sempre buscando melhorar esse aspecto da genética e atender os clientes, né?
2: Ao invés do pessoal ter que sair para procurar fora, agora eles procuram vocês aqui da região.
0: Sim,
2: né?
0: Apesar de que existe fora e tal, claro, e tudo mais. Mas essa questão do frete hoje em dia, né? Acho que todo mundo sabe aqui.
2: Sim,
0: é muito caro, ficou muito caro qualquer tipo de frete. Então, a gente, estando mais perto, tem essa condição de fornecer aqui para a região.
2: Entendi. Agora eu vou te fazer uma pergunta de conhecedor da área, tá? Você não se espanta com o meu conhecimento, não. Pecuária. O que tem na pecuária? É só leite, é corte? Como é que é?
0: A pecuária tem todas as criações. Que a gente fala é pecuária.
2: Entendi.
0: Então, pecuária, só que a gente vai tratar aqui especificamente a pecuária bovina.
2: Bovina.
0: A gente poderia tratar por exemplo, da caprinocultura, que seria com cabrito, bode e cabra. Poderia ser com apicultura, que seria de abelha, ou piscicultura de peixe. Mas no nosso caso específico, o que a gente foca, a gente tem um pouquinho de piscicultura e tudo mais, mas o foco nosso é a pecuária bovinocultura de corte.
2: E como é que chama porco, criação?
0: Suinocultura.
2: Suinocultura.
0: É um ambiente muito mais intensivo, muito mais alavancado do que a pecuária de corte, por exemplo.
2: O que significa alavancar?
0: Porque depende muito de um investimento a curto prazo. Você precisa ter sempre um dinheiro em caixa, porque a oscilação, por exemplo, o boi no geral come pasto, que é uma coisa que não varia tanto de manutenção de valor. Agora o porco é intensivo, ele come milho. Milho varia na bolsa de valores, né? E além do porco...
2: A visão de negócio,
0: não,
2: né?
0: E o porco, assim, é quase uma indústria. Porque eu falo que a fazenda de corte de boi é uma empresa. Uma fazenda de porco é uma indústria. Porque tem que comprar e vender toda hora e você tem que estar ligado. Não só no preço que vende o porco, mas do preço que você compra o milho, por exemplo. Porque o porco chegou na hora do abate... Acabou, você tem que vender. Se você ficar continuando com ele lá comendo milho, vai ficando caro. Então, assim, é uma coisa um pouco mais intensiva do que a pecuária de corte a pasto, por exemplo. Se a gente for trabalhar

0: com pecuária de corte intensiva, que é aqueles boi tratado em locais fechados, que a gente chama de confinamento, aí é bem semelhante à suinocultura.
1: Entendi.
0: Eu
1: não tô com o roteiro ali, eu desfaço o roteiro todo, esquenta?
0: Não, não tem problema.
1: Esse negócio que você falou, tem diferença no sabor da carne? Esse boi que você falou aí que fica no...
2: Confinado.
1: Como é que é o nome que você falou?
0: No confinado.
1: E o que fica solto, livre?
0: Vamos, a resposta é sim. Mas três coisas influenciam mais o sabor e a qualidade da carne em geral. É difícil a gente falar sabor, mas o brasileiro em si, ele também trata muito, gosta muito da questão da dureza ou maciez da carne.
1: Uhum.
0: Então, assim, existe sabor, existe maciez.
1: Entendi.
0: São coisas diferentes.
2: Lá no churrasco dá pra perceber isso.
0: É. Até na cor da gordura é um bom indicativo.
2: Também?
0: É um indicativo, mas não é matemático. Na pecuária, muitas coisas são indicativas, são probabilidades.
1: Entendi.
0: Mas é difícil você ter uma matemática. Vou dar um exemplo aqui.
1: Uhum.
0: A carne, a qualidade da carne tem três coisas que influenciam mais de qualquer outra coisa.
1: Uhum.
0: Sexo, raça e idade. Por exemplo, a fêmea e o boi castrado tendem a ter uma carne melhor, mais macia e mais gostosa do que um boi inteiro, que um boi que não foi castrado. Outro exemplo, um animal mais jovem tende a ser mais macio e mais gostosa a carne do que um animal mais velho.
1: Uhum.
0: E raça agora. Por exemplo, um animal Angus tende a ter uma carne melhor, um wagyu, que é aquele japonês lá e tal, do que uma carne de um animal zebuíno, que é o nosso Nelore, por exemplo, tende a ter. Mas se, por exemplo, um animal mais velho, Angus, vai ter uma carne pior do que uma fêmea Nelore, anuvilha Nelore nova.
1: Entendi.
0: E aí você perguntou do confinamento. No confinamento, normalmente os animais são mais jovens. Por quê? Eles também, a gente tenta aproveitar no confinamento o crescimento do indivíduo. Então, assim, dificilmente se coloca um animal velho, de qualidade, de raça ruim, no confinamento, porque ele vai ganhar menos peso. Então, normalmente...
1: Ah,
0: então, assim, não é matemático. Ah, o confinamento é carne melhor? Não.
1: Uhum.
0: Se você engordar um animal velho, se você pegar um animal de uma raça de qualidade de carne ruim, e colocar um holandês, por exemplo, que é faltado pro leite, colocar lá, não vai ter uma carne boa. Um outro exemplo, a gente tem um documentário muito bom, que tá na Netflix, no momento esqueci, chama Steak Revolution. Você pode ir observar, um especialista rodou o mundo inteiro. E realmente essa carne é muito famosa, tá cada vez mais famosa, uhum. É a carne de um boi espanhol, castrado, com 15 anos. Então, assim, criado, assim, basicamente para esse fim, quase que sozinho, em pequenas propriedades rurais da Espanha.
1: Uhum.
0: Então, assim, é muito... as coisas não são tão simples. Quero uma carne boa, de um boi Angus.
2: Sempre vai ser
1: não
2: assim.
1: Não é matemático.
0: Não é matemático. Então, muitos fatores envolvidos na questão.
1: Entendi.
0: Entendeu?
1: É muita informação.
0: Mas assim,
1: né?
0: A gente pode pegar isso aí: é raça, idade e sexo.
2: É raça, tá, Ricardo? Não é marca, não.
1: A gente conversou antes, né? A gente sempre conversa com os convidados antes de vir. E aí eu fui falar pra ele, como é que eu falei?
2: Qual é a marca do boi?
1: Falei, olha a besteira que eu falei. Qual que é a marca do boi? Você vê como é que eu conheço bastante desse assunto, né?
2: Falar em conhecer, Guilherme, eu queria matar uma curiosidade que Ricardo, ele conheceu fisicamente, presencialmente, um boizinho. Foi depois que ele veio pra Minas Gerais.
1: Você acredita? Porque eu era carioca, né? A maioria das pessoas que ouve a gente vê já sabe. Mas assim, eu nunca tinha visto um boi de perto.
2: De perto.
1: Nunca.
2: E a minha irmã, ela tem um sítio lá perto de vocês, lá em Timóteo.
1: Eu achava que era igual o desenho animado.
2: Sítio do vovô.
0: Sei onde.
2: Aí, tinha uns boizinhos lá do meu cunhado, né? Aí, Ricardo, eles estão em fila!
1: É.
2: E a admiração dele ver o boizinho tudo.
1: E eu fui lá, veio de pertinho. Falei, não, é boi de verdade.
2: Pra você também descobriu um boizinho de verdade? Foi mais velho ou desde criança você tinha esse contato com os boizinhos?
0: Desde criança, meu pai sempre incentivou muito.
2: Uhum. E vocês iam pra fazenda mesmo como criança?
0: Todo final de semana sagrado e continua isso na adolescência. Tanto que a gente começa a ficar adolescente, começa a querer sair à noite, os amigos chamando. A gente ficava naquela encruzilhada. Ah, vou pra fazenda ou vou ficar aqui na cidade pra festa. Mas assim, sorte a minha que eu criei muitos amigos que estão envolvidos, os filhos de amigos do meu pai, que estão
1: legal.
0: Envolvidos no rural.
2: Que bacana.
0: Então assim, a gente cresceu junto e eu consegui conciliar.
2: Até a balada sábado, às vezes, era compartilhado ali no lago.
0: É, não, ia sair o assunto à noite. Uhum. Saindo à noite era.
1: Era do ar.
0: Era, hoje aconteceu isso, vamos fazer um passeio a cavalo.
1: Que legal.
0: Então, assim, a gente deu essa sorte. E eu lembro que a gente na época, precisava de junta de boi de carro, você sabe, né? Tem os bois que trabalham.
1: Sim. Eu não sei.
0: Hoje, aqueles bois, normalmente os bois de chifre, que é castrado, e são, existem na fazenda para trabalhar, tipo um boi de carroça.
1: Ah, entendi.
0: Ele chama boi de carro. Entendi. Aí meu pai me deu uma junta de boi, uma época que chamava bordado e sete ouros. Então, assim, isso pra mim era. Eu brincava quando era mais novo.
1: Que legal.
0: E meus brinquedos eram tudo de fazendinha. Então, assim, era boizinho, ficava mudando no pasto.
1: Bacana, tal. Né?
2: É um pezinho lá no futuro já. É. Vou falar em futuro, eu queria que a gente abordasse agora um pouco sobre a sucessão dos negócios. Você está no negócio, sucedeu, né, seu pai e tal, mas você, desde quando essa fala sua lá de criança, adolescente, jovem, início da fase adulta, você já se via para esse negócio, assim, mais para frente eu vou continuar nesse negócio? Você já se via, assim?
0: Ah, com certeza. A gente. Pecuária é uma coisa de longo prazo, né? Sim. Então, sempre me vi ajudando meu pai e tudo mais. Apesar de eu ter feito direito e advogar, sempre nas horas vagas, nos cursos, eu sempre fazia para o pecuário. E sempre me vi colocado no meio. E meu pai sempre incentivou. Lógico que. A gente já entrando nesse assunto de sucessão, e acho que como qualquer empresa, é um pouco complicado, porque a pessoa que montou a empresa, a fazenda, no caso, ou tem esse, sim, ele criou, então ele tem certa concentração, sim, de poder. E delegar é muito difícil, né? E eu acho
2: desafiador.
0: E eu falo assim que. E também é difícil a pessoa querer continuar sem ter nenhum poder de decisão, de nada. Então, assim, é difícil, é a linha tênue, sabe? Você conseguir manter uma relação boa. Eu vejo isso com muitos amigos, que os pais são fazendeiros, que quer ajudar, mas o pai também não, quer ajuda, mas não quer tanta. Uhum. E é muito complicado.
2: Sabe que vai ter que passar o bastão, mas ainda tá...
0: E às vezes também falta bom senso, muitas vezes até dos filhos, né? Uhum. Porque... Que é, às vezes, chegar num local e já mudar as coisas todas de uma vez, dar pitaco em coisas que não tá no dia a dia, trazer novas tecnologias que viu no Instagram, mas que, na verdade, não se aplicariam ou que se aplicariam no futuro ainda distante. Ou também, assim, o outro lado também é prejudicial, quando se concentra demais poder. Porque, por exemplo, na pecuária, em geral, as pessoas são muito conservadoras. Até no sentido de absorver tecnologias e tudo mais, de costumes e tudo mais. E principalmente, você pode notar que no nosso meio aqui na região tem pouco, mas o agricultor normalmente é mais, mais progressista, mais assim de querer pegar a tecnologia. Tanto que a agricultura, ela tem normalmente, não nessa fase atual, mas ela tem uma margem de trabalho melhor do que a pecuária, pela tecnologia embutida já no meio.
2: Considerando ainda a sucessão, Guilherme, o que que você percebeu ali que hoje já imprimiu marca da gestão, Guilherme?
0: Acho que a questão de focar na genética. Que meu pai é muito pragmático, no bom sentido. Eu quero um boi bom, mas que eu não vou investir, tipo assim, vou dar esse passo a mais nessa genética, porque ele não tem, assim, o foco dele era fazer o básico muito bem feito. Então, no meu caso, eu preferi voltar, tentar agregar valor nos indivíduos da fazenda, nos animais, nas redes da fazenda, para poder o mesmo trabalho, você poder mais ter uma margem maior. Por isso que a gente focou, depois de um certo tempo, em venda de tourinho. Porque você vende um animal, em vez de você vender um boi para matar, que você recebe pela carne, a gente vende você está precisando, você tem um sítio. No seu parente tem um sítio lá em Timóteo. Ele tem 10, 20 vacas. Uhum. Ou ele insemina, ou ele precisa de um touro. Ou os dois. Uhum. Então, no caso, a gente vai vender esse touro. Esse touro normalmente vale, às vezes, o dobro do que um boi convencional, pela genética embutida nele. Então, assim, minha mudança foi nessa questão. E, assim, como meu pai também, ele era muito voltado pro posto de combustível, onde ele era o serviço principal dele, ele não precisava também tratar a fazenda como uma empresa certinho, tudo aquilo, do dia assim, porque ele ia lá para relaxar às vezes, então não queria ficar anotando tudo, certo, tudo. Ele tinha um controle muito interessante só tecnicamente, mas ele não precisava ter, ele não precisava prestar conta. E eu, como tenho meus irmãos, minha mãe, que são...

0: também são dons lá. Então a gente tem tudo documentado, cada prego que compra, cada madeira, cada sêmen, tudo bem no sistema, como se fosse, como uma empresa qualquer.
1: A fazenda funciona como uma empresa.
0: Sim, totalmente.
1: Você falou irmãos, os outros irmãos também fazem parte da gestão? Ou você que está à frente mesmo?
0: Não, na gestão o meu irmão, o Tomás, mais velho, já trabalhava com meu pai no posto de combustível, ele que administra lá hoje. Meu irmão Bernardo é advogado em Belo Horizonte e minha irmã é engenheira em Belo Horizonte também.
1: E sua mamãe?
0: Minha mãe tá lá na fazenda, inclusive ela tá vendo a gente. Mandar um abraço pra ela. Maria das Graças.
1: Dona Maria das Graças, um beijo. Obrigada por ter trazido até aqui. O Guilherme tá batendo esse papo com a gente, muito interessante. Um beijo no seu coração.
2: Deixa eu só falar um negócio com ele. É interessante você falar, Guilherme, você falou de empresa, né? Porque às vezes as pessoas, a gente até conversou sobre isso antes. Às vezes as pessoas olham a fazenda, tal, não sei o quê. Mas assim, até do jeito que você fala, do conhecimento que você tem, a fazenda, ela pode ser um pouco para descansar, para diversão, mas ela também pode ser uma empresa, um negócio, né? Que é o caso de vocês, não é isso?
0: Sim. Eu vou falar que eu não gosto demais, mas vou falar que a gente chega na fazenda para relaxar. Não, se eu chegasse na fazenda para relaxar, a fazenda ia pro buraco, porque porque a gente tem meta, tipo assim, sim. Tantas vacas tem que emprenhar no ano, tantos bezerros tem que nascer.
1: Para tudo aí, peraí, ele falou um verbo que eu desconheço.
0: É emprenhar.
1: O que é isso?
0: É ficar gestante.
1: Ah, tá.
0: Então assim, os animais têm, certo, cada categoria tem sua meta.
1: Olha o olhar que ele chega lá, ele já chega como empreendedor mesmo.
2: Item de controle, tudo isso.
0: Tem, assim, vou dar um exemplo, eu até comentei com vocês e aconteceu. A gente às vezes fica chateado porque a gente, assim, muita gente fala, nó, que passa, aí te posta foda fazendo, nó, que coisa, que vida de novela, que passa, que
2: inveja. Tá quebrando,
0: é, exatamente.
2: É assim, estresse pra caramba.
0: É estresse, então assim, é a empresa, ela dá problema com qualquer outra empresa, a gente tem uma equipe muito boa, tem que elogiar todos os nossos funcionários, equipe muito boa, mas assim, existe um certo, sempre vai existir um certo, uma cobrança aqui, alguma coisa que não passou ali, que não, né, a fazenda a gente trata de demais, né? São difíceis de controlar. E também tem cliente, né? A gente tem que atender cliente bem atendido e tudo mais. Tem fornecedor também, como qualquer outra empresa. E tem a meta. Então, assim, a gente tem a meta de criar tantos bezerros por ano, aumentar a taxa de lotação, aumentar o ganho de média diário de peso.
1: Aí os itens.
0: Então, assim, tem a suplementação mineral, tem a gestão de pastagem. Vou dar um exemplo, que assim, dá um exemplo só básico, simples. A gente sai para rodar a fazenda e às vezes quando a gente chega na fazenda, a gente acha, não, vou chegar para descansar. Mas às vezes no caminho, até chegar na sede,
2: já vê um monte de B.O.
0: Não, aquela vaca tá dando sino, mas aquela vaca, aí você olha no sistema, no celular, ué, fulana 1760, era pra tá prenha já, se ela tá dando sino, significa ela abortou. E vou descartar ela, não vou, o que eu vou ter que fazer? Vou filmar ela pro cliente comprar e matar. Ou então, ontem, por exemplo, 5:30 da tarde, chegando na fazenda, os animais de um pasto que estava sendo consumido, e a gente tinha passado, arrebentado a cerca e passado para um pasto reservado. Nossa. Que a gente iria usar, a gente vai usar só em setembro. Aí hoje de manhã o funcionário teve que ir lá voltar os gatos para o pasto certo, fechar a cerca.
1: Para não comprometer o planejamento lá na frente.
0: Planejamento nutricional em setembro, Esse ano tem El Niño, então assim, a gente fica nessa assim, se eu chegar lá agora e tiver um animal machucado, a gente tem que parar o que tá fazendo, o que tá programado para curar esse animal. Então assim, tem meta, então assim, tem que chegar, tem que analisar, por exemplo, num lote de vacas prenhas, analisar a score de fezes delas, para saber se
1: o nesse nível?
0: Se a suplementação mineral tá fazendo efeito desejado ou não.
1: Então, vai investigar.
0: Sim, assim, nada é igual eu falei, nada é matemático. Sim, mas se você vê umas fezes muito duras, significa que o pasto tá com pouca proteína e pouca energia, muito duro, muita fibra. Então você precisa dar uma suplementação mineral mais de maior consumo, mais direcionada para essa ação, para as fezes voltar ao normal. Na verdade, as fezes, para o animal voltar ao normal. Mas a gente vê isso pelas fezes, por exemplo. Entendeu?
2: Caramba, é muito detalhe, né? É uma empresa.
1: É uma empresa.
0: E vou falar, não, minha fazenda é muito difícil. Não. qualquer empresa é difícil. Eu falo que tudo de longe é fácil. Tudo de perto é difícil. A rádio, olha só, muita gente chega,

0: porque na rádio é só falar aqui, tá sempre, tá tão escutando.
1: Só não sabe o trabalho que dá montar um programa de 4 horas no sábado.
0: Exatamente, né? Concorrência e tudo mais, e anunciante. Então, assim, de longe, tudo é fácil.
2: Gostei dessa fala.
0: De perto, tô falando que fazenda é fácil, fazenda é difícil, não. É normal.
2: Sim.
0: Normal.
2: Sim.
0: Mas assim, se entrar como hobby, vai gastar igual hobby.
1: Entendi.
0: Se entrar pensando em ser empresa, talvez dá certo.
1: Agora, por exemplo, a Fazenda GT, qual que é o carro-chefe lá? É corte, é genética?
0: Corte.
1: É
0: não,
1: corte.
0: Desculpa. Dentro do corte, você pode ter 3 setores.
1: Ah, tá. Explica pra gente.
0: Vamos lá. O primeiro, 4 setores, desculpa. O quarto é o conjunto dos outros. A gente pode ser cria, que é ter as matrizes e elas criarem bezerros.
1: E vocês fazem isso também?
0: Fazemos. Esse é o nosso 70, 80% nosso. Entendi. E tem a recria, que é você pegar o bezerro, você compra, ou você já pega o seu e leva ele até a fase de, tipo, adolescência, que a puberdade dele seria por volta de 20 meses, 14 arrobas, mais ou menos, 450 quilos e tal. Uhum. E a outra fase, que é quase parecida com a suinocultura que nós falamos, que é a engorda, que é onde você termina de botar a caixa nele para ele ser abatido. Isso é pecuária de corte.
1: Entendi.
0: E a quarta, qual é? Ciclo completo, que é você fazer tudo. Quando o pai fazia tudo, até 2015 vai fazer tudo, a gente focou na cria e na recria dos tourinhos, só até levar até a fase de vender ele para as pessoas usarem.
1: Entendi.
2: Tipo sitiante, por exemplo.
0: Isso.
2: Igual a minha irmã tem um sítio lá.
0: Por exemplo, exato. Então a gente hoje foca na cria, basicamente. Ah, mas você foca na cria normal? Não, a gente foca na cria voltado para genética.
1: Tá.
0: Então assim, não existe assim só genética, só. Então a gente foca na cria com genética um pouco mais avançado de corte.
1: Entendi. E a gente, você falou da questão da, tem algumas áreas, né, pessoal que trabalha com isso, que tem dificuldade assim de implementar tecnologia. Essa questão de genética tem muita coisa de tecnologia, né, que tem que estar aberto no mercado, aprendendo, ou não?
0: Não, muito. Mas a tecnologia, ela é em todos os ramos. Na nutrição também existe muito a tecnologia. Hoje, por exemplo, pastagem, ter o drone para adubar, para limpar o pasto com herbicida e tudo mais.
1: Qual? O drone?
0: O drone mesmo, muito usado. Na, muito usado.
1: Limpar o pasto?
0: Limpar o pasto, assim, que tem muita erva daninha, a gente coloca o herbicida no drone.
2: Aí vai ser distribuído lá.
1: Aquele negócio que a gente via nos, que eu via nos filmes, né? Que eu não conheço. Avião, que entrega todo.
0: O drone faz agora.
1: Olha!
0: E faz assim, eu quero fazer essa costa.
1: Específico ali.
0: Nossa, ali tá cheio de.
1: Caramba,
0: vou dar um exemplo.
1: Que legal,
0: tá cheio de mariazinha. Ou tá cheio de mexeriquinha, que é uma erva daninha. Vamos passar o produto tal no drone, ele passa, gasta menos do que fosse uma pulverização com trator. Nossa região, por exemplo, montanhosa, trator nem todo lugar anda. Então o drone é
2: mais eficiente, mas também.
0: E gasta menos herbicida.
1: Caramba,
0: por exemplo.
1: Olha que legal.
0: Aí vai lá, passa lá, como o herbicida escolhido, no caso, é específico para folha larga, que é planta de folha larga, que não mata o capim.
2: Olha, duas ações em uma.
0: Então não mata o capim, mata todos os, as plantas.
1: É bem
0: que
1: mais
0: a gente não queria,
1: né?
0: Muito
2: eu
0: mais.
2: Impressionado.
0: Então assim, hoje em dia com a escassez de mão de obra, que não é só na pecuária, que é geral, então, que pensa a gente conversar com os pecuaristas, vocês estão...
1: Não, todo mundo.
0: Todo mundo. Isso, então...
1: Hoje todo mundo quer ser youtuber. TikToker. O pessoal quer fazer isso, né?
0: Então tem essa questão da tecnologia. Agora, na genética, eu falo que a genética, assim, não tô puxando sardinha pro nosso lado, mas genética é o mais barato, porque ela tá acessível. Vou dar um exemplo aqui. No nosso botijão de semi, a gente tem lá várias raças, porque a gente faz alguns trabalhos. Genética, a gente não foca só na nossa raça principal, que é o Nelore.
1: Entendi.
0: Mas a gente tem sêmen lá, que veio da Nova Zelândia, chegou aqui por R$40 a dose. Entregaram lá em casa, tô dando exemplo. Tem sêmen do Paraguai,
2: Aqui da série é do Paraguai, mas que vale a pena, é do Paraguai de
0: São Paulo. Não, é boa. A pecuária é interessante. Por exemplo, Nova Zelândia, que é o assim, referência mundial em tecnologia e pecuária de leite de corte, é Nova Zelândia.
1: Olha.
0: Sim, em eficiência.
1: Entendi.
0: Não tem os melhores de tudo, não, mas são eficientes.
1: Entendi.
0: Então tem sêmen de uma raça, de um Jersey, que é uma raça inglesa, uhum. mas que é o melhor, é um que o mais adaptou lá em casa, a raça leiteira, é da Nova Zelândia. Tem um sêmen do Paraguai, de uma raça africana. Tem um sêmen do Nelore, que eu trouxe, que a gente veio lá de Uberaba, mas que é da raça indiana. Então, assim, você consegue sêmen de um Angus. Lá em casa não tem, mas americano, muita facilidade, que você uhum. faz um cadastro, você consegue comprar. Então, a genética, ela, eu acho que ela, pela, relativamente, ela é muito democrática nesse sentido de tecnologia.
1: Entendi. É,
0: mas já que você tá falando de tecnologia, eu queria falar o seguinte, que hoje em dia, até questão de sucessão e tal, muita gente quer... Ah, eu vi lá no Globo Rural, vi no Instagram, tal coisa, vou fazer lá em casa. Não é assim. Tem um amigo que fala que o Globo Rural já quebrou muita gente. Porque é muita essa coisa, entendi. Muito interessante se ver, mas que se você fazer, o cara viu de longe, né?
1: Na hora de aplicar, televisão, não é bem assim.
0: Não é bem assim. Então, assim,
2: é igual ele falou, na fala dele aqui, ele dando a descrição, ele foi falando assim, lá em casa, isso deu certo.
0: Isso.
2: Lá em casa é
1: assim. Isso é legal falar.
0: Porque falar, é a melhor raça que existe. Gente, depende, esquece. Né? Depende. É. Seu sistema é como? Ah, meu sistema, solta o boi lá, dá um sal baratinho, uhum. A gente fala sal branco. E pronto. Aí você vai querer criar um Angus com uma raça escocesa extremamente competente, eficiente, mas que ela exige uma cuidado maior, atenção maior. Uma vaca holandesa. Vou dar um exemplo. Eu sempre falo isso. Genética sobre genética. Um amigo meu que me ensinou isso. Não adianta você ter, sobre até a questão de sistemas, né? Você ter uma Ferrari. No caso, um animal de genética excelente, uhum. e colocar ela na estrada de terra, que seria um pasto ruim.
1: Entendi.
0: E não adianta também você ter um Fusquinha, um carro que aguenta, mas é um carro que se você acelerar, pisar fundo, ele não vai. Então não adianta você dar uma gasolina aditivada pro Fusquinha. Então não adianta, por exemplo, você dar um silagem de milho, uma ração cara para um animal de uma raça, de um pé duro, de um animal sem raça definida, porque ele não vai te entregar o que você está gastando com ele.
2: A gente falou um pouco sobre tecnologia, um pouco sobre a transição, sucessão, e eu queria pegar um pouquinho sobre a tradição, mas no seu olhar, o que que pesa mais hoje? Preço de boi, custo de produção, mão de obra, o clima, o mercado, na gestão do negócio, a fazenda enquanto um negócio, né? Como olhar de gestor, para qual ponto aqui que você vai mostrar mais pra gente?
1: Mas antes de você responder, deixa eu dar um recado aqui rapidinho, que é super importante. 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
1: Isso aí, a gente tá aqui ao vivo na Rádio Alternativa FM 91.1, também no canal do YouTube do Portal da Conversa. Estamos no programa Portal da Conversa, num momento sensacional do podcast do Caramba. E hoje a gente está conversando aqui sobre agronegócio. É um bom negócio? A gente está conversando com o Guilherme da Fazenda GT, que está ensinando tudo pra gente. Vou virar um agricultor, sei lá, pecuarista depois daqui. Segunda-feira eu vou começar a criar boi, hein? Eu tô brincando, pelo amor de Deus, não conheço nada disso. Ô Ione, repete a pergunta.
2: Eu perguntava pra ele com relação à gestão, na visão dele, o que pesa mais, né, pra avaliar a questão de preço de boi, custo de produção, mão de obra, mercado, clima. São tantas variáveis.
1: É muita variável, muita variável, né? Caramba, Mas aqui, deixa eu te fazer uma pergunta. O povo quer saber. Você falou do negócio do porco, né? Que é mais complicado, isso aqui e tal.
0: É assim. Mais intensivo.
1: Mais intensivo. Agora, deixa eu te fazer uma pergunta assim. Provavelmente você vai saber responder. Aí você falou até do Angus também, já tá tudo na pergunta. Por que que é esse... Tô falando lá na prateleira do supermercado. Essa carne Angus, ela é normalmente bem mais cara que as outras. E por que que a carne de porco, ela é quase metade do preço mais barato que a carne de boi?
0: Então,
1: É uma curiosidade que eu tenho.
0: É uma boa pergunta. Mas vamos lá, vou falar, vou fazer uma brincadeira. Ah.

0: porque o suinocultor é mais eficiente que o pecuarista.
1: É sério?
0: Tô brincando, mas o ciclo do...
1: Não, tá, a pessoa foi porrada assim agora.
0: Não, mas eu sou anticorporativista.
2: Boa, boa.
0: Vou ficar defendendo.
2: Não esqueça, ele é advogado, tá ligado?
1: Eu sei, lógico, eu sei.
0: Então, assim, então, eu sou anticorporativista. Não, brincadeira. O porco, ela... questão do pode estar barato hoje, mas ela oscila muito o preço.
2: É verdade.
0: E também o ciclo

0: frango é a mesma coisa.
1: Gira mais rápido, né?
0: Gira mais rápido. Então, por isso é que é até mais intensivo, é mais às vezes fica até mais complicado. Você tem que estar mais dentro do...
1: Tá sentindo. Né?
0: Mas outra coisa, o boi, por exemplo, onde quantos hectares precisa para criar uma cabeça de boi? E em um hectare, se você tiver disponibilidade de matéria-prima, você cria milhares de porcos.
2: Ah, entendi.
0: Mas então, principalmente, é espaço. E a questão que é daqui a longuíssimo prazo, vai pegar espaço. Então, porque terra não se aumenta, né?
2: Verdade.
0: Então, é a pecuária brasileira, que é barata porque é criada a pasto. Então, assim, então por isso que o espaço que a demanda de um bovino é maior. Porque uma vaca até a gestação de 9 meses.
2: Entendi.
0: A gestação do porco, que é 90 dias?
2: Assim, ah, eu não sei.
0: Não, não tô falando que é, mas por aí. A gente pode até pesquisar.
2: Entendi.
0: Mas é por aí. Então, assim, a vaca é uma máquina que vai te dar um bezerro por ano. Ah, vamos. Ovino, por exemplo, que são ovelhas, é selecionado para dar gêmeos.
2: Uhum.
0: Existe uma seleção. Ah, vamos ficar com as matrizes que dão gêmeos. Na vaca não tem como isso. Já tentaram e quando dá é muito problema, porque
2: entendi.
0: Gera, assim, não compensa, vou dando
2: entendi.
0: Exemplo. Então, assim, existe tecnologia, mas essa vaca dá um bezerro por ano, o que é raro, principalmente na nossa região. É difícil e dá um bezerro por ano, gente. Então, assim.
1: O ciclo dela é normalmente são quantos meses para ela?
0: É só 290 dias. Igual a mulher.
2: Ah, é?
0: A raça zebuína é 290, a raça taurina é 280. É 200, é quase 300. A gente faz a conta de 10 meses. 10 meses menos 10 dias.
2: Entendi. Entendi. É, e um por ano, né? Mais
0: então,
2: ou menos.
0: Porque ela tem o tempo dela ela recuperar, depois da aparição, ela vai começar a amamentar. Aí ela até emprenhar de novo, ela dá um bezerro por ano. É a nossa
2: entendi.
0: Meta lá em casa. Você falando de meta? A meta nossa, todas as matrizes dão um bezerro por ano. Todas dão? Não. Quem não dá, a gente é obrigado a vender ela pro frigorífico.
2: E esse Angus aí? Por que, que no, lá na prateleira a gente vê o normalmente é mais caro?
0: Olha, é como se diz. Vou falar, não é pra levar a sério. Marketing.
2: Ah, é?
0: Tá brincando. Existe sim um marketing muito bom do Angus. Mas o marketing é fundamentado em realidade. Só que outras raças também são boas e não tem um marketing bom.
2: Entendi.
0: Entendeu? Só com Angus, eu falo assim, existe qual é a melhor e maior raça do mundo? Eu vou falar, Angus. A gente semina com Angus? Não. Porque o Angus é uma raça escocesa, é um animal preto, que não tão acostumado com o calor. E aqui no Brasil, como é que ele é usado? Ele é usado, a gente traz o sêmen da Argentina, ou principalmente dos Estados Unidos, e insemina as vacas Nelore. Aí nasce o meio sangue, Angus com Nelore. Nasce um animal que tem muito das características boas do Angus, qualidade de carne, melhor precocidade, saúde, assim, questão de manter esse corpo corporal, mas e ajuda e traz também da
1: e
0: vaca
1: Nelore. E se adaptou bem no nosso clima, nosso
0: terreno? Mestiço.
2: O puro não. Eu ia falar original, pelo amor de Deus. O puro,
0: O puro não. O puro não vive bem. Não esquece, só vive bem debaixo da sombra. Com água fresca e muito...
1: Nobre mesmo.
0: É. Na verdade, é porque ele é criado...
1: No clima
0: escocês. Então, assim, ele vive bem aonde? No sul do país. Na Argentina.
2: Entendi.
0: Mesmo assim, hoje em dia, tá tendo problema até na Argentina com carrapato. Porque ele não tá acostumado com carrapato. Na Escócia não tem carrapato.
2: Tem não?
0: Não. Porque o clima lá é muito desafiador até pro carrapato, no sentido de frio. E então, assim, o Angus, ele tem essa vantagem? Tem. Mas por quê? Mas muito que a gente come de carne, escrito Angus, é meio sangue. Angus com Nelore. Então, esse animal, esse
2: olha
0: híbrido,
2: aí,
0: esse F1, que a gente chama de F1, esse híbrido, essa heterose, traz também a rusticidade da mãe Nelore. A mãe Nelore que cria, assim, é aquela máquina que entrega o bezerro desmamado, bonito, meio sangue. Então, traz também a adaptação ao calor. A mãe, esse meio sangue, que é interessante, que muita gente come é o meio sangue. Então, assim, Angus é muito bom, é adaptado ao nosso calor, ao nosso pasto. Um puro não, tem que ser mestiço.
2: Então quer dizer que às vezes a gente vai no mercado assim, tá escrito Angus lá, mas é um sabor Angus.
0: É
2: um sabor.
0: Mas realmente, porque é uma raça bem prepotente. É uma raça tão selecionada há tantos anos na Inglaterra, Estados Unidos, Escócia, Canadá, que é uma raça realmente muito boa. O Nelore, por exemplo, foi trazido da Índia há relativamente pouco tempo, um século e pouco, mas foi bem selecionado depois da década de 60. Então, na Índia não existia o Nelore e tudo mais, assim, do jeito que a gente conhece.

0: Então o Angus é uma raça mais assim, consistente.
1: Entendi. E o Nelore é a raça predominante que tem no Brasil?
0: É, sim. 80% do gado brasileiro é zebu. Dentro desses 80% é Nelore. Porque o Nelore é uma das raças zebuínas.
1: Ah, entendi.
0: Ah, tá bom. Assim, pra todo mundo entender. Zebu, de forma leiga, cupim.
1: Opa, tem cupim, é zebu. Agora você falou nossa língua. É. Agora a gente entendeu.
0: Zebu tem cupim. O Angus não tem cupim. Porque o cupim é uma reserva energética que foi criada pela seleção natural na Índia. Porque na Índia, igual o Brasil, por isso que o zebu deu certo, olha aí, clima parecido, verões quentes, invernos mais secos e amenos. Mesma coisa do Brasil. É o clima lá da savana é parecido com o nosso cerrado, por exemplo.
1: Entendi.
0: Foi trazido pra cá e deu certo. Aí, o zebuíno, que são várias raças, o Nelore foi a principal delas, que desenvolveu no Brasil. Por que o Nelore desenvolveu no Brasil? Melhor. Porque ele é o maior? Não. Ele é o mais manso? Não. Ele é o mais... Ele é simplesmente... Ele é o mais forte? Não. Ele é o mais adaptado. A questão reprodutiva dele é muito interessante. As vacas têm teto pequeno, o bezerro nasce pequeno, o que é bom relativamente. A vaca consegue recuperar pós-parto melhor para poder reemprenhar dentro de um período interessante. Então, assim, o Nelore é mais adaptado, adaptou melhor por questões reprodutivas ao nosso sistema.
1: Por falar em raça, nós recebemos informações privilegiadas, entendeu? Nós temos agentes secretos infiltrados em todo o Brasil. Que você está trazendo aqui para o mercado uma raça nova. Pode falar alguma coisa?
0: Ah, sim, sim. É a raça Boran. É uma raça zebuína. Nós estávamos falando que ele tem um cupim. Cupim é zebuíno. Ele é acostumado, é um zebuíno africano. É uma raça isolada há muitos anos no Quênia. Uns 30 anos atrás foi levada para a África do Sul. E uns 20 anos, uns 40 anos atrás, África do Sul, uns 20, um pouco para a Austrália. E agora foi levada para o Paraguai, uns 20 anos atrás. Aí, do Paraguai, existia um grupo de pecuaristas brasileiros que queriam importar a raça da África do Sul diretamente. Não foi possível pela febre aftosa, que existe na África do Sul. E... com isso, a gente conseguiu importar do Paraguai, que é onde os sul-africanos moravam lá, e tinham levado a raça para lá. E a gente nasceu, os primeiros indivíduos que nasceram no Brasil, por acaso, nasceram lá em casa no dia 3 de maio. Então assim, o primeiro Boran...
2: Esse ano?
0: É.
1: Ah, o primeiro do Brasil foi lá?
0: Primeiro puro.
2: Desse ano?
0: O puro, sim. Existiam animais meio sangue, mas assim, o primeiro animal 100% Boran puro, nascido no Brasil...
1: Bacana.
0: Foi em município de Nova Era, foi lá em casa.
1: Isso pra mim, assim, a gente não vive nesse mundo, pra mim é novidade. O Brasil,
0: sim.
1: Mas todo o Brasil deve saber disso. Já,
0: sim, a gente posta nas redes sociais e tudo mais.
1: Que bacana, mas que orgulho pra nossa região. Que bacana.
0: Assim, a gente é um marco, né? A gente não sabe a dimensão que isso vai virar no futuro, mas é uma raça que a gente acredita muito porque tá dentro do nosso foco de seleção. Nosso carro-chefe é Nelore, ponto, mas a gente também tem Sindhi, que é uma raça paquistanesa, um pouco mais voltada pra leite. Mas a gente sempre foca no gado Nelore ou no Sindhi, é num gado manso, primeiramente, muito adaptado. A gente consegue trabalhar com ele lá no nosso sistema, que é pasto, que é morro, que é
2: suplementação. Clima muito confuso também.
0: A suplementação. Não, isso exige uma suplementação que não é. A gente não consegue dar uma suplementação tão fácil pela questão da topografia e tudo mais. Então essa raça Boran está dentro do que a gente entende de gado zebum, que é um animal rústico. Inicialmente, animal manso, um animal que, dentro das raças zebuínas, é o que tende a ter a melhor qualidade de carne também.
2: Pela sua fala, Guilherme, você dá a entender pra gente que você tá trabalhando sempre buscando e importando, né?
0: Sim.
2: Agora, vocês também trabalham com abastecer o Brasil e exportar?
0: Boa pergunta, muito boa. Vamos tratar de dois casos aqui. Primeiramente, você falou de a gente trabalhar com várias, buscando outras coisas e tal. Mas assim, acho que a gente tava falando de gestão. O nosso foco lá é vender o Torinho Nelore. Isso vai continuar sendo, já é há algum tempo já, desde a gente sempre só... A gente
2: e
0: só
2: isso
0: aumenta.
2: Roda no mercado brasileiro ou só no
0: o
2: brasileiro
0: Torinho,
2: ou fora?
0: Não, o Torinho Nelore é só brasileiro. Não tem nem, assim, não existe exportação de animais touros, não. Beleza.
2: Desculpa, minha ignorância,
0: não,
2: desconheço totalmente.
0: Tá certo, existe animal, mas assim, a exportação de animal vivo é sempre exceção. Mas vamos lá. Nesse quesito, só para deixar assim, eu acho que é uma das grandes dificuldades. Eu vou voltar, você me lembra essa pergunta

0: que eu vou voltar nesse assunto da questão. Só que deixar claro o seguinte: um dos grandes que eu me lembrei de um caso, um dos grandes problemas dos pecuaristas da região e do Brasil inteiro é não ter foco. Porque a gente está trabalhando com cria. Esse ano tá melhorando, o preço do bezerro tá melhorando, a demanda de tourinho tá melhorando e tudo mais. Mas o que eu vejo de gente pulando de galho em galho, ah, eu tô fazendo cria. O bezerro ficou preço barato, ah, agora eu quero recria.
1: Entendi.
0: Aí quando. Falta de foco, tá sempre correndo atrás do rabo. Então, assim, a gente falou aqui que a gente trabalha com três raças diferentes e tudo mais, mas o nosso foco é o negócio. As outras raças estão ali porque tá dentro da genética nosso foco em genética. Mas se não tiver foco...
2: É parte do negócio, mas não é o foco do negócio.
0: Tem que ter resiliência. Porque o que eu vi de problema na região, principalmente a pessoa... Nossa, o ciclo pecuário virou. Ai, desanimei. O cara ficou 10 anos trabalhando uma genética do gado dele. Abre mão pra fazer recria. Nossa, agora o bezerro tá caro, tá difícil de comprar. Agora eu vou fazer cria. Então, ficar pulando. Se você ficar pulando, você sempre vai estar bebendo água suja. Você acha que vai beber água limpa? Não. Você vai chegar sempre mais tarde, sempre...
2: Olha a dica.
1: Olha a dica de ouro aí.
0: Eu acho que essa é a... Assim, me veio à mente agora que você falou isso. Porque eu sempre tento, lá em casa, a gente não perder o foco. Quando veio o Boran tá indo lá, mas não contratei nenhum funcionário a mais. A gente não faz nada... Ah, botei um mineral diferente pra elas, pra eles? Não, de forma alguma. É o nó dentro do nosso sistema. Se a raça adaptar, beleza. Se não adaptar, não deu certo.
2: E tá tudo bem também, vida
0: não,
2: certo.
0: Mas assim, é um negócio e a pessoa ter o foco.
1: Interessante,
2: né? E assim, não perder o foco do negócio.
0: Do negócio, assim. E outra coisa, como o ciclo de bovina é longo, você não dá pra ficar pulando. Porque se insemina hoje, seminei hoje não, que tá fora da estação de monta. Em novembro agora, a gente insemina mais 10 meses de gestação, mais 7 meses pra desmamar o bezerro.
1: Tem que esperar, né?
0: Mas depois de nascida, 2 anos pra vender o touro. Então, se eu errar hoje a inseminação,
1: vai lá
0: 3 anos, daqui 3 anos. E se for uma fêmea, ela vai criar mal. Aí o erro, assim, você tá colhendo fruto lá na frente, fruto podre. Entendeu? Por isso você não pode ficar mudando. Agora vou fazer cria, agora vou fazer recria. Aí você muda a estrutura da fazenda. Aí você muda a mão de obra, tipo assim, muda o foco dos seus. Da sua equipe, é complicado. Então, ter foco, assim. E já que você está falando da. Qual era a pergunta mesmo?
2: É de vocês importam, mas também exportam?
0: A única exportação que a gente faz diretamente é de embriões da raça Nelore e Cindy para Costa Rica. Tem um veterinário costarriquenho que é brasileiro, que é brasileiro e mora na Costa Rica, e ele faz serviço na Nicarágua e na Costa Rica. E a questão da Nova Era ali, a gente tem uma genética já conhecida, e Nova Era, essa região perto de aeroporto internacional, ajuda bastante. Ontem mesmo a gente estava aspirando, vendendo óvulos de vacas que vão para Costa Rica. E Cindy também, a gente tem poucos animais Cindy, não é o nosso foco, igual eu falei, mas ele tem uma demanda de Cindy lá na Costa Rica. A pecuária leiteira lá tem uma demanda, então a gente tem um pouquinho de animal leiteiro.
2: Para atender até um pouco também.
0: É despesa nossa.
2: Ah, sim.
0: Não é nem vendida, não.
2: E perspectiva de futuro da pecuária na visão do Guilherme?
1: Mas antes eu só queria te... Um exemplo, você falou do tempo, né, de tal, e achei super interessante, porque quem falou sobre isso também foi o Marco, semana passada, da Anchieta Alimentos, ele falou sobre isso. Porque às vezes a pessoa que é um empreendedor, né, quer começar hoje, já quer dar resultado amanhã e não sei o que, não é assim, né? Tem um tempo, que nem você falou, a gente planta, tem um tempo de colher. Mas aí, essa raça, acertei agora, você disse o nome, essa raça nova, quanto tempo que, assim, vocês vão verificar, acompanhar, pra você falar assim, essa é boa?
0: Ah, sim. A gente não tem intuito, por exemplo, de mudar nada na pecuária brasileira. Pelo contrário, é uma raça que vai agregar. Ela vai entrar como uma raça mais rústica que o Nelore, com a qualidade de carne um pouco melhor e um temperamento melhor no geral do que o Nelore.
1: Temperamento você fala o quê?
0: É questão de ser manso ou bravo.
1: Ah, é?
0: É. O Nelore em si é uma das raças zebuínas mais bravas. E existe muito preconceito. A Turquia, por exemplo, quando vem comprar animal vivo para engordar lá na Turquia, Nelore não entra no navio.
1: Ah, por quê?
0: Porque eles têm preconceito de ser mais bravo. No preconceito, no geral, é um pouco mais bravo mesmo.
1: Olha.
0: Então, assim, o Angus normalmente é mais manso. Mas entendi. O Angus, dentro das raças britânicas, é mais brava. Mas, assim, é interessante isso. Então, assim, o Boran vai entrar como uma raça de corte, de qualidade um pouquinho, de carne um pouquinho melhor que o

0: Calore e melhor do que o Cindy na questão de ganho de peso, porque o Cindy que a gente também trabalha é um animal de um porte menor, muito rústico, mas de um porte menor, um pouco mais leiteiro.
1: Mas aí quanto tempo mais ou menos para você fazer essa análise aí, para falar assim, ah, esse
0: assim,
1: aqui é bom?
0: Como o Paraguai tem um clima muito parecido com o nosso, e a gente conhece as fazendas de lá que criam, a questão da adaptação vai ser bem tranquila. Assim, a questão do clima e do sistema, o sistema lá no Paraguai e na África do Sul, às vezes é até mais difícil que o nosso. Então, assim, adaptação a gente não está muito preocupado. Agora, no mercado, tudo que é novidade vende bastante, né? Então, ainda está muito novo, né? Gado, a gente trabalha muito em N, que a gente fala. N é número. Precisa ter um número interessante para fazer as análises. Então, assim, está muito novo ainda para fazer a análise. Você não quer dourar a pílula, não quer vender coisa
1: entendi.
0: Que... Então, assim, vai dar, tá, vai. Mas, assim, não, a gente não quer falar que vai isso, vai acontecer aquilo. É uma raça interessante para quem tem um sistema difícil, assim, a pasto, tudo mais, vai ser interessante.
1: Entendi. Fala aí, ó.
2: Quando se fala de genética, parece-me que é algo que parte de um ponto de ser grande. Uma grande fazenda, um grande pecuarista. Pequeno e médio produtor consegue também trabalhar, se beneficiar da genética, na sua opinião?
0: Sim, o pequeno e o médio, eu acho que ele tem que ficar muito atento à questão dessa resiliência, de sempre ter um foco, e também a questão da economia, principalmente com mão de obra.
2: Sim.
0: Assim, porque, eu vou dar um exemplo, uma pessoa consegue tomar conta de 100 cabeças. Se você botar duas, já não fica inviável.
1: Então é uma pessoa para cada 100 cabeças?
0: Não tem essa matemática. A cria, por exemplo, demanda muito mais mão de obra.
1: Entendi.
0: A cria que a gente faz, que a gente tem aptidão. Mas se você, por exemplo, se você falar comigo que você tem um sítio lá no Rio de Janeiro, você só pode ir todo mês, e o sítio tem 50 hectares, que não é um sítio médio, grande para a nossa região, mas é médio. Tá? Eu falarei para você, não faz cria. Porque te demandaria uma atenção, você olhar para ficar sabendo se a vaca número 222 criou certinho, se ela não criou, você tem que matar ela. Te exige uma atenção maior.
1: Entendi.
0: Se você fizer recria, que você comprar o bezerro e daí vender ele para depois para confinamento, você compra um lote de 50 animais, põe lá e vai medindo o peso deles 3 em 3 meses apenas. Faz um controle sanitário ali de pouco funcionário, às vezes precisa nem ter funcionário próprio.
1: Entendi.
0: Sim, você precisa contratar alguém para tomar conta, mas não é todo dia, não é serviço diário.
1: Diferente.
0: Se você tiver uma vaca de leite, um gado de leite, aí é todo dia. Ah, amanhã tem show, nós vamos tirar leite. Não, você vai sim.
1: Todo dia?
0: Leite é todo dia. Se você não tirar, a vaca fica com febre. Se a vaca de leite, ela fica com febre e morre. Se você não tirar, fica, ela dá mastite, né, e tudo mais.
1: Caramba.
0: Então, assim, leite é todo dia. Então, assim, eu, minha mulher e meu filho. Temos 10 vacas de leite. Se você tiver um funcionário, você está quebrado. Entendeu? É você, se vocês três tem que tomar conta.
1: Aí não dá conta, né?
0: Não, aí se vocês três tomar conta, às vezes dá um lucro danado. Às vezes, se você fizer um queijo, você vai, manufaturar, você vai agregar valor ali, vai te dar dinheiro. Ah, mas aí eu vou fazer minha recria dessas bezerras também aqui. Aí não cabe. Você tem que focar cada vez. Aí se você é menor, você tem que focar cada vez mais.
1: Entendi.
0: Então tem essa questão. Vocês perguntaram a questão do futuro aí. Assim, uma coisa que todo mundo percebe é que no Brasil a carne é relativamente barata. Porque o Brasil, o sistema de produção é mais barato, é a pasta e tudo mais. Nos outros países, ninguém come carne, tirando a Argentina, né? Ninguém come carne bovina igual o brasileiro come.
1: É mesmo?
0: Assim, o consumo per capita brasileiro está diminuindo, porque está agregando valor. Não, assim, não é o maior do mundo, não. Mas a Argentina, se não me engano, é o maior do mundo. Mas o valor da carne...
1: Tá aumentando.
0: Tá aumentando, e a tendência é essa.
1: Ah, isso que eu te perguntar também. O preço não baixa, não?
0: Não, e eu vou falar com vocês...
1: É porque a gente gosta de comer carne, mas assim, tá caro.
0: Foi, depois você me lembra de um assunto aqui.
1: Não me xinga, não, mas tá caro.
0: Não. Tem um pontinho aqui que eu não vou entrar nele. Concentração, oligopólio no Brasil de frigoríficos.
1: Ah, tá. Né? Entendi.
0: Existe isso também.
1: Já entendi.
0: Mas, não, mas não é isso. Assim, só isso. Igual eu falei de vários fatores, não é só isso. Isso é um fator. Mas é a tendência no mundo é a proteína ficar mais cara. E vou dar outro. O ciclo pecuário, que é o que manda no valor da carne. Gente, vai falar de política aqui? Não é isso que vai mandar no preço da carne. Lógico que existe lobby, existe problema sanitário que pode ser criado.
1: Qualquer lugar.
0: Mas assim, o grosso da situação do preço da carne bovina é o ciclo pecuário. E

0: Vou pro boa notícia para o pecuarista e ruim para o consumidor, o ciclo está virando, está no começo da alta. Então, ano que vem, a tendência, salvo se não aparecer uma fitosa no Brasil, salvo se não aparecer uma vaca louca no Brasil, salvo se o presidente brasileiro brigar com o presidente chinês, americano, e entendeu, né? Vai estar mais caro que esse ano. É, a gente está investindo, a gente está fazendo nosso trabalho, acreditando que ano que vem, salvo casos específicos, anomalias, uma crise global, alguma coisa assim, ano que vem o pecuário vai estar mais caro. Por quê? Ciclo pecuário. Ah, o ciclo está virando. O que é isso? É que durante um tempo, nos últimos 2-3 anos, o preço da carne estava pesado, não chega no consumidor, para o pecuário estava barato. O que o pecuarista faz quando os bezerros estão baratos? Mata as fêmeas, mata a fábrica de bezerro. Descarta a fêmea. Pega as fêmeas e manda o frigorífico. Quando a fêmea vai pro frigorífico, ela vira carne, igual a gente compra lá. O que acontece? O preço da carne pro frigorífico comprar fica mais barato, porque tem mais oferta de matéria-prima para ele. Beleza. Quando você mata a sua indústria, sua maquininha de fazer bezerro, que acontece?
1: A matriz,
0: no outro ano, que uns 2-3 anos, diminui a produção de bezerro.
2: Aí o preço
0: agora tá subindo. A gente está começando a ter a retenção de fêmea, que é o quê? Tá sendo com o preço do bezerro já subiu? Foi a primeira coisa. Puxou o preço do bezerro. O que o criador de gado tá vendo? Opa, vou segurar minha vaca aqui, não vou matar ela não. Segurou? Aí o frigorífico tem menos gado para matar. Vai matar só praticamente menos fêmea e mais macho. Tem menos oferta no frigorífico e vai quê? Subir o preço. Então a tendência é subir o preço no futuro.
2: Entendi.
0: Isso que manda, não é só exportação, manda. Vou dar um exemplo. Esse período agora, os pastos estão secando. O pecuarista manda muito gado pro frigorífico porque para aliviar os pastos. A gente já fez isso. Por exemplo, a gente tem um rebanho, a gente diminuiu de 20% esse rebanho nosso nesse período por causa da seca. Pra gente voltar, assim, aumentar lá na frente. Aí a questão é que tem essa questão da exportação. A China botou uma cota para o brasileiro exportar, o Brasil já atingiu ela, e o Brasil vai voltar a atender essa demanda da China maior é a partir de outubro. Então até outubro, assim, a tendência não é subir tanto, não. Tendência.
2: Entendi.
0: Mas a longo prazo, esquece. Carne bovina vai ser cada vez mais raro no prato das pessoas.
2: Assim, só fica mais caro. Entendi.
0: Então assim, vou dar exemplo aqui. Vocês devem perceber. Essa cultura de comer cortes gourmet não existia 15 anos, 10 anos atrás. Não.
2: Excelente você falar isso. Você acredita que a gente já deu uma hora de podcast?
0: Nossa senhora.
2: Já acredita? Aí passa rápido, né? Mas é bom, porque a gente vai batendo papo, é gostoso.
1: Aí eu tenho pergunta na fila.
2: Ah, não. O que te perguntar? E você falou exatamente o que eu tava pensando aqui, você lembrou porque eu esqueci de perguntar. A gente vê, hoje tem um monte de corte gourmet. Não é a mesma carne do 5 anos atrás. Hoje você não fala contra filé. Não tem.
0: Chorizo.
2: Ancho. É só pra ficar mais caro.
0: Não,
1: gourmetizou.
2: É o marketing.
0: É a cultura, é o marketing, mas é interessante porque eu acho que a gente não aproveitava. Não a gente, pecuarista, não.
1: Não
0: aproveitava.
2: Valoriza mais.
0: Valorizar. Agora, eu acho certo valorizar, igual aconteceu com o café. Também.
2: Também.
0: Chocolate, gente. A gente era só garoto lá. Agora não sei o que da Suíça.
2: É.
0: Chocolate agora. O café não é aquele trem lá suíça que vem no.
2: E vem os que tem um café caro.
0: Cápsula, né? Então, assim, a carne é a mesma coisa. É a tendência natural, porque vai ficando mais caro. Então, pra poder até aumentar a margem, alguma coisa. Mas é coisa que acho que é boa, porque os churrascos ficaram mais gostosos, assim. Não é que a carne era pior, é melhor. Mas os animais ficaram mais jovens, estão sendo abatidos mais jovens. As raças as raças dos animais estão sendo mais bem selecionadas para qualidade de carne. Então, assim, eu acho que houve realmente um encarecimento, mas houve um aumento da qualidade.
2: Entendi.
1: Um conjunto de fatores.
0: E muita gente aproveitou e falou, opa, lá na Argentina existiam esses cortes que a gente estava falando, chorizo. E a gente trouxe para cá, assim, para agregar valor, mas assim, eu acho que foi benéfico, assim, no frigir dos ovos.
2: Não, bacana demais. Ô, Guilherme, dá pra gente bater bastante papo aqui, né?
1: E a pergunta que não quer calar.
2: Ah, qual que é?
1: O agro...
2: Agronegócio, é um bom negócio.
1: Boi.
2: É um bom negócio?
1: Ou é só mesmo um estilo de vida?
0: Não, se tiver resiliência, se tiver tratado como empresa, tiver uma equipe boa, tiver, assim, não deslumbrar, não ficar pulando de galho em galho, assim, dá pra fazer. E eu acho que na região nossa tem muito melhor ainda. muito, muito. Assim,

0: tem muito potencial a ser melhorado. Então, a gente também, assim, como a gente estava falando aqui de questão desse score de card, uns anos atrás a gente vê até nas redes sociais, com o Instagram e tudo mais, a valorização do nosso meio agro, né? O orgulho que existe
1: Sim,
0: hoje.
1: Sim, poxa, é legal.
0: Não existia isso, isso na
1: é
0: minha
1: muito
0: infância.
1: Legal.
0: Ah, agro, você é caipira, você é um...
2: É. Zombava aí.
0: É, entendeu? É. Assim, hoje em dia, o agro, caminhonete, assim, houve uma melhora mercadológica, realmente, o agro movimenta muito o país, mas houve também uma melhora na questão de orgulho, de vestir a camisa do agro também.
1: É bacana.
0: Entendeu? Então
1: é bacana.
0: Tem essa questão. Mas assim, voltando rapidamente na questão da carne, e muito legal que muitas dessas carnes que foram novas para nós são carnes de segunda. Assim, no sentido, carne de segunda é a coisa que só existe no Brasil, tá, gente?
2: É,
0: porque nos outros países...
2: É qualquer carne,
0: França
2: carne,
0: come
2: carne.
0: Até coração.
1: Carne
0: tudo.
1: É carne.
0: Carne é carne. Carne ruim é só do boi ruim. Então, assim, vou dar um exemplo aqui. Denver Steak, se eu não me engano, não sou especialista nessa área, é uma carne do dianteiro. O Iron Flat também, se eu não me engano, é do dianteiro. Então são carnes que a gente for num açougue normal, vai comprar como a 100, baratinho. Mas se você souber tirar a carne lá e fazer de forma... Não é fazer fácil igual uma picanha, mas é fácil fazer. Então se for de um boi bom, você compra uma carne, vou entre aspas aqui, de segundo, que não existe isso, só que no Brasil antigamente. Então você vai poder comprar uma carne barata, muito boa. Então assim, não existe carne de segunda. Só essa,
1: interessante,
0: voltando
1: bacana,
0: nesse assunto, né, dos cortes, né? Então houve esse benefício também de
1: bacana,
0: que a gente percebeu que de muito corte que era subvalorizado passou a ser valorizado.
1: É uma bacana demais.
2: Posso fazer mais uma pergunta?
1: Então já vai dar duas horas já. Já tá estourando já. Ô Guilherme, queria te agradecer. Você vir aqui, né? Sair lá de Patinga, vir pra
0: Nova
1: cá,
0: Era.
1: Nova Era, ficar aqui com a gente, trazer os seus conhecimentos aqui. Tem muita gente aqui que ouve a gente, tá vendo a gente agora, que também trabalha nessa área. Então, assim, até falar pra você, cara, tem que dar mentoria, porque o tanto de conhecimento que você tem.
0: A gente tá falando só o que a gente vive.
1: Você tá doido.
0: Não é nada.
1: Mas assim, te agradecer, tá? Pelo disponibilizar a sua agenda, por estar aqui conosco, conversando com a gente, batendo um papo. E foi um papo legal. E aí, eu vou falar a verdade, a gente tá meio preocupado porque. É um assunto que a gente não domina. A gente fala assim, nossa, será que nós vamos conseguir
2: 5 anos
1: fazer?
2: Lá,
1: olha aí, ó.
2: Eu falei, eu já acho que eu não vou falar quase nada nesse...
1: Olha aí, já passou de uma hora de podcast. Então, assim, te agradecer, cara, foi muito legal.
0: Eu agradeço a
2: e ele conseguiu trazer da área dele
1: ficou divertido
2: um papo
1: também,
2: que a gente
1: gostoso,
2: consegue entender e produzir um conteúdo pro ouvinte e pro espectador também perceber. É muito legal.
1: Muito obrigado.
0: Eu que agradeço.
2: Muito, assim, gratificante ver que gente daqui tem um tipo de atividade como
1: dá um
2: a sua,
1: orgulho pra
2: sabe?
1: Gente muito grande, tá? Parabéns, parabéns.
0: Tá tentando fazer só o básico bem feito.
1: Obrigado,
2: foco.
1: Tá, Guilherme. É isso aí.
2: Obrigado.
0: Um abraço a todo mundo.
1: Isso
0: pra
1: aí.
0: Se precisar, nós estamos à disposição. Fazenda GT.
1: Isso aí. Como é? Tem rede social?
0: Tem,
1: como é que
0: tem. Tem o Instagram, Fazenda GT. Fazenda GT, tudo junto lá, vocês acham. E tem o meu telefone, pode passar?
1: Você que sabe.
0: Não. Tá lá no Instagram também.
1: Uh-huh.
0: É 319-9787-4611. Assim, precisa saber qualquer coisa, dica, essas coisas, a gente tá à disposição. E só que uma coisa que a gente não tocou, rapidinho, todo ano tem seca. Existe, é meio que segredo, né? Todo mundo sabe disso.
1: Uh-huh. Então, o segredo a gente gosta. Conta segredo pra nós.
0: Então todo ano tem seca. Muito pecuarista não toma conta. Tem muita gente falando de El Niño aí, né?
1: O
0: super El Niño e tudo mais. Só que é realmente a tendência de ter, e a nossa região tende a ter um pouco menos de chuva. Mas só pro pessoal vejo o pessoal muito do agro, nosso preocupado, vendo aquele Instagram sensacionalista, compartilhando aquelas notícias fake, sabe? Então, assim, tem muito fake também no Instagram, com as vacas de 5 milhões comprado pro cantor, né? Então tem muita, assim, só tô falando pro pecuarista que às vezes é um pouco menos assíduo, né, nas redes sociais, um pouco mais cru nas redes sociais.
2: Tomar cuidado.
0: Assim, o El Niño vai acabar o mundo, essas coisas. Ou então não vai ter, muita gente já falando que não tá tendo El Niño, não vai ter. Não é bem assim, a gente tem que pegar umas pessoas, influenciadores ali, competentes, contratar veterinários, agrônomos, pessoas competentes e de pé no chão, seguir essas pessoas competentes, porque tem muito fake news, tem muita gente que ganha só no alarde.
1: Não, bacana, cara. Obrigado, tá? Obrigado, foi uma honra te receber aqui.
0: Eu que agradeço, gente. Se precisar, nós estamos à disposição.
1: Isso aí, obrigado. E esse foi o podcast do caramba desse sabadão.
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1: Sim. Já são 2:01 dessa tarde, desse sabadão. Que papo gostoso, né? Papo bacana, papo diferente. Tá trazendo muito conhecimento aqui pra gente, pra você que já trabalha na indústria aí. Muita dica pra você aqui nesse sábado no Portal da Conversa. E olha, estamos chegando no final do programa. Chegou a hora da gente se despedir. A gente fica com o coração, já tô com saudade de você que está aqui conosco no sábado. Você que tá na rádio, você que tá nos acompanhando pelo YouTube, pelas redes sociais. Obrigado a você. Eu tô com saudade de você, hein? Até sábado que vem. Obrigado a você pela sua audiência, obrigado a todo mundo que participou. E vamos falar quem ganhou o bolo gostosão da Casa de Bolo. Ó, quem ganhou o bolo gostoso da Casa de Bolo foi o Bruno Lucas.
2: Parabéns,
1: Lucas. Final do telefone 94. Perdão, Bruno Lucas. Final do telefone 9454. Até segunda-feira a nossa produção vai entrar em contato com você. Olha, obrigado pela sua audiência, obrigado para todas as pessoas que mandaram mensagem aqui pra gente no WhatsApp, pelo YouTube, pelas nossas redes sociais. Muito obrigado. A gente faz com amor para você. E semana que vem fica acompanhando as nossas redes sociais. Tem outro programa imperdível para você. Um beijo no seu coração, que Deus te abençoe e até semana que vem.
2: Ricardo e ouvintes e espectadores, o podcast de hoje foi um aprendizado muito bacana sobre agronegócio. Mas sábado que vem tem mais podcast e o assunto também vai ser, no mínimo, instigante. Se fosse você, tava coladinho aqui no Portal da Conversa, que sábado que vem tem mais. Um beijo, até lá.
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3: 2 e 9.

0: Guilherme Bebezada.
1: Muito obrigada.
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1: 3 e 8.

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1: 3:32.

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2: 4 e 5.

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4: 4:47.

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3: 5 e 1.

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3: 5:15.

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2: 5:46.

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1: 5:59.

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5: 6:13.

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3: Seis e 27.

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0: 6:56.

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muito boa noite. E aí, meu irmão, como é que você tá? Tudo bem? Maravilha, beleza? Encontro marcado de todos os sábados aqui na Rádio Alternativa 1 FM com o programa Só Flashback Alternativa. Eu sou o Marcão e com muito prazer te faço companhia com essa uma hora de muita saudade, muita recordação. Vamos reviver o passado. E se você quiser participar com a gente, é muito fácil. É só mandar seu WhatsApp, fazer o seu pedido musical, que é os sábados, 7 horas da noite. Durante todo o período, eu vou trazer pra você somente baladas da hora, tá bom? Eu quero dedicar esse programa de hoje pra minha filha querida, que quando eu comecei em 1992 na Rádio Alternativa, ela ainda nem era nascida. Ela nasceu em 1995, mas ela acompanha a minha trajetória no rádio até hoje. Cada aniversário que eu faço, ela manda aquele abraço, dedica pra mim, né? Então eu quero dedicar o programa de hoje Só Flashback Alternativa pra minha filha Laysa Carvalho Vitor, que eu queria muito que fosse locutora, mas glória a Deus ela não foi, porque nós passamos um perrengue danado. Pra trabalhar em rádio tem que ser apaixonado, e ela é engenheira ambiental e futura farmacêutica também. Grande abraço minha filha Laysa, um beijo, te amo, filha, e dedico também pra todos vocês que gostam de flashbacks.

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2: Vamos começar o programa de hoje trazendo a saudade do ano de 1987. Pode levantar o som, porque essa música faz parte do filme que leva o nome desta mesma música. I Wanna Dance With Somebody, 1987, com Whitney Houston. A nossa noite de flashback tá só começando.

0: Work Down Under, do ano de 1981. Ainda você ouviu o cara que mais representa os anos 80. Dá vontade de tocar todo sábado, Rick Astley. Essa é Never Gonna Give You Up, 1987. E tudo começou com ela, Whitney Houston, a voz mais potente da música mundial. I Wanna Dance With Somebody, 1987.
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0: 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E a próxima música do Só Flashback Alternativa foi lançada no ano de 1985, no álbum de estreia da banda Legião Urbana. Foi o primeiro grande sucesso da banda. Ela foi composta pelo Renato Russo. A canção consolidou-se como um dos maiores hinos do rock nacional, misturando melancolia, sonoridade pós-punk e também o questionamento sobre a falta de comunicação e o futuro. A música é uma das mais emblemáticas da carreira da banda. Reflete diretamente as angústias da juventude brasileira nos anos 80. A letra é forte, questionadora, característica da mente de Renato Russo. E a música é Será, 1985.

Turner, The Best, 1989. Te lembra quando ela cantou essa música para o nosso piloto Ayrton Senna? Aí essa música ficou ainda muito mais famosa. Ela é do ano de 1989. Antes você ouviu Barão Vermelho, Bete Balanço, 1984. E a homenagem que a gente faz pra ela, que morreu agora, né? Morreu agora no dia 8. Ela é Bonnie Tyler. A música Hold It Out For Here, 1984. Música do filme Ruas de Fogo, que eu já assisti umas 250 vezes. Sensacional, Bonnie Tyler.

0: partiu com Deus, que ele te receba de braços abertos, que você fez muito pela música mundial.
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0: Soul Flashback Alternativa, a certeza que tá rolando um churrasquinho aí, a certeza que você continua falando aí na cabecinha, talvez para você ou pra turma toda que você está ouvindo no carro, no trabalho, na rua, você fala assim, bons tempos, hein? Ouvi essa música ali no Taberna 33, aqui no centro de Molevade, pra quem não é daqui de Molevade, né? Tinha o Taberna 33 ali do Nozinho, tocava essas músicas todas, aí ficava a noite toda ouvindo boa música, já não se fazem músicas como antigamente, né? Ah, que maravilha, vou te provar isso agora, ó, do ano de 1987, no auge ali do Taberna, ó, você ouvia essa, Starship, Nothing

0: Você não curtiu essa música no auge, no auge? Pergunta pro seu pai ou pergunta pra alguém aí que nasceu nos anos 70, que viveu os anos 80 e curtiu música de verdade. Essa música é Lionel Richie All Night Long, ou seja, a noite toda. 1983. Ainda você ouviu Europe. Essa música também ficou assim nas paradas, sensacional. Toda vez você ouvia essa música aqui na Rádio Alternativa, The Final Countdown. Essa música é de 1986. Também você ouviu antes Engenheiros do Havaí, Toda Forma de Poder. 1986 também. E eu comecei lá em cima pra provar pra você que nossa década é sensacional. 1987, Not Gonna Stop Us Now.
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0: Tá curtindo, né? Então aumenta o volume, tá chegando Marina Lima, Fugaz.

Sunset, The Look, 1988. Essa música também arrebentou, né? Aqui só vai tocar música que arrebentou no rádio aí na década de 80. Gente, seguinte, essa música, no meio dessa música aí, tem uma paradinha, né? Tem um break, tem um stop. E aí, o que a gente fazia? Na época do vinil. Vinil aí do disco, cebolão. Quando ela falava The Look, dava aquela paradinha e segurava assim o disco. Segurava, não rodava, não rodava, não rodava, não rodava, soltava a vinheta. Alternativa 1 FM. E soltava a música. Aí tinha gente que gostava de exagerar, né? Ficava 10, 15 segundos. Isso aí quase já deu demissão por causa dessa música do Roxette, The Look. Só não vou falar o nome de quem. Bom demais, pode aumentar o volume do seu rádio. Tá chegando agora Guilherme Arantes. Cheia de charme, 1985.

0: final de programa, né? Agradecer a você pela participação, agradecer a você pela sintonia aqui na Alternativa UFM 91,1. Como eu sempre disse, né? Eu sou o Marcão, com muito prazer comecei aqui na Rádio Alternativa em 1992 e hoje pra mim a gratidão eterna à Rádio Alternativa que abriu as portas pra mim em 1992 e agora em 2026, trazendo as músicas que eu mais amo, a que eu ouço no meu carro. E você compartilha comigo aqui na Rádio Alternativa UFM. Até o próximo sábado, se Deus quiser.
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4: E aí, tudo certo? Bom fim de semana pra você. Eu sou o Michael Oliveira. A partir de agora eu conecto você com 120 minutos de muito som. How was the week? Are you ready? Tá preparado? Nessa edição vai ter muita música boa e a gente começa com parceria da Bebe Rexha e o Faithless.

by Main Tensi, David Demings, All Horse and Midnight Sun, Tyler, Chanel e a Bibi Rexha com Faithless, New Religion. Valeu demais você que tá com o som ligado aqui no Hit Nation. A gente segue detonando as melhores tracks. E por aqui tem esse sonzinho pra dar um clima. Olivia Dean, Man I Need.

fechando super bem essa primeira parte do seu Hit Nation, ao som da loira Sabrina Carpenter, Tears. Teve Shakira, Zoo, Pink Panthers, Yazar Larson, Stateside, Taylor Swift, Opalite. E lá no começo do bloco, Olivia Dean, Man 9.

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esse é o som do Hit Nation. Aqui não tem esse papo de rolar música ruim. David Guetta, Teddy Swims, Yet On The Night, com Gone, Gone, Gone. Teve Cheat Codes com CeeLo Green, Go To Hell, Tate McRae, Teat For That. E as meninas do Cat's Eye com Internet Girl. E aí, tá curtindo? Por aqui a gente segue detonando as melhores músicas. Contracts com Golden.